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1: 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Rachel Platten com Fire Song. Tudo bem? Tudo certinho com você? Bora pedir o seu som também. Depois do intervalo já atendendo seu pedido, viu?
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1: 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Fala, Jean, ligado com a gente. Obrigado por chegar por aqui. Bora curtir o Bruno.

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2: Eu e meus camaradinhos do Camorra.
3: E aí, Manoel, lado a lado na corrida?
2: Na correria, vamos lá.

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1: 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Maurício Manieri, deixa rolar. Já já tem Jorge Matheus.
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8: Vamos que por aqui o som não para. E hora de atender o pedido da Juliana, ligadinha com a gente nesse feriadão, curtindo Jorge Matheus. Troca.

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1: 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Nelly com Vitor Clay, Mapa. Em instantes, as nossas derradeiras dessa edição de quinta.
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1: 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Muito mais pra você ligado com o nosso Antena Mix. E bora, Sabrina Carpenter. Expresso por aqui.

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3: Post Malone, I Like You. Beijo pra você, bom restante de quinta-feira, esse restinho de feriadão. E amanhã, sexta, lógico, tô de volta, te esperando no mesmo horário.
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6: Feriado, que delícia.

O que o tempo afasta, a máquina do tempo aproxima aqui na Bragança FM 79.7. Agradecendo sempre a companhia agradável. 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Vamos nessa que é bom a beça. 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É quinta-feira, 4 de junho, feriado Corpus Christi. É hora de matar saudades, boas lembranças. Ai, aquele feriado que eu viajei, mas já chega a minha vez. Vamos começar com Axel Foley.

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1: Ciúme, eu tenho muito ciúme de você que troca de rádio. Fica aqui, ó, o Traje Rigor, Mike the Mechanics com Over My Shoulder. E rolou também Axel Foley, um tira da pesada aqui na Máquina do Tempo.
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9: Cher e a música Just Like Jess James. É a curiosidade do Vale a Pena Ouvir de Novo.
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9: Lançado em 1989 no aclamado disco Heart of Stone, Just Like Jess James é uma das power baladas mais marcantes e divertidas da carreira de Cher. A música consolidou o retorno triunfal da artista ao topo do rock pop mundial no final dos anos 80, misturando a estética de arena com uma temática de velho oeste. Uma das maiores ironias da música é que Cher inicialmente detestava a música. Cher achava a letra muito longa, cheia de palavras e difícil de cantar, além de não ir muito com a cara da melodia no início. E vale a pena ouvir de novo.

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1: Simple Minds, Don't You, Sex on Fire, Kings of Leon e Cher. E Cher, não vale a pena ouvir de novo?
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7: Essa música é linda. Quem vai cantar pra gente aqui na Máquina do Tempo? Pink com Try.

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1: I don't know what the miss a thing, Harry Smith. Era um garoto, sapeca, radialista, engenheiros do Havaí, Pink Try.
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11: Comfortably Numb, Pink Floyd. Mais uma sequência muito da boa na Máquina do Tempo. Não vale a pena ouvir de novo.
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11: Lançada em 1979 no monumental disco duplo The Wall, Comfortably Numb é muito mais do que uma música, é uma obra-prima terapêutica e um dos maiores marcos da história do rock. A letra reflete um momento real da vida de Roger Waters. Em 1977, durante a turnê In The Flesh, ele sofreu de fortes cólicas estomacais antes de um show na Filadélfia. Um médico injetou um sedativo forte para que ele pudesse subir ao palco. E vale a pena ouvir de novo.

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1: Samuel Like You, Adele e Segredos do Frejá. A primeira foi o Pink Floyd. Não vale a pena ouvir de novo, o pessoal avisou, bom fim, chega por hoje. Então valeu pela atenção, pela companhia e até amanhã.
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7: Oi, oi, oi. Tô chegando com o nosso Amor Sem Fim. Eu, Vanessa Medeiros, com você a partir de agora. Fique comigo, fique ligado, combinado? Te desejo muito amor aí na sua vida, na sua casa e no seu trabalho também. Porque amor é final. E aqui na nossa programação musical tem amor de sobra.

0: 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Nós temos um encontro marcado com muito amor na 79.7, você sabe disso. Vamos juntos com mais uma edição do Amor Sem Fim. 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
0: Chegando o clássico da música internacional na nossa programação musical. Vamos ouvir juntos Lionel Rich, Stuck in a New. Aumenta o volume, tá no ar. Mais uma edição do nosso Amor Sem Fim.

0: Enfim.
1: Oh, hey, ouvimos Luminaires. E assim a gente fechou o primeiro bloco. Paradinha rápida, eu volto já já.
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1: Que delícia ter você comigo. Que alegria ter a sua companhia.
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1: E agora no Amor Sem Fim, chegando mais músicas. Vamos ouvir Air Supply. Even the Nights Are Better.

0: Next to Me, ouvimos Emily Sant. E assim a gente fechou esta sequência. Paradinha rápido, volto já já. Não saia daí.
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0: Se ligado no Amor Sem Fim, nosso amor ligado em você sempre.
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0: E agora tá chegando por aqui mais músicas. Vamos curtir juntos? Capital Inicial, Eu Vou Estar.

0: The Girl Is Mine, Michael Jackson, fechando este bloco. Daqui a pouquinho eu volto, não saia daí.
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0: Você ligado no Amor Sem Fim, o nosso amor ligado em você sempre.
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0: E agora tem Information Society, Reputation.

0: Knock on Heaven's Door. Ouvimos Guns N' Roses. E assim a gente fechou a nossa primeira hora de hoje. O intervalo é rapidinho, não saia daí.
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0: Estamos apresentando o Amor Sem Fim de hoje. Eu, Vanessa Medeiros, e com você em mais duas horas de muito amor em forma de música.
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0: E abrindo esta segunda hora agora, vamos ouvir juntos Marvin Gaye para você, Sex on Healing.

0: Closed Friends, ouvimos Jorge Versilo. E assim a gente fechou mais um bloco. Não saia daí, porque o intervalo é rapidinho. Eu vou ali faturar e volto já já.
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0: De volta por aqui com você e pra você. E agora tá chegando mais músicas. Vamos ouvir o Ryan Knight com Jimmy Cliff. Well and Me pra você.

0: Easy, Faith No More. Acho linda essa música com Faith No More. E assim a gente fechou mais um bloco, tá bom? Eu vou ali rapidinho pra voltar já já. Segura.
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0: Não disse que o break era rapidinho? Tô de volta por aqui, com você e pra você. Agora tem Little River Band.

0: Free, ouvimos Donovan Frankenharter. E assim a gente fechou esta sequência. Quero mandar um super beijo para os amigos que estão ligadinhos comigo, para você que está em casa, no carro, no trabalho, enfim, esteja você onde estiver. Muito amor para você sempre. Eu volto já já.
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0: Que delícia ter você comigo. Que alegria ter a sua companhia.
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0: E agora no Amor Sem Fim, chegando mais músicas. Vamos ouvir Air Supply. Even the Nights Are Better.

0: Next to Me, ouvimos Emily Sant. E assim a gente fechou esta sequência. Paradinha rápido, volto já já. Não saia daí.
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0: Que bom ter você comigo.
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0: E agora na nossa trilha sonora tem John Legend, All of Me, pra você.

0: Alan, ouvimos Eye of Shiva. E assim a gente fechou a segunda hora de hoje. Temos mais uma horinha. É, mais uma hora. Sim, senhor, sim, senhora. Não saia daí, então, que eu te espero por aqui, sempre com muito amor.
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0: Estamos apresentando o Amor Sem Fim de hoje. Eu daqui, você daí, todo mundo junto e misturado, ligado na melhor.
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0: E agora, vamos ouvir juntos James Arthur, Falling Like the Stars.

0: Tá passando November, Eros Ramazzotti, matando saudades por aqui. E que bom ter você comigo. Eu vou ali pra voltar já já.
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0: Eu não disse que o break era rapidinho. Pois é, por aqui é assim, promessa é dívida.
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0: E agora tem Tracy Chapman, Talking About a Revolution.

0: Don't Forget About Me, ouvimos Clothes fechando este bloco. Eu vou, mas eu volto. Segura aí.
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0: E aí, tá tudo bem com você? Te desejo muito amor aí na sua vida. E tô por aqui para te ajudar nessa missão com a nossa programação.
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0: Agora chegando Paula Abdul, Rush Rush, pra você.

0: Blaze of Glory, ouvimos Bon Jovi. E assim, com este clássico do rock, este sucesso internacional, a gente fechou mais um super bloco da nossa programação musical. Eu vou pra voltar já já.
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0: E agora tá chegando por aqui mais músicas. Vamos curtir juntos Capital Inicial. Eu Vou Estar.

0: The Girl Is Mine, Michael Jackson, fechando este bloco. Daqui a pouquinho eu volto, não saia daí.
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0: Que bom ter você aqui comigo.
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0: Abrindo o último bloco, agora vamos ouvir Easy Rider. Aumenta o volume aí. How You Gonna See Me Now, no Amor Sem Fim.

0: Hazard. É linda essa canção com Richard Marx, você não acha? Bom, e assim a gente coloca um ponto final na nossa programação musical de hoje. Eu vou pra voltar amanhã, se Deus quiser permitir, tá bom? Encontro marcado, combinado? Fique ligado, vem aí mais um programa Líder de Audiência. E até amanhã. Bye, fui.
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0: Rodriguinho!
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0: aqui na Bragança FM 79.7. Chapéu e viola, é moda que não acaba mais. A melhor companhia no seu dia a dia, o som da região. 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Vamos nessa então, o som da região, aqui na Bragança FM, é Chapéu e Viola. 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
0: E tá na hora de moda boa. Alô, seu Zé, Dona Maria, Dona Josefina. Eu começo com Victor e Léo, o Granfino e o Caipira.

0: melhores.
1: Obrigado, galera, meu divino Apolim.
2: Obrigado.

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5: Depois da casinha velha, tá na hora de mais uma moda velha? Não, boa. Trio Parada Dura com Eduardo Costa, Último Adeus.

0: obrigado, Edu. Valeu,
1: parabéns. Valeu, irmão. Bom demais.
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0: Ontem ao luar, você viu a lua cheia, a lua colorida. Paraguaçu que cantou.
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0: Tá na hora de mais moda e agora tem a mágoa de boiadeiro. Pedro Bento e Zé da Estrada.

0: 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Abaixa do café, Alvarengue Ranchinho.
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0: Depois de um cafezinho gostoso, quentinho, docinho, Jorginho do Sertão, conhece o Jorginho do Sertão? Serrinha e Zé do Rancho.

0: sucesso que o povo canta, Camões e Camargo, Caboclo Amargo. E vamos embora com Jesus e Nossa Senhora. Amanhã tem mais, hein? Um abraço gigante!
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5: Alô, meu povo! E aí, tudo bem? Chegando, claro, com mais uma edição do nosso Laço do Peão. Participa lá, bora começar, aumenta o volume.

0: Bora que bora, meu povo, no ar o nosso Laço do Peão, aqui ó, na Bragança FM 79.7, é o som da região, né? 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Aumenta o volume, entrando no ar mais uma edição do nosso
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0: A primeirona de hoje é o som de Murilo Huff com Saudade Estranha.
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2: É fogo, banda rainha musical, essa é sensacional. Rolou por aqui ainda o som do Thiago Carvalho com Arranhando o Azulejo, Wesley Safadão, teve Coração no Lixo com Zé Neto e Cristiano, ainda Saudade Estranha com Murilo Rufi, começando com tudo, o nosso Laço do Peão. Bora participar, manda pra cá a sua mensagem que eu tô te esperando. Eu vou pro intervalo bem rapidão, mas eu volto já já com muito mais.
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2: Já estamos de volta por aqui.
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2: Água no zóio, Cleiton e Romário com Jorge Mateus.

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1: 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É,

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2: Ana Castela, Só Não Deixa Saudade. Essa música é boa demais, né? Sucesso. Rolou por aqui ainda o som do Henrique Juliano, Eu Chamo e Você Volta. Teve 90 por 10 com Maério Maraíza e ainda Água no Zóio com Cleiton Romário e Jorge Matheus cantando bonito pra gente. Deixa eu mandar um especial aqui pra nossa amiga Fernanda. Alô, Fernanda, como é que você tá? Tudo bem? Beijo pra você, obrigado aí pela audiência, viu? Quem mais? A Milena também tá ligada junto com a gente. Alô, Milena, beijo no coração, obrigado aí pela audiência. Meu amigo Leandro também tá participando junto com a gente. Ó, intervalo bem rapidão, já eu tô de volta com muito mais.
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2: Laço do Peão e por aqui não para não, é só música boa.
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2: Ana Castela com Zezé de Camargo e Luciano, você vai ver.

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2: Não mexe nas minhas gavetas, Danilo e Davi. Teve ainda O Que Me Quebra, hein? Taime, Thiago com Cleiton e Romário. Teve Quase Algo com Henrique e Juliano. E ainda Você Vai Ver, Ana Castela e Zezé de Camargo e Luciano cantando pra gente. E eu volto daqui a pouquinho.
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2: Hoje não, Israel e Rodolfo.
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2: Passa Mal, Marília Mendonça, Eterna Rainha da Sofrência, sucesso bom demais. Teve ainda Amiga Antiga com Paulo e Natan, teve Mariane e Matheus com Guilherme, o Benuto, Toma Dramin. E ainda Hoje Não, Isael e Rodolfo cantando pra gente. Bora pra mais um intervalo e eu volto daqui a pouquinho com muito mais sucesso pra você.
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2: Reta final por aqui, gente, do nosso Laço do Peão.
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2: Esquina Felipe Rodrigo.

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0: em 79.7 na faixa estendida do rádio. A partir de agora, de princesa, para poder entrar na sua casa, no seu sítio, na sua chácara, onde quer que você esteja com o radinho ligado, obrigado por deixar eu fazer parte da sua manhã através aqui do Sertanejo Bom Demais da Bragança FM em 79.7 na faixa estendida do rádio. Até as 8 horas da manhã tem um sertanejo, onde você vai tocar, a gente vai tocar aqui as músicas, os sucessos, notícias, informações, tem previsão astral com a Pâmela, tem muita coisa a gente ia falar para você desse feriado, ontem foi feriado, né? E a gente vai trazer para você todos os detalhes de como foi o feriado e as missas também realizada em Bragança Paulista. Vamos juntinhos, eu e você ao vivo até as 8 horas da manhã com o Sertanejo Bom Demais da Bragança FM em 79.7 na faixa estendida do rádio. Você que está aí ouvindo a programação, acabou o feriado, hoje é dia de trabalhar, apesar que tem gente que emendou o feriado, né? Mas tem gente que não dá para emendar, tem que voltar para o Bratente, e estamos aqui ao vivo para atender seu pedido através do 4034-1467, que é a linha direta aqui do Sertanejo Bom Demais nesta manhã de sexta-feira. Para começar a parte musical de hoje, tem Homem Triste, Milionário Joselico, quando são 6:03. Bom dia.
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Tá aí, milionário José Rico cantando Homem Triste aqui no Sertanejo Bom Demais, né? Olha, olha, são 6:07, deixa eu trazer para você aqui o tempo e a temperatura. Muita gente tá aí levantando e quer saber como é que tá o tempo para hoje, sexta-feira, e também já para o final de semana. Afinal de contas, é sexta-feira, amanhã já é sábado, e sabadão, o pessoal já tem aí o final de semana aí para descansar, né? Para amanhã, que para hoje, sexta-feira, a mínima foi de 12 graus, que foi durante a madrugada, e a máxima chega a 20. Hoje, muitas nuvens durante o dia, com abertura de sol, mas sem previsão de chuva. Não chove hoje, né? Hoje, sexta-feira. Para amanhã, sábado, dia 6, temos a mínima de 8, cai ainda mais a temperatura durante a madrugada, e a máxima chega a 21. Sol o dia todo, com muitas nuvens de manhã, e nevoeiro, né? Na noite. Mas não tem previsão de chuva também para amanhã, sábado. A mínima de 8, a máxima chega a 21. Para domingo, que é dia 7, teremos a mínima de 7 durante a madrugada, cai um pouquinho mais, e a máxima chega a 21. Dia de sol com nevoeiro amanhecer e à noite, né? E à tarde o céu fica com muitas nuvens, né? Mas não tem previsão de chuva também no domingo. Então, tanto hoje, sexta-feira, sábado e domingo, não chove. A temperatura para hoje, só repetindo, né? Durante a madrugada foi de 12 graus e a máxima chega a 20. Muitas nuvens durante o dia, né? O dia todo, com abertura de sol, mas sem previsão de chuva pro dia de hoje. Então tá aí o clima, tempo. Deixa eu dar um dia lá pra Nadilina, ligada em Atibaia. Alô, Nadilina, obrigado, ligado pela sintonia aqui em Atibaia, obrigado pela companhia, já tá aqui, já mandou um bom dia, obrigado pela sintonia. Trio Parada Dura canta Um Milhão de Lágrimas. Haja choro, hein? Olha a hora, 6:09, bom dia.

É hora 6h14, não perca a hora, 6h14 nesta manhã, hoje manhã de sexta-feira, é? 6h14.

0: Thaís, Jean e Giovanni, roupa de lua de mel aqui no sertanejo bom demais, hein? Olha a hora, são 6 horas e 21, não perca a hora, 6 e 21, a Pamela tá chegando por aqui com uma previsão astral e daqui a pouquinho eu volto aqui no sertanejo bom demais com as primeiras notícias de hoje. Afinal de contas, hoje é sexta-feira e tá recheado de notícias. Chega pra cá, Pamela, com a previsão astral.
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2: Sexta-feira, dia 5 de junho, comigo, Pan Giacomini, a previsão para o seu signo.
1: Signo de Áries.
2: Uma fase de amadurecimento exige responsabilidade com os próprios caminhos. Aproveite a semana, encare conversas sérias, determine planos de longo prazo. Dê atenção à forma como você se posiciona. Um convite também acelera decisões. Evite precipitações, pense antes de firmar o contrato ou se jogue numa nova paixão. Cor verde número 2.
1: Signo de Touro.
2: Boas aquisições e oportunidades de aumentar seus rendimentos se tornam as perspectivas mais positivas para o dia. Aproveite e organize a vida financeira, equilibre o orçamento. Com bom planejamento, você contará com maior estabilidade. Lance um projeto ou firme um contrato profissional e construa segurança. Cor branco número 3.
1: Signo de Gêmeos.
2: Inicie um novo ciclo com mais lucidez, Gêmeos. Coragem e poder de decisão. Com tantas ideias borbulhando, o desafio é escolher no que focar. Uma conversa ou encontro nessa semana poderão dar o empurrão que faltava para as ações definitivas e novos começos. Cor azul número 19 para o dia.
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0: Aí, Chico Rei Paraná, em algum lugar do passado. Música bonita do Chico Rei Paraná, né? Quando são 6:34, deixa eu mandar um abraço aqui para nossa amiga Nadilina, ligada em Atibaia. Obrigado pela audiência, obrigado pelo carinho. A Geni já tá ligada aqui na programação. Alô, Geni, tá dizendo aqui bom dia, tá ligado aqui. Nosso amigo J. Alves também já mandou um áudio. O Carlos Puga tá ligado lá na boa barra do Campo Novo. Alô, Carlos Puga, já tá aí, né? Tá com homem apaixonado aí, Carlos Puga? O sobrinho dele disse que tá apaixonadinho, tá certo, né? Ai, ai, deixa eu atender a Geni aqui. Bom dia, minha amiga Geni, pede sua música aí, Geni.
1: Bom dia, bom dia, bom dia. Com muita alegria e com Deus no comando. Hoje eu gostaria de ouvir Rainha do Paraná, Guilherme. Rainha do Paraná. Oferecer para todos os ouvintes, para todos da rádio. Muito obrigado, Márcio. Fica com Deus. Até mais.
0: Tá aí a nossa amiga Geni, que pediu e vai ouvir Rainha do Paraná, Liu e Léo. Quando são 6:34 aqui no Sertanejo Bom Demais, nesta manhã. Vou tocar aqui então a música do Liu e Léo e na sequência eu tô de volta.

0: Tá aí, Rainha do Paraná, Leo Léo aqui no Sertanejo Bom Demais. São 6 horas e 39 minutos aqui no Sertanejo Bom Demais nesta manhã. Lembrando que hoje é manhã, né? Manhã de sexta-feira, véspera de final de semana. Para você ligado aqui no Sertanejo Bom Demais, né? Que tem muita música, notícias e informações para você ficar bem informado, né? Olha, são 6 horas e 40. Vamos fazer o seguinte, eu vou fazer um intervalo com a Pâmela, com a previsão astral. E na sequência eu vou falar aqui de notícias policiais desta manhã. Já está bem recheado aqui o programa, já separei várias notícias policiais para você ligado aqui na nossa programação. Chega para cá, Pâmela.
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2: De volta com a previsão astral.
1: Signo de Câncer.
2: A vida profissional pede mais estrutura e visão de longo prazo. Aproveite esta semana para dar passos firmes e visualizar novas metas, Câncer. As ideias estão circulando rápido. Você terá que escolher entre muitas possibilidades. Finalize um ciclo, foque no desenvolvimento. Contatos relevantes e apoios influentes abrirão portas na carreira. Quarto mal número 3.
1: Signo de Leão.
2: Convite de amigos, novas conexões, entrada num grupo aliado aos seus valores vão agilizar as decisões, Leão. Aproveite a semana, resolva assuntos jurídicos, acerte a documentação e se prepare para voos mais altos. Planeje uma viagem ou mudança com calma e antecedência. Inove o trabalho, associações e popularidade estão em alta. Com a cinza número 1.
1: Signo de Virgem.
2: Assuma uma posição de destaque e suba um patamar na carreira. A sua sexta-feira traz um contato profissional de grande prestígio ou uma promoção que aumenta o seu poder significativamente. Se você deseja mudar de trabalho, espere por uma oportunidade. Com a cereja número 7.
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1: É, Circo Cronos em Bragança Paulista, né? Hoje tem espetáculo às 20 horas. Olha a hora, são 6 horas e 44. Vamos com notícias policiais. É, e mais um acidente de trânsito é registrado em Bragança Paulista, envolvendo motociclista e carro, né? Na noite de segunda-feira, dia 1º, o motociclista ficou levemente ferido após se envolver em um acidente de trânsito na rodovia Capitão Borduino, SP-008, na altura do quilômetro 92, sentido norte, em Bragança Paulista. Segundo informações da Polícia Militar Rodoviária, a colisão lateral envolveu uma motocicleta Honda CG-160 e um Chevrolet Onix. Os dois veículos seguiam no mesmo sentido, quando durante uma tentativa de ultrapassagem, o condutor da motocicleta sofreu ferimentos leves, foi socorrido pelo SAMU, sendo encaminhado pela UPA da Vila Davi. O motorista do carro não se feriu, né? Eu tô vendo aqui, ele tentou passar o carro aqui, o carro parece que fechou a passagem da moto. Meu Deus, aí também não dá, né? Eu acho que isso aqui foi... É imprudência também do motorista do carro, né? Meu Deus do céu, né? Tá vendo aqui as imagens, a pessoa gravou, né? E postou aqui as imagens, aí não dá, né, gente? Cada um tem que respeitar a situação do outro, né? Não é? Tem que ficar com raiva que moto é mais rápido que o carro, né? Porque as motos já são mais rápidas. Mas vamos a mais notícias policiais aqui na Sertanejo Bom Demais, né? Nesta manhã, é, hoje manhã aí para você de sexta-feira, para você ligado aqui no Sertanejo Bom Demais, tem música, notícias e informações para você nesta manhã. E outra notícia também que envolve aqui, né, em Atibaia, investigado por ataque que matou policial militar em Atibaia, é preso, sabe aonde? Estava em Itatiba, né? É, a polícia faz investigação e encontra aí o malandro, né? Um homem de 34 anos foi preso em Itatiba por a polícia corregedoria da Polícia Militar do Estado de São Paulo. Ele é investigado em envolvimento no ataque na agência bancária ocorrido em Atibaia em dezembro de 2018, ação que terminou com a morte do cabo policial militar Nilson, né, Michio Furuta Júnior, deixou outros policiais feridos, né? De acordo com a Polícia Militar, o suspeito possuía antecedentes criminais por roubo e associação criminosa e vinha sendo monitorado pela equipe de investigação da corregedoria. A prisão resultou num trabalho contínuo de apuração realizado pela corporação para identificar a responsabilidade envolvido em um crime praticado contra agentes, né, de segurança pública. A homenagem à trajetória, os serviços prestados pela Polícia Militar, morto durante aí a ocorrência, e o nome aí do policial que eu falei, né, Nilson Vitor Furuja Júnior, foi atribuído ao 34º Batalhão da Polícia Militar do Interior, né, e a Polícia Militar destacou que segue empenhado na busca para a justiça, reforçando que o crime cometido contra seus integrantes são investigados até todos responsáveis em ser localizado e responderá pela justiça pelo que fez, né? Esse caso aconteceu no dia 19 de dezembro de 2018, onde criminosos fortemente armados atacaram uma agência bancária na região central de Atibaia. O grupo utilizou um armamento aí de grosso calibre, explosivo, para invadir um estabelecimento financeiro. Ao perceber a ação da Polícia Militar, foi deslocado aí para o local e durante a resposta policiais, né, ocorreu diversos confrontos armados em diferentes pontos da cidade. O cabo, né, o cabo da PM, foi atingido durante a troca de tiros e não resistiu aos ferimentos. Outros policiais militares também ficaram feridos na ocorrência e após o ataque, os criminosos fugiram, dando início a uma ampla operação policial. Ao longo da investigação, diversos suspeitos foram identificados e presos por participar da ação criminosa. Mas aí no dia de ontem, né, a polícia pegou aí o criminoso na cidade de Itatiba, esse homem que tem 34 anos, né, e foi preso aí pela polícia. E ele estava envolvido aí num assalto de banco acontecendo em Atibaia em 2018. Então tá aí, né? Que vem que a polícia está investigando, né? Estamos em 2026, quase aí, né? É quase 10 anos já desse caso. E aí a polícia foi lá e prendeu o rapaz, estava lá em Itatiba. Parabéns aí à polícia pelo excelente trabalho de investigação. Olha, olha, são 6 horas e 49 minutos aqui no Sertanejo Bom Demais. Vou atender o seu braço. Seu braço está aqui, diz que quer participar. É, seu braço. Deixa eu mandar um abraço para o Luciano, que está na área de Pereira. Alô, Luciano, já acordou, Luciano? Está acordadinho já? Ei, Luciano. Vamos com o seu braço. Bom dia, seu braço. Que música vai hoje?
2: Ô, mano, bom dia, tô me escuta. A música é uma nada aí, como eu pergunto. Se a chama é uma nada quando já corre cozinha. Gato de três cores. Gato de três cores, com jacó e jacózinho. Para todos os ouvintes do programa, para vocês aí. E uma boa sexta-feira para nós todos. Salve, um abraço.
1: Tá aí o Seu Brás, ligado em Bom Jesus dos Perdões. Jacó e Jacozinho vai cantar Gato de Três Cores. Olha a hora, 6h50.

Tá aí Jacó e Jacozinho aqui no Sertanejo Bom Demais, Gato de Três Cores, né? Olha a hora, são 6h54, antes de tocar mais um modão, né? Deixa eu falar aqui para você de uma notícia, né? Que foi divulgada pela prefeitura, que nomeou mais um cargo de confiança, né? O prefeito Dimir Chedid contratou um ex-vereador Ismael Brasilino para o cargo de comissão. O salário é acima de R$ 9 mil. Em fevereiro, o político perdeu o comando do PL em Bragança e agora vai trabalhar na prefeitura, hein? Salário de R$ 9 mil. Meu Deus do céu, né? Então tá aí, né? O ex-vereador Ismael Brasilino, que foi vereador aí, né? Aqui em Bragança, atualmente não é mais, agora vai trabalhar na prefeitura. Não foi divulgado o cargo, mas o salário já foi divulgado em R$ 9 mil. Meu Deus do céu, em R$ 9 mil salário, hein? Mas como diria o Silvio Santos, mas é um bom salário ou não é? Eu acho que é um bom salário, né? Olha, são 6h55 aqui no Sertanejo Bom Demais, da Bragança FM, em 79.7, na faixa estendida do rádio, né? Vamos fazer o seguinte, vou atender mais um pedido de música aqui, e na sequência eu já volto aqui no Sertanejo Bom Demais, da Bragança FM, e aqui em 79.7, na faixa estendida do rádio. Quer mandar sobre de música? O 4034-1467, que eu vou atender o J. Alves também, que já está aqui na linha, e já pediu uma música, que daqui a pouquinho eu vou tocar aqui no Sertanejo Bom Demais. Esse aqui eu ofereci para o pessoal de Nazaré Paulista, dia 14, começa a fase da paçoca lá, hein? Tem a chegada da paçoca. Ei, paçoca boa! Olha a hora, 6h56, canta Daniel, canta Moacir Franco, dia de visita.

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1: Para sua sexta-feira mais da previsão astral.
0: Signo de Libra.
1: Leveza pode andar junto com profundidade e comprometimento. Aproveite a sua sexta para construir relações de confiança, iniciar amizades, compartilhar conteúdos. Uma viagem abrirá novos horizontes e expandirá sua consciência. Cor marrom número 12.
0: Signo de Escorpião.
1: Sua semana pede privacidade e tempo para pensar nas mudanças que deseja. O mergulho nos sentimentos traz respostas existenciais. Ilumine caminhos de trabalho e tenha maior satisfação na vida íntima. Transforme também velhos padrões emocionais e reformule suas estruturas. Disciplinar a rotina, por exemplo, melhora a saúde e o desempenho. Cor branca número 6.
0: Signo de Sagitário.
1: Assuma os desejos com mais maturidade e tome decisões sérias. O amor entra numa fase de construção sólida. Semana é animada, com muitos encontros e trocas criativas. Casamento e parcerias ganham entusiasmo e clareza. Evite prometer o que você não pode cumprir. Aprofunde vínculos e harmonize as relações. Cor violeta, número 4.
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1: É, tá aí, Ciclo Cronos. Olha a hora, são 7:05 esta manhã, lembrando que hoje é manhã, né? Manhã de sexta-feira, dia 5 do mês de junho de 2026. E ontem foi inaugurado também, né, a faixa aí, né, a faixa verde aí no Lago do Taboão, né? Inclusive eu tô vendo ainda, não tá pintada de verde, né? Mas vai ser pintada de verde. E a faixa verde começou a funcionar amanhã de ontem, quinta-feira, dia 4, no Lago do Taboão. Até as 12 horas, os corredores e caminhantes, né, podem aproveitar o espaço exclusivo para seguro e organizado para a prática de atividades físicas. Para caminhar, correr e aproveitar amanhã no Lago do Taboão, o lago receberá aí os próximos dias, né, a nova recapeamento e a pintura da cor verde. Então tá aí, né? Será que os caras pensaram aí? Não, deixa quieto, vai. É cor verde. Olha a hora, são 7:05 aqui no Sertanejo, bom demais. Então tá aí, né, pra você. É, a faixa verde começou a funcionar ontem no Lago do Taboão. Olha a hora, são exatamente agora aqui na nossa programação, são 7:06 aqui no Sertanejo. Vou trazer mais uma notícia aqui, essa aqui envolvendo a Energisa. Energisa entrega novos caminhões com cestos, né, aéreos para reforçar o atendimento em Bragança Paulista e região. A Energisa, empresa que dá manutenção aqui em Bragança, né, responsável pela energia elétrica na região bragantina, e vai ter novos caminhões. O serviço de manutenção e operação da rede elétrica bragantina, né, da região sul de Minas, conta agora com um importante reforço operacional. A Energisa Sul-Sudeste investiu 2,7 milhões em aquisição de 4 novos caminhões equipados com cestos aéreos, né, que serão utilizados em atividades nas redes médias e alta tensão. Um dos veículos será direcionado a atender demandas de Bragança e região, enquanto o outro atenderá com o município de Catanduva, né, e Novo Horizonte e Presidente Epitácio, também localizado na rede, né, da concessão da distribuidora. De acordo com a coordenadora da frota da Energisa Sul-Sudeste, Júlio Conrado, o investimento contribui para o aumento de eficiência e agilidade das equipes que atuam em campo. Os caminhões já estão em operação e conta com tecnologia de telemétrica, além de cesto aéreo capaz, né, de alcançar 13 metros de altura. A estrutura facilita, né, a execução de serviços de manutenção, podas preventivas de árvores e intervenção às linhas vivas, né? A técnica que permite a realização de trabalhos em rede energizada, reduzindo a necessidade de interrupção temporária e fornecimento de energia elétrica. Ao todo, o investimento da Energisa tem como principal objetivo melhorar o atendimento ao cliente. Estamos ampliando nossa frota especializada, que certamente contribui para a realização do serviço de mais agilidade, precisão e eficiência, sempre com foco na segurança dos profissionais e da população, destacou aí o coordenador aí da Energisa. Então tá.

0: E nessa os caminhões bonitos aí, caminhões bonitos que vão ajudar aqui em Bragança, principalmente aí nas podas de árvores, na manutenção da rede elétrica, né? Olha, olha, são 7:08 aqui no Sertanejo Bom Demais. Vamos atender o Jota Alves, que está aí ouvindo a programação. Alô, Jota Alves, o homem já está lá posicionado e vai lá participar com a gente. O homem que estava de feriado ontem. Ontem ele não participou comigo porque disse que estava de feriado. Ei, Jota Alves, bom dia!
1: Bom dia, meu amigo Márcio Rossini. Toca pra nós aí com Rio Negro e Solimões, de bem com a vida. Essa música é pra todos os seus ouvintes e nós aqui de ouvido no rádio. Meu amigo, bom programa pra você e pra todos. Bom final de semana, boa sexta-feira pra todos. E até breve, se Deus quiser. Fique na paz de Deus.
0: Tá aí então o nosso amigo Jota Alves, que o pediu e vai ouvir. Rio Negro e Solimões cantam de bem com a vida, de bem com a vida. 7:09, bom dia.
2: Então já que tá todo mundo de bem com a vida, é...

Tá aí, Rio Negro e Solimões, de Bem com a Vida, aqui na nossa programação, né? É, música que o nosso amigo J. Alves pediu. Olha a hora, são 7 horas e 12 minutos, vamos com mais notícias policiais. Música.

0: É, vamos a mais uma notícia policial, essa vindo lá da cidade de Joanópolis, a terra do lobisomem. Condenado por 24 anos de estupro, vulnerável é preso no sítio em Joanópolis. É, foi passear em Joanópolis e se deu mal, né? No terça-feira, dia 2, policiais militares do 24º Batalhão da Polícia Militar do Interior cumpriram um mandato de prisão contra um homem condenado por crime de estupro a vulnerável, previsto no artigo 207-A do Código Penal. Após receber informações sobre o paradeiro de um procurado, os policiais realizaram diligência localizando o indivíduo em um sítio localizado na estrada da Vargem Grande, em Joanópolis. Ao chegar ao endereço, os agentes foram recebidos pelo homem e, durante a abordagem, identificado, foi constatada a existência de um mandato de prisão em aberto em seu desfavor, referente a uma condenação de 24 anos de reclusão. Diante dos fatos, o condenado foi detido e encaminhado à delegacia policial de Atibaia, onde permaneceu à disposição da justiça. Então, estava aí, né? O homem era procurado, estava lá em Joanópolis, mas acabou sendo prego pela polícia, né? Vamos a mais uma notícia. Essa aqui não é a notícia policial, essa aqui é envolvendo a Copa do Mundo, né? A gente sabe que a Copa do Mundo está chegando e os Jogos do Brasil da Copa de 2026 serão transmitidos pela FacFate, gratuito em Bragança Paulista. Que legal, né? É uma coisa que vai mexer bastante aí com o Lago do Taboão, né? A Arena do Lago do Taboão, do Bragança Paulista, será palco, né, do Fake Fate Bragança 2026, evento é gratuito e reunirá torcedores para acompanhar os três primeiros jogos da seleção brasileira na fase de grupos da Copa do Mundo da FIFA 2026. A iniciativa é promovida pela Secretaria Municipal de Juventude, Esporte e Lazer, né? Esporte e Lazer, a Sengel, e a Secretaria de Cultura e Turismo. A programação ocorrerá nas datas dos primeiros compromissos do Brasil, né, no Mundial. A estreia será diante os Marrocos, no dia 13 de junho, às 7 horas da noite. E o segundo jogo será contra a Haiti, no dia 19 de junho, às 21h30. Já o terceiro compromisso da seleção acontecerá no dia 24 de junho, às 7 horas da noite, contra a Escócia, né? É inspirado nos eventos realizados durante a Copa do Mundo em diferentes países, né? Fake Face. E terá estrutura voltada à transmissão das partidas e convivência do público. O espaço contará com um telão de alta definição, sistema de som, área de convivência para a família, atividades recreativas, esportivas, atrações culturais e musicais, além de um espaço destinado à troca de figurinhas da Copa do Mundo. Segundo a organização, o objetivo é oferecer uma alternativa para que os moradores e visitantes possam acompanhar o jogo da seleção brasileira em um ambiente preparado para receber o público durante o torneio. A escolha da Arena do Lago leva em consideração a utilização frequente do espaço para eventos culturais, esportivos e de lazer, realizando ao longo do ano em Bragança Paulista. A programação completa, incluindo horários de abertura dos portões e atrações especiais, são divulgadas futuramente pelos canais oficiais da Prefeitura de Bragança, né? Então tá aí lá na Arena do Lago, vai ter feito lá um telão, e esse telão vai transmitir os três jogos do Brasil, né? Os três primeiros jogos do Brasil. Depois que o Brasil passar, né, vai continuar também aí os telões, mas então tá aí, né? Legal, eu achei legal essa estrutura, né, que vai ser montada na Água do Taboão para fazer a transmissão do jogo do Brasil num telão de alta definição e o pessoal poder assistir ao jogo do Brasil, né? E vamos torcer para o Brasil chegar aí no final da Copa. Lembrando que são os três primeiros jogos, né? Brasil contra o Marrocos, dia 13 de junho de 2026, às 7 horas da noite. Brasil e Haiti, vai ser no dia 19 de junho de 2026, às 21h30. Escócia e Brasil, no dia 24 de junho de 2026, às 7 horas da noite. Aí são os três primeiros jogos da seleção brasileira, né? Olha a hora, são 7 horas e 16 minutos aqui no Sertanejo Bom Demais. Vamos atender aqui mais um ouvinte. Quem que tá aqui? A Cláudia Clodoaldo. Ah, tá lá em Itatiba. Ei, Cláudia Clodoaldo. Bom dia, minha amiga.
1: Bom dia, Márcio. Tudo bem? Toca aí, pagode em Brasília. Bom dia.
0: É pagode em Brasília. Lá tem bastante pagode, né? Mas não é pagode de música, né? É outro tipo de pagode, tá certo? Tá aí, né? A gente vai tocar assim, essa música lá pro pessoal de Itatiba, né? Que tá aí ouvindo a nossa programação. A Cláudia Clodoaldo, que tá aí ouvindo a nossa programação. Tá aí ligadinho junto com a gente nesta manhã. Essa música foi gravada pelo Tião Carreiro. E tem várias duplas que gravaram essa música, né? Entre eles, o Tião Carreiro, que foi um dos principais, né? Que fez sucesso aí. E a gente vai tocar na voz do Tião Carreiro e Pardinho aqui na nossa programação. Deixa eu mandar um abraço pro Carlos Marques, tá lá no bairro da Ipe. Mônica. Ah, o seu Carlos Marques. A dona Maria José também, esposa do seu Carlos Marques. E a Vânia e a Sabrina. Tchau, Carreira e Pardinho, Pagode em Brasília.

0: Tá aí, pagode em Brasília, Tião Carreiro e Pardim. Olha, são 7 horas e 20 minutos desta manhã, né? E falando ontem de Feira de Corpus Christi, né? Tô recebendo aqui vários vídeos, né? Nas redes sociais e várias igrejas que fizeram aí, né? Os eventos ontem alusivos aí ao feriado de Corpus Christi e também as celebrações das missas, né? Eu estive na Vila Aparecida ontem, né? Um grande número de pessoas revisitaram aí, né? Visitaram ontem, né, a Vila Aparecida, e realmente lotou ontem toda a igreja. Inclusive tinha pessoal até na escadaria, na lado de fora ali, né, lotando toda a igreja da Vila Aparecida. Que bom, né? Que bom. E hoje eu tô vendo várias imagens aqui, né, de várias igrejas que teve ontem um evento alusivo ao Corpus Christi, né? E que realmente a igreja lote não só nessas datas especiais, mas também nas datas aí que não são especiais, como as missas, né? E não é só, a gente que vai essa missa só na época de Natal, Ano Novo, vai no dia de Corpus Christi, vai só em datas especiais, mas tem que ir sempre, né? Sempre rezar por Deus e, se possível, ir na missa também, né? Mas a gente sabe que rezar por Deus não é só ir na missa, né? Vai também rezar na sua casa, vamos rezar para que a paz do mundo aconteça, né? E acabe com essa história de guerra, né? Meu Deus do céu, né? O pessoal fica guerreando por causa de dinheiro, meu Deus do céu, né? Olha, são 7 horas e 21 minutos. Eu vou seguir o seguinte, a Pamela tá chegando por aqui com mais uma previsão astral e daqui a pouquinho eu volto aqui no Sertanejo Bom Demais da Bragança FM em 79.7. Daqui a pouco eu vou falar da agenda de festas juninas que começou ontem já, né? Ontem já teve festa aqui, né? Aqui no Rosário, é, onde começou lá, né? As barracas funcionar aqui na Igreja do Rosário, e as festanças juninas. Eu gosto bastante de festa junina, né? E tem o pessoal aí que gosta da festa junina, e daqui a pouquinho eu vou trazer a agenda para você se programar e ir nas festas, que a maioria começa hoje. Vamos ligar, Pamela está chegando por aqui com a previsão astral, e daqui a pouquinho eu estou de volta.
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2: Hora de previsão astral para Capricórnio, Aquário e Peixes.
1: Signo de Capricórnio.
2: Sua sexta pede foco nas tarefas e mais atenção ao corpo. Tornar a rotina mais leve fará diferença no seu rendimento e resultados. Cuidar da saúde é essencial em Capricórnio. Treine, caminhe ou siga orientações médicas, cor vermelho número 90.
1: Signo de Aquário.
2: Deixe o coração falar mais alto. Solte a criatividade e aposte na espontaneidade para atrair novos relacionamentos. A semana foi inspiradora, foi animadora e seu fim de semana também será Aquário. É hora de assumir maior protagonismo e revelar seus talentos. Corcinhos número 4 hoje.
1: Signo de Peixes.
2: Casa, finanças e família são prioridades também para o dia, Peixes. Arrume as baguncinhas, hein? Esclareça o passado, firme acordos, valorize suas origens e aumente a segurança. Corcereja número 34 para sua sexta.
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2: Um bom fim de semana e até a próxima segunda com mais da Previsão Astral.
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6: Tão de volta.
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6: É, Circo Cronos! É, hoje tem espetáculo às 20h. Olha a hora, são 7h27 aqui no Sertanejo Bom Demais, da Bragança FM em 79.7, na faixa estendida do rádio nesta manhã, né? Nesta manhã, para você ligado aqui na nossa programação. Olha a hora, são 7h27. Vamos trazer mais uma notícia antes de tocar mais um programa, mais uma música, né? E depois a gente vai falar aí da agenda também, das festas juninas, que começam hoje, mas ontem já começou a festa da Igreja do Rosário, né? Vamos falar de uma notícia envolvendo a Câmara Municipal e a Câmara de Bragança, aprova o programa Coração de Atleta e execução de hino nas escolas. É, depois da fiasco que teve, né? Lá na abertura do Jogo do Brasil, no amistoso do Jogo do Brasil, da Copa, né? Onde a Elcione, né, e o Belo erraram a coisa. Agora foi feito aí uma nova, digamos, uma nova abordagem. Na minha época que eu fazia escola, o pessoal cantava o hino nacional, né? Tinha lá, inclusive, tinha os cadernos também que tinha lá o hino nacional, né? A Câmara Municipal de Bragança Paulista aprovou em segundo turno, a unanimidade, dois projetos de lei durante aí a 18ª sessão ordinária, em 2006, realizada aí na última terça-feira, dia 2. Entre as propostas aprovadas está o projeto de lei 21/2006, de autoria da vereadora Camila Mariano da Saúde, que institui a programação Coração de Atleta. A iniciativa prevê a realização de avaliação cardiologística, né, e nutricionista para crianças e adolescentes de até 14 anos, para a prática de futebol e em escolinha de clubes e projetos sociais e equipes esportivas e amadores do município. De acordo com o texto aprovado, o programa tem como objetivo promover a prevenção e identificação de precoce de problemas cardíacos, né? E acompanhar desenvolvimento nutricionais de jovens atletas. A iniciativa prática esportiva, segundo orientar os pais, responsáveis e treinadores sobre a saúde e alimentação e prevenção de risco relacionado aí ao esporte. A proposta também prevê o Poder Executivo possa firmar parceria com a universidade, né, instituição de ensino, entidade esportiva, organizações de sociedade civil, para ampliar o atendimento e fortalecer ações de prevenção. Além disso, poderá ser promovida a campanha educativa e palestras, atividades de orientações voltadas ao atleta e familiares e treinadores. Durante a ordem do dia, a vereadora também aprovou a lei, né, o projeto de lei 28/2006, de autoria do vereador Coronel Américo, que estabelece a execução da semana do hino nacional brasileiro, né, o hino bragantino, o hino de Bragança Paulista nas escolas da rede municipal de ensino. Também na Tribuna Livre, economista Ricardo Sintas, né, inclusive que faz parte do programa Primeira Mão, esteve na Tribuna Lime, né, Ricardo Sintas de Almeida, utilizou o espaço para abordar questões relacionadas ao controle de animais em espaços públicos e convite do vereador Fabiano Alessandro, e destacou a dispositivo previsto no Estatuto da Proteção ao Controle Animal do município. Segundo Ricardo Sinta, né, a determinação em cães em vias e logradouros públicos deve ser conduzidas em coleiras, né, e guias adequadas, além de estar sob responsabilidade de pessoas com idade e força suficiente para controlar o movimento dos animais. O município também defendeu a ampliação da penalidade prevista para caso de descumprimento das normas. Segundo Ricardo Sinta, né, Ricardo Almeida alertou sobre o risco de prank, resultando aí conhecimento provavelmente como saída aí do seu controle. Então tá aí, né? Então tá aí, o Ricardo Cinto esteve lá, né? Inclusive o Ricardo Cinto participa hoje, né? Hoje, sexta-feira, ele vai estar aí participando aí do programa Primeira Mão. E o Ricardo Cinto tem um cachorro bonito, meu Deus do céu. Inclusive tem, eu vou estar aí, o Ricardo Cinto me mandou um convite aqui, né? Do aniversário do cachorro dele. Que legal, né? Que legal. Olha, são 7 horas e 31 minutos aqui no Sertanejo Bom Demais da Bragança FM em 79.7 na faixa estendida do rádio, né? Deixa eu mandar um abraço aqui para você ligado aqui na nossa programação. Mandar um dia para Ica, que tá ligado junto com a gente nesta manhã. Mandar um bom dia lá pra Ica, lá no Arara dos Mores. Alô, Ica, obrigado pela audiência, obrigado pelo carinho, pra você ligado aqui no Sertanejo Bom Demais. A Ica tá dizendo aqui também, na época dela, né, as escolas a gente tinha que ter o hino e na ponta da língua. É verdade, eu também concordo com você, viu, nossa amiga Ica, senão a professora vinha carrego e dava na cabeça. Então, certo. Meu Deus, hein, que fiasco, hein, pessoal. Eu até agora não entendi porque quis errar o hino nacional. Não sei se era problema de contato, se era lá o aparelho lá que mostra lá a letra da música, mas acho que o hino nacional precisa ter que estar bem na língua, né? Na ponta da língua aí, o hino nacional brasileiro. Vou tocar mais um modão e na sequência eu vou falar aqui dessa agenda de festas juninas que vai começar as festanças danada de boa nesse final de semana.

Tá aí, Vida Boiadeira aqui no Sertanejo, bom demais nesta manhã, né? Deixa eu mandar um abraço pro nosso amigo Carlos Marques. Esse é o Carlos Marques, hoje tá fazendo 55 anos de casado. Ai, nossa, que legal, né? Com a esposa Maria José. Parabéns aqui de toda a equipe, hein, seu Carlos Marques? Obrigado pela audiência, eu falei dele aqui, né, que tá ouvindo. E a Vani mandou bom dia aqui. Mano, hoje é aniversário de casamento do pai com a mãe, né? A dona Maria José e o seu Carlos Marques, 55 anos de casado. Esse é o Carlos Marques. Eu gosto de falar sempre que eu tenho muito tempo de casado assim, porque a gente sabe, né, que não é fácil. A convivência do dia a dia não é fácil, né? E a gente sabe, fica aí nossos parabéns ao seu Carlos Marques e a nossa amiga Maria José, né? E também parabéns da Vânia, do Vantuir, do Bacaninha, que agora é um bacanão, da Sabrina e todo o pessoal lá da família do seu Carlos Marques. Parabéns aos 55 anos de casado hoje, hein? 55 casado, hein? Não é fácil não, hein? A convivência diária é complicada. Vamos falar aqui das festas que acontecem aqui em Bragança, porque eu quero tocar uma música para ele, hein? Vamos falar aqui das festas juninas que aconteceu, começam ontem, né? Ontem já começou a festa do Rosário, né? Uma das primeiras festas que começa foi a festa do Rosário, inclusive eu passei por lá, as barracas estão todas montadas, né? Hoje prossegue a festa, né? Hoje, sexta-feira, sábado e domingo. Hoje também começa a festa lá em Pedra Bela, lá no Asilo Madre Paulina. Vou lá amanhã, hein? Vou lá amanhã comer um lanche de pernil lá com meu amigo Pataca. Ah, Pataca! Obrigado pela audiência, né? Matar a saudade do nosso amigo Miller também. Faz tempo que eu não vejo o Miller, né? Que tá lá em Pedra Bela, reside na cidade de Pedra Bela. Gente boa demais, né? É, os pedrabelense, que nem eu. É, hoje, sexta-feira, temos a Ellie Amélia, que vai estar se apresentando lá na festa do Asilo. Amanhã, sábado, Diego Rosa e Guilherme, que vão estar se apresentando amanhã, sábado, na festa do Asilo Madre Paulino. E amanhã, domingo, depois da manhã, teremos dois shows. Na parte da tarde, Francisco Rosa, que vão estar se apresentando aí na parte da tarde, cantando música sertaneja. E a primeira parte da noite, Andressa Alves e Alexandre Consolim vão estar se apresentando na festa do Asilo. E também vai ter o sorteio do carro, hein? Nesse final de semana, você comprou a rifa, ainda não comprou a rifa, dá tempo de comprar. É um Gol Vermelho 2011 Flex, com direção hidráulica, vidros e travas elétricas, que vai ser sorteado aí na festa, né? Na festança do Asilo Madre Paulina. Também começa hoje a festa de Santa Clara de Assis. Hoje, dia 5, amanhã, dia 6, e sai domingo, dia 7. A festa na Igreja de Santa Clara de Assis, do Padre Josemildo, onde teremos comidas típicas, né? Música ao vivo, brincadeiras todas as noites, né? E também celebração aí de missas, né? E fé e tradição. Venha curtir aí shows aí, que também vai ter lá shows, né? Lá na Igreja de Santa Clara de Assis, que fica na Águas Claras. Outra festa que acontece também, né? É uma festa que é bastante aguardada. É a festa que acontece aqui, deixa eu ver para você que está ligado junto com a gente. É a festa de São Benedito, que começa hoje. Hoje, dia 5 de junho, sexta-feira, começa a festa da Igreja de São Benedito. Hoje teremos a abertura da festa, às 6 horas da tarde, com a abertura das bilheterias, às 7 horas da noite, a quadrilha. Às 7h30, o projeto Harmonizando a Vida. E às 20 horas, banda FP, que vai estar se apresentando lá na festa. Amanhã, sábado, teremos a abertura da festa aí às 6 horas da tarde, com a abertura das bilheterias. Lembrando que será cobrado aí um valor da bilheteria, acho que é R$5, né? E às 7 horas da noite, temos a quadrilha. Às 20 horas, Ellen América vai estar se apresentando. No domingo, tem uma programação especial que já começa às 11h30 da manhã, onde teremos aí o almoço, um delicioso almoço na Igreja de São Benedito, né? Às 11h30 teremos o almoço e teremos aí o grupo a partir do meio-dia, né? O grupo Já da Gente, que vai estar se apresentando, cantando enquanto o pessoal almoça, né? Das 14h30 às 15h30 teremos aí o show de prêmio, às 6 horas da tarde, a abertura das bilheterias, o show do Diego Rosa e Guilherme na festa à noite, né? E às 20 horas, fechando a festa de São Benedito, a banda Pires, que vai estar lá se apresentando. Mandar um abraço a todo o pessoal da banda Pires, que vai estar se apresentando na festa de São Benedito, né? E outra coisa que acontece também, essa aqui não é festa junina, mas é uma festa que deve atrair um grande público, não só de Bragança, como de toda a região, é a festa em Águas de Lindóia, né? Onde começou a festa em Águas de Lindóia, festa de carros antigos, né? Exposição de carros antigos, que deve atrair um grande público em Águas de Lindóia, na Praça Ademar de Barros. A Praça Ademar de Barros, que é uma das praças principais, né? Lá de Águas de Lindóia. E o encontro de carros antigos, que começou ontem, dia 4, e vai até o dia 7 de junho,
lá na cidade de Águas de Lindóia, né? Inclusive hoje tem abertura oficial, né? Inclusive com a presença de várias celebridades aí na parte política, né? Olha, olha, são 7 horas e 41 minutos aqui no Sertanejo Bom Demais. Vou tocar uma música pro seu Carlos Marques. Eu vou tocar uma música aqui, e essa música ele mesmo vai cantar. É, seu Carlos Marques, em 55 anos de casado. Ai, meu Deus do céu, hein? Como diria o Raul Gil, vou tirar o chapéu pro senhor, hein? Que não é fácil não, hein? 55 anos de casado. Ai, meu Deus do céu, hein? Vamos tocar uma música do Berrante e Berranteiro? Zé, tira teima lá pro nosso amigo Carlos Marques.

Tá aí Berrante Berranteiro, é, o Berrante Berranteiro, que é o seu Carlos Marques que canta, é um dos compositores. E essa música é compositor, é a composição do Narciso de Oliveira, né? É, aliás, do saudoso Nionico, não Nionico agora, não sei nem o que eu tenho do Narciso de Oliveira, né? Manda um abraço lá pela família do Narciso de Oliveira, que também já voltou pra casa do pai. E essa música aí do Nionico, né? Saudoso Nionico. É, Nicolau Campos e Débora João gravou essa música, depois os Berrante Berranteiro gravou essa música também, né? É o Zé Tiratema. E vai especialmente pro seu Carlos Marques, que está completando hoje 55 anos de casado. É, seu Carlos Marques, 55 anos de casado. Parabéns, né? Olha, são 7 horas e 45. Lembrando que você que está aí ouvindo a nossa programação, né? E vamos trazer mais uma notícia aqui para você, né? Sobre a nomeação aí. A prefeitura anunciou a nomeação de mais um cargo de confiança. O suplente de vereador Ismael Basilino, nomeado assessor do prefeito Edmir Chedid. Suplente de vereadores, Ismael Basilino, do PL, foi nomeado para integrar a administração municipal em Bragança Paulista. A nomeação foi oficializada pela portaria 13.984, assinada pelo prefeito Edmir Chedid, no dia 3 de junho de 2006, portanto, na quarta-feira, né? De acordo com o documento, Ismael da Silva Basilino assumiu a partir do dia 8 de junho o cargo de assessor de gabinete nível 4. Com referência salarial de C11, além da função do gabinete, ele foi designado, né, para prestar serviço junto à Secretaria Municipal de Serviços. A cotação ocorre em cargo, né, de provimento em comissão e faz parte da estrutura administrativa da Prefeitura de Bragança Paulista. A portaria entrou em vigor na data da sua publicação e foi assinada pelo chefe de executivo municipal, o prefeito Edmir Chedid. E o salário, R$ 9.000. Então tá aí, né? Que bom, hein? Mas é um bom salário. É, não deu até com essa cara pra mim não, Jango. Não é eu que vou ganhar esse salário, não. Ah, não. É, o vereador Ismael Basilino, que foi nomeado assessor de gabinete, nível 4. Nível 4 e esse salário, né? Referência C11. Então tá aí, né? Então tá aí. Como diria aí o Silvio Santos, mas já é um bom salário, não é? Olha a hora, são 7 horas e 47. Por isso que eu fico, né? A gente fica, né? Deixa quieto, né? A gente fica revoltado, né? O pessoal ganha um salário mínimo, já vem com desconto. E, meu Deus do céu, deixa quieto, né? Olha a hora, são 7 horas e 47. Lembrando que daqui a pouco a gente tem a programação do Primeira Mão, né? A programação do Primeira Mão, que vai com você aí das 8 da manhã até o meio-dia, com notícias e informações. Jaine vai cantar a Cana Castelo. Ficou legal essa música, hein? Mississippi. Olha a hora, 7h47. A Jaine que eu tive a oportunidade de conhecer lá em Campinas. Ei, participei do programa lá em Campinas.

Tá aí a Jaine com a Ana Castela, Mississippi. Ana Castela, né? Que é uma das cantoras aí novas que estão aí repercutindo no Brasil inteiro, é, e ela abriu um espaço para várias cantoras aí que mais antigas, que fazem um grande sucesso na música italiana, que é a Jaine, né? E ficou legal essa música aí com a Ana Jaine e a Ana Castela. Ela gravou também aí com o Lourenço Rival, com o Teodoro Sampaio, várias duplas aí foram gravadas no Barretão. Alô, Barretão! É, já fui lá em Barretos, mas fui lá no Hospital do Câncer, né? É, te manda um abraço na Vila Bianchi, como é que chama o rapaz lá? Gilberto lá da farmácia, da Vila Bianchi, obrigado pela companhia aí, viu, Gilberto? Obrigado pela sintonia, uma ótima sexta-feira pra você. O Jango foi ontem lá, disse que ele tá lá, é ouvinte de carteirinha aqui do sertanejo. Obrigado pela audiência. Deixa eu mandar um abraço pro Crovis, tá ligado lá em Pinhãozinho, a dona Iraci. Alô, Crovis, a Geni Santos, né, que bom dia, a Dirane Pereira, a dona Dalila Martins Camargo, né, que bom dia, a Isabel Pereira, a Ivone Cardoso Salles, a Sandra Mara, o Roberto de Oliveira, ligado aqui na programação, né? Roberto de Oliveira, acho que é lá no Barco da Marina. Ei, Roberto de Oliveira, ligado aqui na programação, obrigado pela audiência nesta manhã e todo o pessoal, né, que gosta aqui da nossa programação nesta manhã, hoje de manhã aí para você, é, hoje é sexta-feira, repleto de paz, saúde e muitas alegrias, é o que deseja toda a equipe da Sertanejo Bom Demais. Deixa eu mandar uma bandeira também lá no Alto da Colina da Mantiqueira, né, no Alto da Vila Aparecida, para Roseli. Alô, Roseli, bom dia, obrigado pela companhia, ela que é atleta, corredora, é, e gosta de correr aí as suas corridas, inclusive teve aí em Porto Alegre, né, correndo 42K. Ei, parabéns, né, uma atleta aí que realmente representa a Bragança, não só a Bragança Paulista, como também agora passando os estados. Parabéns. São 7h53, eu tô indo embora. Muito obrigado pela sua audiência, obrigado pelo seu carinho. Na sequência vem aí a programação do Primeira Mão, comandado pelo Jango, que vai com você até hoje, vai até meio-dia, né? Mas é, ele disse que vai para Águas de Lindóia, hoje vai expor o carro. Eu já falei pro Jango, não vá com o carro dele. E se ele for com o carro dele, vão achar que o carro dele é para disposição, que é carro antigo. Vão achar lá que ele vai expor o carro dele lá. Então, mas ele não vai com o carro dele, tá certo. Vai dizer que vai para Águas de Lindóia hoje. Ei, Jango, tá certo. Vai trabalhar hoje lá, né? Tá certo. Tem que trabalhar, né? Tem que trabalhar mesmo, que Deus ajuda quem cedo madruga. São 7h54, eu tô indo embora, amanhã sábado estamos de volta aqui no Sertanejo Bom Demais, na Bragança FM, em 79.7, na faixa estendida do rádio, né? E mandar os parabéns ao policial da Polícia Militar, né? Que capturou o rapaz que atirou no policial lá em Atibaia, né? Naquele assalto a banco, aconteceu em 2018. E agora é capturar o cara lá em Itatiba. Por isso que eu falo, a polícia trabalha, gente. Então acha que a polícia não trabalha, a polícia vai lá e investiga e conseguiu capturar lá esse meliante, né? Que baleou um policial que infelizmente veio a óbito lá em Atibaia, né? E o rapaz estava escondido lá em Itatiba e a polícia fez lá todo o trabalho de investigação, né? E conseguiu aí capturar o meliante que agora vai ter que responder aí pelo que fez, né? Eu tô indo embora, desse na última de hoje, que vai especialmente a todo o pessoal aí ligado aqui na programação, no Alto da Padre Aparecida, na nossa amiga Roseli, que tá ligada junto com a gente, né? Ontem tava lá, participou da missa, e ontem ela fez, inclusive fez uma das, foi a comentarista da missa ontem lá de Corpus Christi, né? E missa bonita, hein? Parabéns ao Padre Alfredo Revando, né? Que fez lá a missa, e vem aí a festa junina também, que a gente vai estar participando, né? E ficou, tava muito bonita ontem a missa, parabéns a todos que participaram lá da missa ontem na Vila Aparecida. Tô indo embora, e volto amanhã, sábado, às 6 da manhã. Até amanhã, tchau, tchau, deixando a última de hoje, Léo Canhoto e Robertinho, a Gaivota.

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5: É, bom dia, Bragança Paulista, região Bragantina Sul de Minas, Circuito das Águas, é, São Paulo, Brasil e o mundo. Estamos aqui nessa sexta-feira, hoje dia 5 de junho, a primeira sexta-feira desse mês, né, Marcinho? Mês de junho começando. A direção geral da Maria de Lima, a mesa de som é dele, Márcio Rossini. Até o meio-dia, com música, notícias, informações, esportes, tudo isso e muito mais, você acompanha aqui no Primeira Mão. Vamos para os destaques de hoje. O destaque da região Bragantina: tivemos ontem a abertura da 11ª edição de carros antigos no município de Águas de Lindóia. Da Globo News, a delação de Forcaro foi entregue à Polícia Federal e à Procuradoria-Geral da República. O prazo é até o dia 12, na próxima semana, para que depois dessa fase o relator André Mendonça aceite ou não essa nova delação de Daniel Forcaro. O SBT News: 2 milhões de fiéis participaram ontem da 34ª Marcha para Jesus, realizada em São Paulo. Cantores gospel, como Aline Barros e outros, estiveram presentes animando. Foi ontem um evento que aconteceu desde as 8 da manhã até a noite, Marcinho. Pastores, o pessoal do grupo evangélico e também os políticos, né? Apareceram lá o Ricardo Nunes, prefeito de São Paulo, Tarcísio de Freitas, o Flávio Bolsonaro com a bandeira de Israel, tudo isso e muito mais. É o Record News: Israel e Líbano fecham um novo acordo para cessar fogo. O prazo deve se encerrar até o dia 22 agora de junho. O portal G1: o corpo de Nicolas Wendel, de 20 anos, foi encontrado ontem em Mongaguá. É, Marcinho. Estava desaparecido desde domingo em São Bernardo. Ele e mais 3 amigos foram e ele acabou realmente, né, vindo a falecer. Bragança em Pauta: celebração de Corpus Christi aconteceu em Bragança Paulista e diversas comunidades. E o destaque ficou para a Catedral aqui de Bragança, onde a missa aconteceu às 16 horas, desceu em procissão até Rosário e depois teve a consagração, né? E depois começou a grande quermesse, lá que hoje continua a festa de Santo Antônio, também a trezena de Santo Antônio, aí que marca como esse mês de junho. Também o jornal Mais Bragança: investigado por ataque que matou o policial militar em Atibaia, foi preso em Itatiba. O caso aconteceu em dezembro de 2018, Marcinho. O Nilson Mikio, um japonês, né, que é da Polícia Militar.

0: rapaz foi morto nesse assalto que aconteceu lá. Começam hoje as festas juninas. Ah, mas sim, o paróquia de São Benedito, a festa de São José, de São Francisco, também a Santa Clara de Assis, a Águas Claras, e a Igreja do Rosário, aqui a festa de Santo Antônio. Hoje teremos aqui a visita e a entrevista, um bate-papo com o deputado federal Paulo Teixeira, deputado federal que já foi até ministro, está aqui com a gente hoje conversando, batendo um papo. No futebol, mas sim, Costa do Marfim venceu a França, hein, você viu? 2-1, no amistoso de ontem, e o Brasil joga amanhã. O Brasil joga contra o Egito nos preparativos para a Copa 26. Vamos para o Giro Rural. Humberto Ferretti traz sempre as informações, as notícias do campo, essa mudança de temperatura, o que está afetando tudo isso e muito mais.
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2: Eu sou Humberto Ferretti e esse é o Giro Rural. A safra brasileira de trigo será menor em 2026, aliás, bem menor. A colheita esperada pela Conab é de 6.388.000 toneladas, 19% a menos que no ano passado. A tendência é de uma área de cultivo 12% menor, enquanto o rendimento vai encolher 7%. Os números, porém, ainda podem melhorar ou piorar de acordo com o clima nas próximas semanas. Depois de crescer no ciclo 24-25, a safra de algodão será quase 3% menor na safra 25-26, na casa de 3.900.000 toneladas. Projeção da Conab indica que a área de cultivo deve encolher 2% e ficar pouco acima de 2 milhões de hectares. O rendimento das plantações também será menor. Por enquanto, a projeção é de uma queda de 0,5% para a casa de 1 tonelada e 900 quilos. O mês de junho será marcado por chuva dentro da média em boa parte do país. Casos, por exemplo, da maior parte do Sudeste e do Centro-Oeste. Projeção do Instituto Nacional de Meteorologia indica ainda que o Rio Grande do Sul e algumas áreas do Norte e do Nordeste terão mais chuva que o normal, enquanto Paraná e São Paulo terão um junho mais seco que a média. Quanto à temperatura, será um mês mais quente que o normal em praticamente todo o Brasil.
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0: É o destaque também da CNN. O governo Trump passa a tratar o PCC e o Comando Vermelho como terroristas. A data é hoje, Segundo as informações e notícias, depois dessa classificação, as facções brasileiras do Comando Vermelho, o primeiro comando da capital, passam como organizações terroristas pelo governo dos Estados Unidos. Desde que a decisão foi anunciada pela gestão de Donald Trump, desde o dia 28 de maio, o governo brasileiro tem mantido conversas a nível diplomático com os americanos para tentar reverter esta decisão. Analista vê a possibilidade de sanções econômicas, danos à troca de informações. Já auxiliares do presidente Lula não acreditam, nesse momento, em operações militares americanas no território brasileiro. Então, daí, né, uma preocupação começa agora também hoje, né, Marcinho? Aí começa a valer hoje essa decisão dos Estados Unidos, que enquadrou o Comando Vermelho e o PCC como realmente organizações criminosas, terroristas, e isso cria dificuldades diplomáticas e uma série de questões. Hoje, no evento lá do município de Águas de Lindóia, no 11º Encontro de Carros Antigos, haverá a presença do presidente nacional do PSD, Gilberto Kassab, do pré-candidato Ronaldo Caiado, também poderá e deverá estar presente, o deputado federal Saulo Pedroso, que é pré-candidato à reeleição, e o pré-candidato Dr. José de Lima estarão hoje prestigiando este evento lá no município de Águas de Lindóia. Com cobertura aqui da Bragança FM, nós estaremos por lá hoje fazendo essa cobertura, esse trabalho aqui de informação, de notícias, que é a função do rádio, né? O rádio tem essa missão e essa função de sempre levar. Um comunicado aqui da Diocese de Bragança Paulista, através do padre Marcelo, que avisa que durante esses dois finais de semana agora, hoje, esse final de semana e o outro, as missas serão todas da Igreja do Rosário. Só a missa de domingo, das 10 horas das crianças, que será celebrada aqui na Catedral. Então, as missas domingo agora e domingo que vem, às 10 horas na Catedral. As demais missas serão todas celebradas na Igreja do Rosário. Então, fique comunicado aí. Um abraço ao Padre Marcelo. Estamos convidando ele para vir aqui bater um papo, falar um pouco com a gente, né, Padre Marcelo? Sempre bem-vindo. O espaço está aberto aqui, viu, Padre Marcelo? Ao nosso Bispo Dom Sérgio, que sempre nos atende com o maior carinho. E ontem, nós, pelo caso de estar na Vila Aparecida, eu fui até onde a igreja, comecei, fiquei um pouco um tempo lá, depois tinha muita gente, né, Marcinho? Marcinho foi também, muita gente participou, aí dá os parabéns também à comunidade da paróquia Nossa Senhora Aparecida, ao Frei Rivando, o pessoal enfeitou, trabalhou, foi feita a procissão, uma procissão bonita, né, Marcinho? E é muito, eu falo isso, é importante esse momento. Não só da questão da missa em si, mas da união das pessoas, da vontade das pessoas estar presentes, estar juntos e estar ali, naquele momento da comunidade. Eu acho importante isso nos dias de hoje, falta muito isso, esse bate-papo, essa conversa corpo a corpo. O pessoal esqueceu do celular, sentou no chão, enfeitar as ruas. Foi realmente um dia maravilhoso, como aqui no centro também, acompanhamos aqui o pessoal que enfeitaram as ruas aqui, né, que a procissão saiu da Catedral e foi até o Rosário. Isso realmente é um momento de fé, de devoção. Que coisa boa, né, Marcinho? Assim fosse todos os dias, né?
4: Inclusive, eu também vi mais o Santuário de Santos em Atibaia. Ficou muito bonito, né? As irmãs capricharam lá também, viu?
0: Você viu?
4: Acho que todas as dioceses, né? Cada um fez a sua comemoração aí, fez o seu tapete. E parabéns aí. Espero que as igrejas de Bragança, as igrejas católicas aí, né? Pessoal que lota as igrejas também vá em outras missas, né? Não somente nas datas festivas.
0: Não, é isso que eu falo. É importante a comunidade estar sempre unida, né? Sempre um evento. Ali tem aquele show de prêmios. Outro dia tinha um pastel, outro dia tinha pizza. É muito bom, muito gostoso as pessoas estarem. É assim, pelo menos você esquece das redes sociais, esquece de notícia ruim, né, Marcinho? Então chega tantas coisas que a gente passa e acompanha nas mídias, tantas notícias negativas. A gente não, eu falo sempre, a gente sempre gosta de coisas boas, mas a gente, nesses últimos tempos, é só coisas que nos deixam muito tristes, mas assim, muito triste. E também, os destaques que já vamos aqui estar abordando hoje também aqui, com relação, né, a essa selfie que vários vereadores fizeram aí com inteligência artificial, mostrando a faixa verde no lago. Não tem nada lá, viu, Marcinho? Não tem nada, só tá os cones, né? Não é isso? Só tá os cones, não tem faixa verde nenhuma. Os vereadores deviam pensar um pouquinho também, né, assim? Vão pintar, né? Na hora que estiver pronto, pintado, você vai lá, né? Agora, a prefeitura anunciou que estaria pronto, né? Que seria inauguração, não foi isso, Marcinho? A prefeitura anunciou, até no site da prefeitura, tem tudo pintadinho de verde. E aí o pessoal falou, João, mas tem os cones. Bom, tô apenas comentando. Porque vários e vários vereadores replicaram isso nas suas redes sociais e isso acabou causando curiosidade até de pessoas que foram até para ver se via, né? A faixa verde, que dá um colorido bonito no lago, né? Tem a faixa vermelha, agora tem essa faixa verde. É de suma importância, a gente não está aqui criticando, não. Mas apenas mencionando, tem tudo, tem a sua hora certa de ser realmente divulgado e aquilo que está real. Não é isso, Márcio? E temos aqui dois pedidos para aproveitar aqui a sexta-feira, porque a prefeitura hoje está com ponto facultativo. Os moradores lá da rua da Biquinha, como é conhecido, né? Que é a subida ali, sabe de que é, né, Marcinho? É a subidinha ali que sobe lá para os altos de Bragança. E ali, vou citar, é o comércio lá, Massa Zizo, tem muito movimento de gente, tem imobiliária ali. Então, é a Rua da Biquinha, né, que é a Rua da Liberdade, número 260. Prefeitura precisa refazer as faixas de pedestre, que o pessoal não está respeitando ali, e vai pessoas de idade, vai crianças ali, e às vezes forma até fila na porta desses comércios. Então, a gente está aí solicitando e pedindo à prefeitura para repintar, jogar uma tinta lá, né, Marcinho, como fala, tinta branca lá, marcar, para que realmente, né, as pessoas e os motoristas também respeitem. Que a faixa está lá, vai estar muito apagada, está quase realmente sem, disfarçada, como diz outro, com asfalto. Mas a maior parte das pessoas que transitam por aquele local de carro sabem que ali é um local onde tem a faixa de pedestre. É que, infelizmente, tem muitos motoristas que não respeitam, né, Marcinho? Vem com tudo, ainda mais que é descida ali, para quem vem lá dos Altos de Bragança, daquela região do Norte-Sul, não respeita. Então, a Rua da Liberdade, 260, fica um pedido aí para a Prefeitura. E também lá na Feira Celito tem um abaixo-assinado dos moradores com relação também a uma lombada. E o pessoal também, Marcinho, está 50 por hora, o pessoal passa 60, 70 e não tem nenhuma faixa de pedestre para o pessoal poder, ou um semáforo daquele de botoeira que fala, né, de pedestre, para o pessoal atravessar ali. É uma dificuldade para quem mora no Norte Sul atravessar de um lado para outro. São algumas coisas que chegam para a gente e a gente está aqui à disposição para estar falando, para estar solicitando, pedindo, que a rádio é a voz do povo, não é isso? São 8h18, vamos para o meu sucesso musical, Marcinho, vamos? Jota Quest.
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4: São 8 horas 26 minutos, sexta-feira, após um feriado de Corpus Christi, onde todos nós pudemos ontem contemplar o corpo e o sangue daquele que deu a vida por cada um de nós, aquele que morreu crucificado. Essa data é comemorada após 60 dias da Páscoa, onde comemoramos a ressurreição. E Deus está presente em cada momento, em cada casa, em cada lar, na sua vida. E nós, às vezes, dispersamos por tantas e tantas preocupações, por tantas e tantas coisas que nossa rotina do nosso dia de trabalho, família, preocupações, tantas coisas que realmente nos deixam assim, como diz o outro, né, Marcinho? Naquela pensativo, apreensivo, são tantas situações, mas jamais podemos esquecer de agradecer a Deus. E sempre é um momento de reflexão, ainda mais sexta-feira, é a primeira sexta-feira desse mês de junho, onde várias comunidades, várias igrejas hoje realizam essa celebração de hoje, a primeira sexta-feira do mês dedicada à Mãe Maria. E nós vamos pedir novas energias positivas para esse final de semana, rezar para que tudo aquilo que está prejudicando você, que está afetando a sua vida, a sua caminhada, possa realmente, sabe, afastar, sair da gente, deixar a gente livre, coração limpo. Pedir para Deus sempre esse discernimento, sabedoria para lidar com todas as adversidades. Nós, às vezes, perguntamos, mas eu não sei orar, eu não sei rezar. Basta você dizer, Senhor, obrigado por mais esse dia. Obrigado, Senhor, que nós temos essa oportunidade de estar aqui. Pai, obrigado por tudo. E nessa oração, nesse momento de reflexão, você coloca tudo para Deus. Deus sabe o que você precisa. Ninguém melhor que ninguém sabe o que você realmente precisa para você realmente ter o conforto. E a Bíblia, existem vários e vários que dizem que ao orar, não há monte, que a gente começa a inventar muitas frases vazias, como os gentios faziam antigamente. E aí você acaba misturando tanta coisa e você não consegue colocar aquilo que você quer colocar dentro, o que está no seu coração para Deus. São coisas simples. Senhor, obrigado, olha por mim, pela minha família, pelos meus irmãos, pelos meus parentes, pelos meus amigos. Afasta de mim todos aqueles inimigos, que eu tenha uma vida renovada. Senhor, me dirija, me dá uma luz, me dá um caminho. São coisas simples. Essa é a conversa que nós temos, devemos ter todos os dias com Deus. E nós conversamos, né, tantas vezes no celular, é no zap, é mensagem, é tanta coisa, e não temos esse diálogo. E com Deus, no silêncio, você pode realmente, num canto da sua casa, num quarto, apenas dizer, Senhor, obrigado por esse dia, obrigado por mais essa oportunidade de eu poder estar aqui. E eu peço a Ti, Senhor, que continue me iluminando, dando para mim sentido da vida. Que tem muitas pessoas que em alguns momentos perdem o sentido da vida. As pessoas ficam, eu digo sempre, sem rumo, sem orientação, ficam desesperadas. Qualquer coisa abate. E eu sei, a gente sabe que tem situações que realmente desmontam a gente. São coisas que você realmente fala, não é possível, né, que isso está acontecendo comigo, aconteceu comigo. Então, Senhor, através da Tua bondade, agradeço. Realiza na minha vida tudo de bom que te peço. Me dá em primeiro lugar saúde, discernimento, entendimento, para que eu possa vencer todas as dificuldades. E, Senhor, olhai pelas minhas fraquezas, as fraquezas humanas, aquelas fraquezas que nos derrubam, aqueles maus pensamentos, aquele olhar que nós temos, às vezes, para algumas pessoas que a gente, né, olha com um olhar diferenciado, como diz, um olhar de mágoa. Eu sei que é difícil, né? Ainda mais quando você é magoado por alguma pessoa, tem alguma situação. Deus sabe tudo disso. Deus sabe e coloca para que você possa realmente a cada dia ser melhor. Então, diante de Ti, Senhor, fortalece. Fortalece minha fé. Traga para mim saúde. Traga paz, coragem. Me guia. Mostra os caminhos para que eu possa ser melhor a cada dia. E que eu possa mais servir do que ser servido. Nós temos uma missão aqui na Terra. Eu digo sempre, eu, você que está ouvindo, você que está passando por uma dificuldade, por outra, todos nós temos aqui a nossa caminhada. Que às vezes nós esperamos sempre aquela caminhada leve, aquela caminhada tranquila. Quem caminha sabe o que eu estou falando. E às vezes você vai num caminho que você começa a encontrar pedras, espinhos, obstáculos, muros, muralhas, montanhas, e você fala, eu não vou conseguir. E é nessa hora que nós precisamos do acalento, das mãos de Deus, para que Ele fale, Senhor, dai-me a mão para que eu possa passar por esse obstáculo. Dai-me sua mão, Senhor, para que eu possa pular essa muralha. E Deus jamais vai abandonar você. Deus está presente em cada casa, em cada lar. E nessa sexta-feira, após a celebração de Corpus Christi, que nós possamos ser melhor. Não perca a fé nunca. Acredite em milagres. Eu falo sempre que quando para a medicina, tem as mãos de Deus. Deus atua, e a gente tem acompanhado ultimamente por várias e várias coisas, tantas situações que se envolvem aí, questão de doenças e saúde, que estão aparecendo, medicamentos, vacinas, e a gente tem que acreditar que Deus dá essa sabedoria a esses cientistas, a essas pessoas que são escolhidas por Ele. São os anjos de Deus. Eu falo sempre isso, todos nós temos nosso anjo da guarda, né, Márcio? Não é assim? Às vezes você vai fazer uma coisa e fala, não. Aí quando você vê, aconteceu tal coisa. Às vezes você atrasa uma viagem, aí acontece um acidente logo à frente. Presta atenção, são pequenos detalhes da nossa caminhada. Nossa, acabei de passar ali, acabou de acontecer um acidente. Então, Deus está sempre cuidando de você através dos seus anjos. Então, nessa sexta-feira, que vocês tenham um final de semana iluminado, de saúde, de paz, de alegria, de harmonia. Se coloque diante dele. Colocamos aqui por todos aqueles que estão doentes, que estão internados na Santa Casa de Misericórdia de Bragança, no Hospital Universitário São Francisco, nas casas, nos nossos lares que acolhem crianças, jovens, adultos, mulheres vítimas de violência, idosos. Estejais presente, Senhor, em cada um desses lugares, e traga sempre a esperança de uma nova vida, de um novo renascer, como o dia amanhece, como vem aos poucos o sol chegando, aquecendo, que isso seja uma luz no seu coração para você se tornar uma pessoa a cada dia melhor. E você pode ser melhor, basta unicamente você acreditar em você. Eu digo sempre, se você não acreditar em você, não vai ser ninguém que vai estar acreditando em você. Somente você pode mudar, pode transformar, pode fazer a diferença. E começa por você, na sua casa, na sua família, no seu meio, no seu trabalho, ou você que está em qualquer lugar que você esteja. Deus está presente com você. Basta você pedir a presença dele na sua vida e na sua caminhada. A oração da família com o Padre Zezinho.

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1: São 8 horas e 50 minutos em Bragança Paulista. Aqui você fica sabendo tudo o que acontece em Bragança, região Bragantina, estado de São Paulo, Brasil e o mundo. Edmir Chididi contratou o ex-vereador Brasilino para o cargo em comissão na Prefeitura Municipal. A portaria saiu publicada no Diário Oficial e conforme ele será nível 4, referência C11, designado para prestar serviços na Secretaria de Serviços, que é comandada pelo ex-prefeito de Socorro, André Pozzola, do União Brasil. O salário de assessor de gabinete, referência C11, após o ajuste recém-aprovado pela Câmara Municipal, ultrapassa R$ 9.400. Após ser derrotado nas eleições de 24, como ficou como primeiro suplente, Ismael Brasilino assumiu o comando da Câmara Municipal devido à articulação política do prefeito Edmir Chididi. Em janeiro de 25, o vereador eleito Coronel Américo deixou o cargo, foi para a Secretaria de Segurança e Defesa Civil do município, onde permaneceu até março desse ano. E o vereador Brasilino esteve na Câmara Municipal até março desse ano de 26. E agora assume aí esse cargo de assessor C11 aqui no município. O governo federal lançou, Marcinho, mais uma nova ferramenta, uma nova plataforma para você abrar, para você falar em espanhol. Vamos ouvir aí esse novo app do governo federal.
2: Buenos dias. Agora você pode aprender inglês e espanhol da sua casa com uma ferramenta 100% gratuita do governo federal. O presidente Lula lançou o aplicativo MEC Idiomas, do básico ao avançado. O conteúdo é apresentado por meio de trilhas de aprendizagem com inteligência artificial que buscam melhorar a conversação e resolver dúvidas. Agora é só baixar o aplicativo, estudar e hablar mucho.
1: Então tá aí essa novidade agora, mas sim, coisa boa, boa, boa, né? O aplicativo você aprender a hablar em espanhol, em castelhano e também falar inglês. Speak English, Marcinho? No more or less. A Costa do Marfim ontem surpreendeu, Marcinho, derrotou a França de virada por 2-1. O jogo de quarta-feira amistoso, preparatório para a Copa do Mundo 26. O duelo foi disputado lá na França em Nantes. Favorita, a seleção francesa chegou a abrir o placar, e inclusive aos 45 do primeiro tempo. A equipe africana, porém, não se abalou, reagiu e virou a partida com gols de Guela e Doué e Amad Diallo. Aos 8 e aos 39 minutos da etapa final. E também é um resultado que ficou, né, daquele que ninguém acreditava. E a Espanha, né, a seleção espanhola, fica no empate contra o Iraque nesse amistoso que foi realizado também ontem. A seleção espanhola não pôde contar com 10 jogadores para essa partida, inclusive Lamine Yamal, Nico Williams, Rodri, Petri e Oyarzabal não jogaram. E com isso a seleção da Espanha acabou empatando com o Iraque em 1-1. As primeiras surpresas da Copa do Mundo, né, Marcinho? Começa aí agora. E o Brasil joga amanhã contra a seleção do Egito, preparando-se para a Copa do Mundo de 26, que começa dia 11. Dia 11 nós teremos aí o início oficialmente da Copa do Mundo 26. Israel ordena evacuação no Líbano. Para a realização de ataques contra o Hezbollah. Olha aí. O exército de Israel anunciou na manhã de hoje que se prepara para lançar ataques aéreos contra o movimento islâmico, o Hezbollah, na cidade costeira de Sarafande, no sul do Líbano. Os bombardeios que se repetem apesar do novo acordo de cessar fogo anunciado em Washington. Mataram 7 pessoas de ontem para hoje. Os militares israelenses mandaram esvaziar cidades localizadas ao sul do Líbano, né? Então vamos aí aguardar. O porta-voz do Exército de Israel listou as cidades sob ameaça de bombardeio e uma postagem em árabe no X. Ele afirmou que as forças de defesa de Israel precisam agir com força nas regiões onde o Hezbollah atua. Os civis devem deixar suas casas e se deslocarem para o norte do rio Zanhari. Por segurança. A área segura, indica pelo exército israelense, fica a cerca de 40 quilômetros ao norte da fronteira. Que situação, não, Marcinho? Você ser avisado, saia daí que vai ter bombardeio, Marcinho. Vamos pegar os caras aí. Talvez aconteça no Rio de Janeiro, né, pessoal? Lá que mora. Vamos sair aí do Morro dos Macacos, né, pessoal? Do Morro do Alemão, meu Deus do céu. São 8h54, você ouviu aí o primeiro giro de informações e notícias aqui do Primeira Mão.
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0: 9:09 dessa sexta-feira, final de semana chegando, com feriado de ontem, e muita gente que emendou, né, mas assim, foram pra praia, foram passear, Campos do Jordão, enfim, tá todo mundo curtindo aqui a programação da Bragança FM, pelo som, né, que invade o Brasil, o mundo, e através das nossas redes sociais. 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Marcinho, as festas começam hoje, o Marcinho está preocupado. Ele não sabe em qual festa vai primeiro, qual ele vai experimentar, se vai comer pastel, pizza, o quentão, o vinho quente. Como é que está, Marcinho? Já fez a agenda para hoje ou não?
1: Não, hoje não, não. Mas hoje começa várias festas, viu, João? E hoje é uma das festas que bastante aguardada, é a festa de São Benedito, né? Começa hoje lá. Inclusive, mandar um abraço a todo o pessoal da igreja da comunidade de São Benedito, o nosso amigo Luiz Santana.
0: É, Luiz Santana. Ô, seu Luiz, você apareceu tomar café aqui.
1: Ao 20 de carteira. Vamos começar com Pedra Bela, que começa aí a festa hoje, né? 5, 6 e 7, né? Agora de junho, né? E hoje já começa lá, sexta-feira, com a show da Eri Ameri, que vai estar se apresentando. Amanhã, sábado, Diego Rosa e Guilherme. Amanhã, sábado, no domingo, dois shows. Na parte da tarde, Francis Rosa. E na parte da noite, Andressa Alves e André Consolim vão estar se apresentando. E vai ter lá as barracas típicas, vai ter lá lanche de pernil, lanche de calabresa. Outra festa também que vai aguardar um grande público é a festa Santa Clara de Assis, a do Padre Josemildo.
0: Ô, Padre Josemildo, bom dia. Águas Claras, Heredina.
1: Hoje, dia 5, amanhã dia 6 e também dia 7, domingo, tem a festa lá com as barracas típicas de comidas típicas lá, né? A festa junina. E outra festa também que deve atrair um grande público, que é uma festa tradicional, né? Que eu já falei aqui, é a festa São Benedito. Agora eu trazer assim os shows aqui para você aí, para você se programar, né? Lembrando que lá tem a abertura lá da bilheteria, que tem uma cobrança de acho que não sei se é 5 ou 10 reais.
0: Aonde que é?
1: Na festa São Benedito. Vai ter uma cobrança lá, mas às 6 horas da tarde já começa, às 18 horas a abertura da bilheteria, às 7 horas da noite a quadrilha, às 7:30 o projeto Harmonizando a Vida, às 20 horas banda FP, amanhã sábado dia 6, abertura da bilheteria e às 7 horas da noite a quadrilha e às 20 horas Ellen Ameri que vai estar se apresentando. No domingo, que é dia 7, já começa às 11:30 da manhã, né, com a abertura lá da porta, que vai ser gratuito, que vai ter lá o almoço, o pessoal precisa almoçar lá, vai ter às 11:30 da manhã, já vai estar lá aberto lá, a partir do meio-dia servir o almoço, não sei o cardápio, vê se o pessoal me manda o cardápio aqui até o final do programa, e teremos aí o público que vai estar cantando enquanto o pessoal está almoçando, é o grupo de Gente da Gente, né?
0: Opa!
1: Que é do nosso amigo Fabiano Pires.
0: Fabiano Pires.
1: Às 14:30 até às 5:30, vai estar lá o show de prêmios, e às 6 horas da tarde, abertura da bilheteria, e a parte da noite, Diego Rosa e Guilherme, E a banda Pires, 20 horas, vai
0: estar se apresentando. Grande lá. Banda Pires, um abraço à família Pires.
1: Família Pires vai estar lá. E também uma das festas que está falando de região, né? É a festa do Divino, lá em uma festa de Nazaré Paulista, que é a festa da Paçoca, que começa dia 14.
0: Semana que vem.
1: Com a chegada da Paçoca. E eu vou lá, hein?
0: Sai a Paçoca lá, Márcio?
1: É gostoso, a Paçoca. Todo ano eu vou lá. Quando eu não vou, Dona Maria Couto vai lá e me traz a Paçoca.
0: É, isso é bom. E tem festa hoje também, iniciando aqui na Igreja do Rosário. Começou ontem já a quermesse, mas hoje é a festa 300 Santo Antônio e segue aí depois com a grande quermesse, pastel, pizza, salgadinho, brincadeira para criançada, aquela de argola, aquela da boca de palhaço. O pessoal aí é um, que reúne, que gosta de família. É uma festa tradicional aqui de Bragança. O padre Marcelo está comunicando que as missas serão todas na Igreja do Rosário, só a missa das crianças nos domingos, né? Que é esse e o próximo, que será aqui na Catedral às 10 horas. E tem festa também no São José, né, Marcinho? Que inicia hoje lá com o padre Jefferson. É a festa de São José, que começa hoje também. Tem, hoje tem o Ricardo Bombarda, tem o pessoal. Aí eu mandei para você até o cartaz.
1: É Julina, hein?
0: É?
1: De julho lá.
0: É julho, Marcinho?
1: É Julina.
0: Será?
1: Sim, o cartaz se mandou pegar aqui, peraí.
0: Vamos conferir. Eu até achei que era já esse final de semana. Eu não consegui falar com o padre Jeff semana para a correria que está aí para a sala de Corpus Christi, tanta coisa, não consegui. É no mês. Eu mandei para o Marcinho, inclusive.
1: Aí, é julho.
0: É julho.
1: 3, né? 4, 5 de julho.
0: Ah, então tá bom. Então essa festa.
1: Festa Julina.
0: Julina. Então, pessoal, aí prepare para o mês que vem. Nós estaremos com o padre Jeff em breve também conversando aqui. É mais uma grandiosa festa que vai acontecer. E na Vila Aparecida, né, Marcinho? Vai ter 27, 28, 29, a festa de São Pedro, lá na rua Professor Luiz Nardi, na paróquia de Nossa Senhora Aparecida. Em breve vão anunciar os shows, o Paulo e a Biana, estarão lá com a gente, o René Marques, conhece? O Gustavo.
1: René Marques,
0: E vamos aí acertar um outro show legal para estar prestigiando esse evento e convidando já o pessoal. Tem a festa também da Santa Terezinha, no Arraial do Padre Aldo, o pessoal falava, sim, né, Marcinho?
1: Sim,
0: que é a festa de São Pedro.
1: A
0: semana que vem começa o Asilo, já.
1: Também.
0: Asilo aí, uma grandiosa festa com grandes shows, um grande evento, atrações para crianças, sempre novidades aí do Asilo. Um abraço aí ao Jefferson, ao Irinô, da Baratel. Edinor, bom dia para você, um abraço. A dona Elvira da Neymar na sintonia. Mandar um abraço pro pessoal, o Gilberto e o pessoal da farmácia da Vila Bianchi. Eles que todas as manhãs acompanham a gente aqui. O Laércio da Padaria Cardoso e todo o pessoal sintonizado aqui na Bragança FM. Lembrando vocês que às 10 horas estarei recebendo aqui o ex-ministro e atual deputado federal, Paulo Teixeira, que está visitando Bragança Paulista e região, estará aqui numa entrevista exclusiva com a Bragança FM, né, Marcinho?
1: Isso aqui não é festa, Jango, mas é uma coisa que é importante, que vem aí o aniversário de Piracaia. Que
0: o André vai entrar semana, já conversei com o André.
1: Dia 12 ao dia 16, aniversário de Piracaia.
0: E depois tem Atibaia também, né?
1: Isso, e outra festa também que vai atrair um bom de público é a festa de Joanópolis. Que também é aniversário.
0: Tá.
1: Sabe quantos anos vai fazer Joanópolis?
0: Não.
1: 148 anos.
0: É bem mais nova que Bragança, né, Marcinho?
1: Tá, e começa lá no dia 19 de julho, de junho, né? E vai até dia 24 de junho.
0: É Joanópolis, Piracaia e tal, pertencia a Atibaia, sabia também?
1: Sim. É aniversário de Atibaia. Inclusive, mandar um abraço pro Ney Tavares.
0: Ontem,
1: na quarta-feira. E ele falou que vai mandar a programação. É que não saiu ainda a programação de lá do aniversário, mas vai ter lá uns negócios legais lá em Atibaia.
0: Ô Ney, o espaço está aberto aqui, viu? Queremos sempre conversar com vocês, sempre muito bem recebido aqui, pessoal de Atibaia e toda a região. Estamos divulgando aqui o evento lá de Águas de Lindóia, começou ontem, né, que é a 11ª exposição de carros antigos. O Marcinho não vai com o dele, nem eu, só o nosso carro fica lá, né, Marcinho? Então vai querer comprar.
1: Pior que é verdade, viu?
0: Viu? É só polir, levar lá que os caras compram. E sabe o que parece isso, né? Tem isso, né? Tem gente que vai lá, que é dono do carro, vai lá só para ver, e os caras veem o carro e falam, meu, interessou aí, né? Quanto você quer? Quando você quer. Isso aí. São 9h18, você continua aqui no som da região da Bragança FM, acompanhando tudo o que acontece em Bragança, região bragantina, sul de Minas, estado de São Paulo, Brasil e o mundo. Falar em sul de Minas, você gosta de um pesqueiro, final de semana, tá lotado lá. Tive conversei com o Luiz, que é a filha dele, tá lotado lá, Marcinho. O pesqueiro Boa Vida, no quilômetro 948 da rodovia Fernão Dias. Lá tem pesqueiro, tem a pousada, tem aquele espaço pet, espaço kids. Vale a pena você passar por lá, ali do almoço tradicional, da tradicional comida mineira, né, Marcinho? Aí tem aquela porção de camarão com Marcinho Baba, tem aquele contrafilé, filé mignon. Vamos lá, né? Eu com o Marcinho devemos uma visita ao Luiz. A gente vai aparecer por aí, viu, Luiz? Vai ser um prazer estar aí com vocês, não é isso? São 9h19, vamos a um sucesso musical e voltamos aqui no Primeira Mão. Daqui a pouco o Ricardo Sintra, o homem da economia.

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1: É, são 9h30, toda sexta-feira temos aquele bate-papo gostoso com Ricardo Sintra, professor, economista, que sempre dá as dicas aí pra gente aí poder gastar bem, né? O nosso, como diziam os antigos, pobre dinheirinho. Ricardo Sintra, bom dia, um prazer tê-lo aqui nessa sexta-feira.
2: Bom dia, Jango, o prazer é meu, já agradecendo a você e ao nosso Marco Rotino, aquele apoio na técnica, e um bom dia especial para a nossa audiência.
1: Ô Ricardo, a questão do etanol, você passa agora aqui em todos os postos de gasolina e o preço abaixou. É, o que, que é isso? Tá bom o negócio? Porque é, o que, que aconteceu? Oscilação de mercado, o que está correndo?
2: Exatamente, a palavra é oscilação, né? O que, que significa essa palavrinha aí tão chatinha às vezes, né? Ocorre o seguinte, o usineiro, o dono da usina, quem fabrica, né? O empresário que fabrica lá o álcool, né? Ele, o álcool e o açúcar, né? Ele fica atento, Jango, aos preços internacionais, tá? Coisa que a gente aqui, nós pobres mortais, a gente não fica acompanhando quanto é que está o preço internacional do açúcar, isso não faz parte do nosso mundo, mas faz parte do mundo do empresário do álcool e do açúcar, tá?
1: Sim.
2: O que ocorre? No mês de abril, ou perdão, no mês de maio, os preços internacionais do açúcar caíram bastante. Caíram de tal maneira que ficou desinteressante para o empresário, isto é, para o usineiro, ficou desinteressante para ele produzir açúcar. Então, o que ele faz com aquela cana que ele tem? O que ele faz com aquele milho que ele tem? Ele fala, não, eu não vou produzir açúcar, que eu vou faturar menos. Então, ele carreou, ele redistribuiu essa matéria-prima dele para a produção do álcool. Então, o que aconteceu? Você teve uma super safra, vamos dizer assim, né? Você teve uma superprodução, safra não, uma superprodução de álcool. Isso faz com que os preços abaixem, né? A economia funciona assim, se tem muita oferta, né, Jango?
1: É, aumenta a demanda, né?
2: O preço sobe.
1: É.
2: Se aumenta a oferta, o preço cai.
1: Cai, é, né? Isso aí, é o vice-versa.
2: Exatamente. Então, o que aconteceu? O que aconteceu foi isso. Então, nós tivemos aqui em Bragança, por exemplo, o álcool, o combustível do carro vendido aí a R$ 3,80, R$ 3,89, eu cheguei a ver. E o preço médio em termos de Brasil, eu apurei isso no final da noite de ontem, o preço médio brasileiro, tá, chegou a R$ 4,49.
1: Sim.
2: Né? E isso no, em termos de álcool do Brasil, né? Então, no caso nosso aqui, ficou abaixo disso, porque tem lugares aí no Brasil que o preço é mais alto, né? Função de frete, etc.
1: Aqui em Bragança tem postos praticando o preço a R$ 3,69, tem alguns postos, né?
2: Então, R$ 3,59 é uma maravilha. Ontem à noite também, né? Fiz um abastecimento de carro, de álcool, né? A
1: R$ 3,70.
2: É. Então, isso bate com essa informação que você nos presta aí, de R$ 3,69, R$ 3,59. Então, R$ 3,70, você viu que ainda paguei caro, né?
1: É, perdeu 11 centavos.
2: Pois é, pois é. Então, R$ 3,70, né? Eu fiz esse abastecimento ontem, né? Mas, então, veja, o que eu gostaria de alertar, que você me dá essa oportunidade de alertar o nosso ouvinte, é que isso é uma oscilação, nesse caso, para baixo, né? Mas que não significa, essa que é a informação chave, não significa um novo patamar, isto é, uma nova fase do preço do álcool. Não, isso não é verdade.
1: Tá.
2: Então, a tendência é que assim que os preços internacionais do açúcar voltarem para o ponto em que estavam, isto é, subirem um pouquinho, o usineiro brasileiro vai falar, opa, então agora eu vou diminuir a produção do álcool e vou aumentar a produção do açúcar, para ganhar mais dinheiro, para faturar mais. O que vai acontecer? Vai diminuir a produção do álcool. Consequentemente,
1: sobe.
2: O preço do álcool na bomba vai subir um pouquinho. Então,
1: é um impacto.
2: Vamos ficar felizes por enquanto, mas não eternamente.
1: É aquele ditado, né? Sempre atento ao mercado, se posicionando, olhando, porque a qualquer oscilação que haja dentro desse nosso, da nossa economia, afeta sempre um setor ou outro, ou um lado ou outro, e nesse momento o etanol está sendo aí nessa oscilação, a grande vantagem para quem abastece o carro e usa, tem carro flex e usa o etanol, né, Ricardo?
2: Exatamente. E sempre atento momento a primeira mão com o Jango, né? Nas sextas-feiras com as dicas de economia, né, Jango?
1: Com certeza. Ricardo, estamos agora preparativos, festa junina, o pessoal vai comprar aquela calça rasgada, vai comprar aquele chapéu de palha, vai gastar, vai comprar a botina, como fala, para as festas juninas, em escolas, em comunidades, em paróquias. Mas sempre tem que ficar atento a todos. Tem uma calça velha em casa, dá uma rasgadinha, dá um jeitinho, procura economizar. Chapeuzinho de palha não é tão caro. Quer dizer, tem todo esse cuidado também nesse momento que algumas, né, digo assim, empresas, lojas, fazem isso, né, naquele ditado. Aproveitam esse momento que são as mercadorias de oportunidade.
2: Exatamente. E a indústria fica atenta, o comércio varejista também, e estão corretos. Seu papel tem que ficar atentos mesmo, é o papel deles, tanto do industrial quanto do comerciante, do varejista, do atacadista, que, né, eles têm que ficar atentos mesmo, né, e a essas oportunidades. Você veja, por exemplo, o caso do chapéu, o chapéu de palha desfiado, né?
1: Sim.
2: É tão utilizado nas nossas queridas quadrilhas, né, das festas juninas, né? Então veja, isso é vem a partir de uma inspiração que vem a partir da roça, né? Do interiorzão, do agricultor, que pelo uso o chapéu vai se desgastando, a gente sabe disso, e vai ficando com aquelas abinhas. O que a indústria percebeu? Então vamos produzir o chapéu desfiado. Então você hoje entra na loja, do jeito que você falou comprar a calça rasgada, as pessoas também, ou muitas pessoas, entram para comprar o chapéu desfiado, né?
1: Sim.
2: E vale o lembrete, às vezes você tem um chapéu lá que você usa na jardinagem, né, que já está para proteger do sol, naturalmente, né, não para dançar quadrilha, né, mas você usa mesmo para proteger do sol. Tem aquela senhora, né, a mamãe, a tia, que gosta mais de cuidar das rosas, tá, usa aquele chapéu. De repente, um chapéuzinho daquele, você desvia, mas na verdade você já economiza uns R$10 aí, viu, João? Ou mais, viu?
1: Com certeza.
2: Então, são coisas assim, né? Então, a calça rasgada, que você disse, simboliza bem, né? E outra, quem vai usar também maquiagem para festa junina, que é bastante comum também, não
1: Sim.
2: só no caso feminino, que é claro, predominante, mas também há aqueles apliques, né, que até fazem nos homens, particularmente nas crianças, né, aquele bigodinho
1: né,
2: que as mamães fazem.
1: Antigamente era carvão.
2: Carvão, exatamente. Mais barato. Sabe o que acontece, Jango? A maquiagem nas farmácias, né, subiu de preço.
1: Sim.
2: Então, houve uma alta de preço. Por causa da Copa do Mundo, João.
1: Também.
2: Então nós estamos em época de São João e outros santos, né? Ainda dessa época, né? Tem a Copa do Mundo também, que pressionou por conta de maquiagem, né? Apliques, particularmente no nosso caso, verde e amarelo, né? Aquelas pastas, aquelas coisas, teve uma alta de preço significativa, né? Então.
1: As bandeiras estão mais caras, subiu tudo, né?
2: Se preparam para isso, né? Então nós temos aí um aumento de 140%, o número que eu vi ontem também no final da noite, um número de 140% foi levantado por associações aí do Pai de Comércio, né? 140% em relação ao mesmo período do ano passado. Quer dizer, é o fator Copa do Mundo, eu me refiro a comércio, tá? Então é o fator Copa do Mundo aí já influenciando diretamente. E tem Dia dos Namorados, né, Jango?
1: Também, aquela presente, aquele buquê de flor, aquela lembrança, o comércio inteiro acaba tendo de uma forma positiva, né, tendo esse atrativo, né, do carinho, da lembrança, da atenção. Tem que ficar esperto também em alguns produtos que o pessoal, que são aqueles mais vendidos, que acabam tendo um reajuste, né, como fala, né, o Ricardo?
2: É, um pequeno reajustezinho.
1: É.
2: É igual a parcela, né?
1: Houve um aumentinho, né? Aumentinho.
2: Aumentinho e parcelinha são coisas que a gente tem que tomar muito cuidado, né?
1: É verdade.
2: Mas, e aí, Jango, mais uma vez, eu espero que a nossa audiência não fique jogada comigo, mas mais uma vez eu lembrar, a intenção é boa, cuidado com as compras da internet. Então, 12 de junho também é uma oportunidade para se usar a internet está aí, uma realidade, né? Então, tem aí essa concorrência também com o comércio físico, né? Então, muito cuidado a tudo aquilo que nós já falamos aqui inúmeras vezes. Sim. Dia das Mães, tudo aquilo.
1: Carnaval.
2: Né? Carnaval é válido para o Dia dos Namorados, que também é pico de comércio no Brasil, né? Então, tomar cuidado com as compras na internet. Né? Bastante cuidado com isso, tá?
1: E a nossa dica, né, a gente fala sempre, esse bate-papo que nós temos aqui toda sexta-feira, não é para que você não compre, deixe de comprar, não. Mas que você pesquise, que você procure, é sempre uma orientação. Porque o mercado tem muitas e muitas oportunidades, tem vários e vários produtos, tem várias e várias qualidades, cada um tem o seu preço, o seu valor, não desmerecendo as plataformas ou qualquer outra, essas, né, tantas que ele não gosta nem de falar o nome, mas você tem que ter uma noção do que está comprando. Tem pessoas que compram por impulso e virou até uma mania, né? Inclusive tem até uma doença, né, que os psicólogos e psiquiatras tratam disso, né? O excesso de consumo.
2: Exatamente. Os psiquiatras e os psicólogos, aliados aos economistas, porque existe uma área da economia que é exatamente, cuida dessa parte do consumo, chamada de irracional, ou seja, é o consumo feito sem o uso da razão. Né? É o consumo feito por impulso.
1: Impulso.
2: Já é emocional. Então, existe um estudo dentro da minha área, da área econômica, dessas compras por impulso. E aí, claro, nós economistas precisamos tremendamente, né, da parceria com os profissionais da saúde, igualmente os dois que você citou, os psiquiatras e os psicólogos, né, para cuidar desses pacientes. Há muitas pessoas já que compram artigos pela internet e acabam, eu digo pela internet porque é o mais fácil, a questão do impulso, né? Então, as pessoas esquecem que tem aquilo. Então, eu já vi, eu faço programas na televisão, muitos já devem ter assistido também, dessas pessoas que são compradores compulsivos. Eu lembro de uma cena que um rapaz colocou, brasileiro, tá? Colocou, encheu uma cama de casal. Ele encheu a cama de casal de artigos que ele comprou, relógio, coisa assim, né? Era um homem assim de um poder aquisitivo diferenciado. Então tinha vários relógios, tinha aparelhos.
1: Perfume, roupas, né?
2: Tinha alguns embalados, ele não abriu, ele mostrou dentro daquele pacote das empresas que fazem a concorrência com o correio, hein? Essas empresas que fazem entrega na nossa casa, né?
1: Sim.
2: Você compra no site. Ele mostrou alguns pacotes fechados, ele não cortou o plástico,
1: não. Não sabia que nem comprou, né?
2: Exatamente. Então isso já é um caso de saúde, realmente.
1: Verdade.
2: Mental, né? Não chegamos a. Não vamos generalizar isso. Mas mesmo para nós que não temos um problema de saúde mental, vamos cuidar da saúde financeira.
1: Saúde do bolso, é onde dói.
2: Saúde do bolso, João. Tomar cuidado, porque o mal está sempre aí se avizinhando, esperando uma oportunidade para prejudicar aquelas pessoas de bem. Viu?
1: Com certeza. Ricardo, um bom final de semana para você. Obrigado por essa participação. Sexta-feira que vem estaremos aqui com novas dicas. E aqui, já na próxima semana, já é Dia dos Namorados, com mais dicas aí para todos os nossos ouvintes. Tá bom, Ricardo?
2: Exatamente. Um grande abraço. Obrigado pela oportunidade de ser útil. Um abraço para todos vocês e para a nossa audiência.
1: Um abraço. 9h45, conversei com o Ricardo Sintra, ao vivo e a cores aqui na Bragança FM. Dicas de economia, toda sexta-feira nós temos aqui na Bragança FM. Daqui a pouco estaremos recebendo o deputado federal, que é o Paulo Teixeira, que está em Bragança Paulista, fazendo uma visita, né? E estará aqui dando uma entrevista exclusiva no Primeira Mão, aqui para os ouvintes da Bragança FM, de toda a nossa região Bragantina, São Paulo, Brasil e o mundo, pelas nossas redes sociais. 9h44, vamos de sucesso e voltamos.

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1: São 10 horas 5 minutos em Bragança Paulista, aqui é o Primeira Mão, é sexta-feira, hoje pós-feriado, e nós tínhamos falado que nós iríamos receber, e é com muito prazer que estamos nos estúdios da Bragança FM com o Paulo Teixeira, deputado federal, ex-ministro, acabou de deixar o ministério dia 1º de abril, e também o ex-prefeito Fernão Dias, que estão aqui nos estúdios da Bragança FM. Vamos à entrevista do dia.
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1: Paulo Teixeira, bom dia, que bom tê-lo aqui, é um prazer revê-lo depois de muito tempo, lembrar o tempo da Assembleia, que a gente ia lá, o Paulo sempre nos recebia com muito carinho. Hoje eu recebo você aqui na Bragança FM, tudo bem, Paulo?
2: Muito obrigado, João. E Jango.
1: É o Jango lá.
2: Nosso Jango, que lembra o nosso presidente Jango Lar, de quem sou muito amigo da família, da esposa e do filho, João Vicente. E te agradeço por me receber na rádio, agradeço também ao ex-prefeito Fernão Dias, e estou aqui com dois ex-prefeitos, Jango e Fernão Dias, aqui nessa prestigiada rádio. Muito obrigado.
1: Paulo, eu queria que você falasse um pouquinho dessa sua trajetória, da sua história, que levou você realmente à política. A gente sabe da sua luta, da sua vida, e a gente acompanhou toda essa trajetória sua. Queria que você falasse um pouquinho o que levou Paulo Teixeira à política. Essa é a pergunta que a gente faz sempre ao político, porque existe algum motivo que motivou você.
2: Eu nasci numa família de pessoas católicas, meu pai e minha mãe. Só que o meu pai já tinha uma militância no Partido Democrata Cristão, o antigo Partido Democrata Cristão, de onde vieram Franco Montoro, Plínio de Arruda Sampaio, e meu pai então militou no Partido Democrata Cristão, e eu nasci num lar então que tinha os dois ingredientes, a política e a opção pela política, pelos cristãos. Os cristãos que queriam mudar o mundo no Concílio Vaticano, que João 23, né? E depois eu dei continuidade e me mudei para São Paulo para estudar em São Paulo, e aí foi ali aquela efervescência contra a ditadura militar, e nessa efervescência eu me mudei para a periferia de São Paulo para fazer um trabalho com a igreja, e daí que veio a minha ação política. Eu fui subprefeito de São Paulo, da Luiz Erundina, subprefeito de São Miguel Paulista, Itaim Paulista, Ermelino Matarazzo, 1 milhão
1: de habitantes.
2: Depois disso, fui eleito deputado estadual, aí que eu conheci essa região, porque aí eu tive apoio de um padre, que foi padre aqui de Bragança, e ele era de Socorro, e ele me levou a Socorro, padre Ney. Padre Ney. Então, eu fui deputado estadual, 94 a 98, em 98 eu me reelegi deputado estadual, eu fui colega de dois bragantinos, né, que é o Edmir e o Nabi Chedi e o Edmir Chedi, ambos foram meus contemporâneos naquela época.
1: Na Assembleia.
2: Depois de deputado estadual, fui secretário da habitação da então prefeita Marta Suplicy por 4 anos, aí fui vereador e estou no 5º mandato de deputado federal. E nesse último mandato de deputado federal, o presidente Lula me convidou para ser ministro. Então eu fui ministro da Agricultura Familiar e do Desenvolvimento Agrário. E qual é a pertinência com a região? Todo produtor de morango e de flor é do meu ministério.
1: Da região, né?
2: Aqui da região.
1: De Atibaia, Bragança, Jarinu. Que são cidades fortes nesse produto, vamos dizer assim. É um produto que virou uma referência, né, Paulo?
2: É isso. Aqui é a maior produção de morango do Brasil, é aqui, né?
1: Paulo, nós estamos vivendo um momento delicado no país. Eu falo delicado porque a gente que acompanha a política, a gente tem quase a mesma idade, ele é de Águas de São Pedro, né?
2: Águas da Prata.
1: Águas da Prata. E de Águas da Prata, interior, né? Como nós aqui de Bragança. Mas nós nunca vimos tanta turbulência na política do

0: Brasil. E nós estamos esse aquele um contra todos, todos contra um, mas realmente os interesses parece que são escusos e fica uma situação realmente complicada para o eleitor, que virou realmente agora, parece que está numa bolha. Não sei se você tem enxergado dessa maneira, mas é o que a gente está acompanhando através de todas as redes sociais, mídias hoje, que alcançam coisas até impossíveis, vamos dizer assim.
1: Olha, Jango, o que aconteceu com a política foi uma mudança a partir das redes sociais. E nessa mudança há um movimento de extrema-direita que falou o seguinte: em sociedades coesas, trata-se de fragmentá-las. Então, as redes sociais acabaram estabelecendo uma polarização na política, o surgimento da extrema-direita e uma, digamos assim, um controle da chamada opinião pública. Então, a sociedade que surge das redes sociais, principalmente no final da década de 10, é uma sociedade extremamente polarizada, muito influenciada pela extrema-direita, uma sociedade ultraliberal, uma sociedade do conflito, uma sociedade do ódio. O ódio pregado nas redes sociais. Eu acho que o Brasil precisa investir numa rede social brasileira, em ambientes digitais brasileiros.
0: E sadios, né? Sadios, né? Sadios.
1: Eu vou te falar uma coisa, assim, aqui entre nós dois e os seus ouvintes.
0: Os nossos ouvintes.
1: Eu acho que faz certos países que impedem crianças até 16 anos.
0: Austrália, né? Foi recente.
1: Austrália, a entrar em rede social. Uma coisa é a internet.
0: Sim.
1: Digital, mundo digital.
0: Esse
1: mundo
0: WhatsApp, digital. Você, o Facebook, né?
1: Mesmo o Facebook, eu acho que a criança deve usar a internet, deve ter o aprendizado digital, deve ter o seu tablet. Isso é uma coisa. Agora, rede social, esse ambiente. É um ambiente que tem tido muita violência contra a mulher, que tem tido muita exploração sexual com crianças e adolescentes.
0: Nossa.
1: E é um ambiente que muitas vezes o pai não enxerga. É como se entrasse num túnel e essa criança tivesse do outro lado do túnel um mundo perigoso.
0: Esse mundo virtual, né?
1: É esse mundo virtual. Então, eu acho que foi muito importante a medida que foi adotada pelo presidente da República, o presidente Lula, de proibir o uso de celular na sala de aula. Isso ajudou muito na concentração das crianças, né?
0: O aprendizado.
1: O aprendizado, né? E a convivência, o recreio. O recreio é um momento em que a criança vai brincar e não fica ali isolada nas redes sociais. Hoje, se você dá para a criança um celular e ela fica na rede social, ela perde a sociabilidade com os pais.
0: O relacionamento, aquela conversa, aquele bate-papo, né?
1: E perde todo o repertório. Se você vê uma criança que não foi para a rede social, ela brinca, ela conta história, ela fala, ela é sociável. E uma criança que você deixou desde pequenininho numa rede social, ela vai ser uma criança muito, digamos, apática.
0: Tá faltando, né? A pipa, aquela brincadeira de rua, né,
1: Dor? O rolemã.
0: Aquele de queimadas.
1: As queimadas.
0: Jogo de peteca. Essas.
1: É
0: jogo de fubeca, né?
1: É isso.
0: Você é da época da fubeca,
1: pião,
0: né? Pião. Fubeca, soltar o pião, né? Na cordinha.
1: Bolinha
0: a bolinha de gude, que é a fubeca. Eu falei fubeca, é a bolinha de gude. Cada região tem um nome, né? Mas, Paulo, realmente é uma satisfação tê-lo aqui. E eu queria que você falasse um pouquinho a respeito dessa escala 6x1. Que confusão para criar-se tudo isso, se há, parece que a gente vê uma maioria da própria população que querem isso. O que está acontecendo com o Congresso, hein?
1: Na primeira coisa, eu acho que essa jornada de trabalho de 44 horas semanal é uma jornada de trabalho que o mundo já não mais faz, né? Você vai à Europa inteira, é 36 horas semanais para baixo. Aqui nós temos 44 horas semanais. E essa jornada 6x1 é uma jornada extasiante. Por quê? Porque primeiro é 6 dias de trabalho. Mas o trabalhador, além do trabalho, ele tem que chegar no trabalho. Normalmente
0: Condução, tempo.
1: Então é tempo de ida para o trabalho, tempo
0: de volta,
1: para casa. Mais a jornada, ele não tem tempo para a família.
0: Ele chega, dorme, levanta e vai trabalhar.
1: Sua mãe que faz essa jornada, que hora que ela vai conviver com os filhos?
0: Porque filhos pequenos.
1: Filhos é convivência, né? Que hora que ela vai descansar? Que hora que ela vai ler um livro? Que hora que essa mãe vai à igreja?
0: Assistir uma TV, pelo menos.
1: Assistir uma TV, vai para a igreja, vai para o culto. Que hora que ela vai cuidar da parte física dela? Que hoje em dia todo mundo sabe que a boa saúde depende de atividade física, né? Então, que hora ela vai para o culto? Que hora que ela vai para
0: seu lazer também, né?
1: Lazer. E que hora que ela vai conviver com o marido, ou o marido com a esposa, o filho com os pais, né? Então, a diminuição de jornada é tempo livre. E no tempo livre, inclusive, vai ajudar o comércio. Porque nessa hora que você compra, você precisa de tempo. Comprar hoje precisa de tempo.
0: Sim.
1: Tá certo? Para você falar assim, eu vou comprar, vou escolher uma calça, escolher uma camisa, escolher uma mochila para o filho, escolher tudo o que ela precisa. Então, nós votamos na Câmara por 471 votos contra 19. Nós votamos para diminuir a jornada de 44 para 40, acabar com o turno 6 por 1, ficar o turno 5 por 2, sem redução de salários, né? E é com isso que nós mandamos para o Senado. O Senado, primeiro momento, fez gracinha.
0: O Alcolumbre, né?
1: O Alcolumbre, 7 por 0. Oh, que retrocesso. É. Não é essa sociedade que a gente quer, tá certo? Não. E também fizemos uma escala esse ano.
0: Começa, né? Agora, né?
1: Começa agora. Diminui de 44 para 42 e o ano que vem.
0: Vem 40.
1: Para 40, né? E o comércio se organiza. O comércio se organiza.
0: A pergunta que fica é, a gente conversou com vários empresários, e eu vou fazer para você, você que está no Congresso, você que debateu esse assunto, está falando sobre esse assunto, que os segmentos da sociedade em vários setores não foram ouvidos. Existe esse lado ou...
1: Todos os segmentos foram ouvidos. Houve audiências públicas, todo mundo falou, todo mundo opinou, não é? E tem uma questão que também a proposta é melhorar as condições do pequeno comércio. Então, nós estamos propondo que você possa ampliar os benefícios para micro e pequena empresa. E, portanto, não há o que lamentar. E vamos falar a verdade, tem muitas empresas no Brasil que já fazem o turno 5 por 2. Já fazem as 40 horas semanais. Então é uma outra parcela que está ficando. E nós não podemos ter uma economia que o que acontece hoje são dois fenômenos no mercado de trabalho. Primeiro, muita rotatividade, altíssima rotatividade. E um outro fenômeno, muita doença do trabalho. Muito burnout,
0: estresse, cansaço.
1: E a pessoa vai para o seguro. Né? A sociedade paga. A sociedade vai pagar quando a pessoa adoece. Portanto, nós temos que tanto preservar o seguro-desemprego quanto preservar o sistema de
0: saúde da pessoa, né?
1: Preservando a saúde da pessoa. Houve sim. E no Brasil, quando vai sempre ter uma mudança, pinta um clima de caos. Mas não vem o caos.
0: É, porque a gente que está na mídia, a gente que acompanha, eu sou, além de tudo, tem essa questão, né, que é o lado político de conhecimento, um pouquinho, né, pela experiência de vida, né, Fernão? A gente que passou pelo legislativo, pelo executivo, né, mano? Não é isso? O microfone está aí. Bom dia.
2: Prazer,
0: é um prazer tê-lo aqui, viu?
2: Bom dia, o prazer é meu. Há tempos que eu não venho e eu queria também lhe dar um abraço pessoalmente e resolvi vir e te pedir para trazer o Paulo Teixeira, que eu acho que é uma oportunidade única para Bragança ouvir um político da altura dele, da estatura moral que ele tem, da capacidade técnica e do coração do Paulo Teixeira.
0: O ser humano, né?
2: Paulo Teixeira é um dos melhores amigos que eu tenho na vida, não é por causa da política, não. É um parceiro mesmo.
0: Coisa boa.
2: E eu adoro ele. E eu queria muito que você o conhecesse pessoalmente, que, se bem que no passado você já conheceu.
0: Eu conheci de vista, conhecendo
2: uma Assembleia. Mas ouvir o Paulo Teixeira
0: é uma aula, né?
2: É uma aula. É isso que eu ia te falar. É um mestre da política, um mestre da decência e é um cara que merece todo o nosso respeito, viu, Jango?
0: Com certeza.
2: E quando a gente aproxima ele de você e você aceita, acolhe isso, fala, meu, eu estou prestigiando a classe dos políticos honestos. E ele vindo aqui também te prestigiar, que você, de fato, é dos políticos mais honestos que eu conheço na minha vida. E falo com muito conhecimento de causa, porque eu te sucedi.
0: Foi.
2: Eu te sucedi e posso garantir para todos os ouvintes aqui, muito difícil encontrar um político também tão honesto quanto o Jango. Então quero deixar muito claro e publicamente isso, Jango.
0: Obrigado.
2: E te parabenizar pela sua vida, tá bom?
0: Obrigado de coração. Você vê, essas coisas que realmente levam a gente, né, Paulo, a continuar nessa luta, nessa batalha. É, os desafios você encontra todo dia. Divergências fazem parte da nossa vida, mas a gente não pode perder o foco. E eu percebo e noto em você, pela sua trajetória. Você até escreveu um livro sobre o pré-sal, né, que na época todo mundo achou. E eu queria que você falasse um pouquinho a respeito disso.
1: É, nós fizemos o primeiro estudo dizendo que o Brasil devia explorar o pré-sal e destinar os recursos do pré-sal para a educação e para a cultura e para o meio ambiente. Foi isso e esse livro.
0: Eu li esse livro.
1: Eu fico muito feliz de você ter lido. Quero falar aqui da minha convivência com o Fernão. O Fernão foi um grande prefeito dessa cidade. Eu me lembro que ele trouxe uma grande quantidade de casas para cá. Eu, inclusive, pude, junto com o Fernando, ir no Ministério das Cidades. Eu me lembro que estava lá a Inês Magalhães, que foi quem enviou as casas. O Fernão fez muito. Eu passei agora ali num parque lindo, que foi feito na gestão do Fernando. Então, o Fernão foi um grande prefeito, um grande homem público, que é até hoje comprometido com esse país, comprometido com a verdade e com a decência. E você igualmente,
0: Jânio. Não, e você sabe que eu sou muito grato. Olha, eu falo uma coisa aqui e o Fernando testemunha. Eu sou muito grato e falo isso, porque eu estive com a Dilma, estive com o presidente Lula. Na época, a UPA, que está aqui em Bragança hoje, que foi você até que depois que inaugurou o prédio, na época, a conquista, o IFE, o Instituto Federal.
1: É.
0: E tantas melhorias que Bragança conseguiu com recursos federais, deputados, emendas que vieram para asfaltar bairros como São Miguel, Águas Claras, Marina, Toró, bairros que era tudo terra.
3: Minha Casa, Minha Vida.
0: Minha Casa, Minha Vida. Eu fiz uma boa parte das casas populares, depois não deu tempo de terminar, né, Fernando? Até no dia da inauguração eu não podia falar, porque era período pré-eleitoral. Mas eu tem uma história de tudo isso aí. E que as pessoas tentam apagar isso como se a gente não fizesse nada. Você viu que ele está?
1: Vocês fizeram muito a cidade reconhece isso, porque o cara que recebeu uma casa do Minha Casa Minha Vida de vocês nunca vai esquecer, que recebeu uma UPA de vocês nunca vai esquecer, o Instituto Federal. E fico feliz de também a presidenta Dilma e o presidente Lula terem olhado para Bragança. Paulo,
0: sabe que Bragança foi uma UPA, não?
1: Não sabia, foi feita aqui.
0: No interior, e o SAMU também, sabia disso ou não? Foi na época.
1: Agora
0: eu esqueço o nome dele, sempre eu esqueço, Humberto Costa.
1: Humberto Costa, ministro da saúde.
0: Eu estava com ele na época, lá eu com a Mané Amália, e tinha o dinheiro, não tinha o projeto, Fernão. Aí aqui Bragança Paulista, os arquitetos aqui, engenheiros daqui da nossa prefeitura que fizeram e mandaram o modelo que ficou para o Brasil inteiro. Olha que coisa interessante.
1: O Jango, não sei se você sabe, mas eu tive hoje de manhã com a Alessandra, que é a diretora do Instituto Federal.
0: Matracaldi, aqui, do IFE.
1: E ela me falou uma coisa, que eles têm um curso aqui de mecatrônica. E o curso de mecatrônica, quem estuda lá, sai empregado. Sai empregado.
0: Isso.
1: Mas ela disse que é difícil formar turma. Então, eu vou aproveitar o teu microfone aqui e falar para a juventude, para os pais...
0: Ir lá, né? Fazer inscrição.
1: Para ir fazer o curso de mecatrônica ali no Instituto Federal.
0: Gratuito, né?
1: Gratuito, e o seu filho vai sair empregado.
0: E é um dos campos mais bem avaliados do estado de São Paulo, sabe disso, né?
1: Agora posso contar um segredo para você, né?
0: Para nós aqui.
1: Esse Fernão aqui é poderoso.
0: Eu sei.
1: Porque ele é muito amigo do Aloysio Mercadante. E o Aloysio Mercadante tem um sítio aqui.
0: Tem, em Joanópolis.
1: Em Joanópolis. E tudo que importa a Bragança, que precisa falar com o BNDES, BNDES. O Fernando tem feito essa ponte com o BNDES. Né? Agora, isso... posso te contar uma coisa? Não. Eu falei uma coisa hoje para minha mulher, ela falou, não é possível. Eu falei, aconteceu. Não é possível. Foi, aconteceu. O Papa...
0: Robert
1: Prevost. Leão XIV. Ele já teve 4 vezes aqui, em Bragança Paulista.
0: Eu conheço pessoalmente.
1: 4 vezes, porque ele teve aqui.
0: Na Vila Aparecida.
1: Ele é agostiniano. Ele é agostiniano. E os agostinianos têm aqui uma instituição muito importante.
0: Tinha uma escola.
1: Escola, tinha um hotel.
0: O hotel ficou terceirizado, mas pertence ao
1: Papa. A eles também, né? É. Então, o Prevost, que é o Papa Leão XIV, esteve aqui 4 vezes em Bragança Paulista. Eu tive com o presidente Lula com ele. Fui visitá-lo em Roma já como Papa. Né? Mas ele veio uma vez de ônibus para cá. Trazeu aqui um seminarista. Depois ele veio várias vezes aqui. Então, e ele foi receber o bispo daqui, Dom Sérgio.
0: Dom Sérgio,
1: né? Recebeu lá, foi uma audiência privada de muito tempo em reconhecimento a essa relação dele com Bragança Paulista. E o bispo Dom Sérgio deu a ele uma camiseta do Bragantino
0: Red Bull. Red Bull.
1: É, para ele.
0: E você está querendo uma agora, né?
1: Hoje eu estou querendo uma.
0: O CR, o pessoal do Red Bull, Luiz Henrique, vamos arrumar a camisa.
1: Eu quero ter uma camiseta do Red Bull em homenagem à Bragança.
0: A Bragança.
1: É isso.
0: São 10h26, eu vou fazer um intervalo municipal, eu volto aqui nessa conversa, bate-papo com o Paulo Teixeira e também com o Fernão Dias, dos estúdios da Bragança FM, o som da região.
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5: São 10 horas e 30 minutos, estamos aqui hoje nesse bate-papo, essa entrevista especial, hoje exclusivo, sexta-feira, recebendo o deputado federal Paulo Teixeira, que logo mais estará no Gaúcho aqui em Bragança Paulista, já que o Gaúcho de Bragança Paulista foi agraciado aí com um pedido feito ao governo federal de uma audiência que aconteceu o ano passado lá no Ministério da Vice-Presidência com o vice-presidente Geraldo Alckmin, que era a UTI tipo 3. E o Paulo hoje vai estar lá hoje com o Frei Bartolomeu e também com o Leandro Lian. É para bater um papo, conversar e trazer também essa boa notícia, né, Paulo? Que coisa boa, né?
6: Ô, Jango, parabenizar você que fez uma audiência com o vice-presidente Geraldo Alckmin.
5: Eu não, eu embarquei. Eles foram.
6: O pessoal do hospital foi. E aí conseguiram uma UTI do tipo 3. O presidente Lula mandou uma UTI do tipo 3 para Bragança Paulista. Então, é muito importante, eu vou lá visitar o hospital.
5: Só almoçar lá hoje, você é convidado para almoçar com eles hoje.
6: E esse hospital é muito bom, um hospital muito bom. Você sabe que eu tenho um amigo aqui, né, que me faz um babaganuche, né? É o Mofid.
5: O Mofid do Cadre.
6: Ele faz o melhor babaganuche.
5: Sumiu o Mofid, vai ser quando eu vejo.
7: Tá bem.
6: Você sabe que eu, toda vez que eu posso, uma vez por cada 15 dias, eu almoço em Brasília com o Fernão Dias. Que o Fernão Dias foi chamado pelo presidente Lula para cuidar das fronteiras do Brasil no SGI, né? Lá com
5: Serviço de Inteligência.
6: O Serviço de Inteligência. Então, Bragança hoje tem uma pessoa no centro do governo federal cuidando de fronteiras do Brasil, porque todo mundo sabe que nós temos que cuidar de fronteiras. O presidente Lula tem uma preocupação para combater o tráfico de drogas, combater o tráfico de armas, combater todo tipo de ilegalidade, e por isso ele escalou uma pessoa que já foi prefeito daqui, delegado seccional, prefeito, e agora está no SGI, lá com o ministro Marco Antônio.
5: Você sabe que tem uma história com o Fernão, quando em 2009, Bragança foi uma das cidades pioneiras da criação do sistema de monitoramento. E o Fernão era seccional na época, né, Fernão? E ele foi na inauguração e falou: você é louco de montar um negócio desse, não lembra, Fernão? Você viu que virou referência, né? Não foi? Louco no bom sentido, você falou, né? Não, louco, o do investimento, do que foi, né?
7: O louco, quando a gente diz, é que os audaciosos que vencem na vida, né? Então foi uma audácia enorme sua de acreditar no programa de monitoramento, também um dos primeiros do Brasil. Teve o Sérgio Pereira como secretário, um competentíssimo Sérgio Pereira, meu amigo do coração até hoje. E foi muito bem, Jango. E a criminalidade despencou.
5: Aquele crime da mala de São Paulo, né, Fernando? Foi referência.
7: Os crimes em Bragança despencaram. Hoje não existe mais a violência que existia nos anos 80, nos 90, né, Jango? Hoje o crime é digital. Hoje ele quer sua conta bancária, ele leva tudo e é isso. Não tem mais os assaltos, esse confronto de polícia com bandido.
6: Você está investindo muito em cibersegurança.
7: Segurança lá, né? Na verdade, o meu trabalho são segurança de fronteira marítima, aérea e terrestre.
5: Nossa.
7: São 17 mil quilômetros que a gente...
5: Qual a fronteira pior, difícil, mais difícil?
7: Puta, Foz do Iguaçu ainda é problemática. E as fronteiras marítimas, a cocaína que sai do Brasil pelos portos. Isso é um negócio que aflige a população. E o consumo interno, que são os estados, na verdade, que tem que combater o tráfico entorpecente. Uma coisa que eu presto muita atenção, Paulo, é sobre polícia civil. Pô, quando eu fui delegado, eu nunca ficava falando, é culpa do presidente da república. Pô, não tem essa. Se é policial em Bragança, vai encando o cara, e se tiver que ser com o governador do estado, as reivindicações, não tem mais essa transferir para presidente da república. Hoje eu vejo que a situação de fronteira, pô, é uma estratégia nacional. É verdade, a Polícia Sim. Federal faz um baita no trabalho. Mas o consumo interno de cocaína, de droga, é a Polícia Municipal.
5: Local, né?
7: Local. Polícia Civil, Guarda Municipal. Não adianta querer jogar pro governo federal. Quem tem que resolver é os policiais daqui. Eu, Dijaí, Tucci, Torricelli, João Vale, Fratini. Pô, nós tínhamos um time peso pesado.
5: Era uma galera boa. É. Né?
6: Nós vamos ver hoje o Dijaí e o João Vale.
7: O João Vale sim, o Dijaí também. O Dijaí vem. O Jango também vai à noite lá. Jango.
5: Paulo, apenas para a gente arrematar, é uma situação que está envolvendo, onde a gente falou nas grandes fronteiras, essa questão dos Estados Unidos enquadrar agora o Comando Vermelho e o PCC, né, como facções criminosas. Como é que você vê isso aí? O que impacta no Brasil isso aí? Você acha que impacta essa questão ou não?
6: Então,
5: depois eu tarifaço, que eu vou perguntar ainda.
6: Não, em primeiro lugar, nós temos que dizer que o PCC e o Comando Vermelho são organizações criminosas perigosas e que você tem que combatê-las sem trégua. E o presidente Lula está fazendo isso, inclusive encontrou dinheiro junto com o Fernando Haddad, junto com o Andrei, que é o chefe da Polícia Federal, junto com o Barreirinhas, que é da Receita Federal. Foi a primeira vez no Brasil que o governo encontrou dinheiro do PCC.
5: Nossa.
6: Todo o dinheiro do PCC estava indo para o sistema bancário. O governo anterior ao do Lula não fez isso, não encontrou esse dinheiro, não fez esse combate.
5: Não deu busca.
6: Não deu a busca. O presidente Lula, o Barreirinhas, o Andrei, junto com o Ministério Público de São Paulo, encontrar esse dinheiro do PCC no sistema financeiro e bloquearam pela primeira vez os postos de gasolina.
5: Sim.
6: Fechou as usinas, bloqueou os fundos, bloqueou. Foi a primeira vez que a gente usou o Estado e a inteligência para chegar no crime
5: organizado.
6: Tá certo? E nós já temos uma cooperação com os Estados Unidos. Essa cooperação é feita com
5: a Interpol.
6: Nós temos uma cooperação feita com os Estados Unidos e é feita com a FBI. Bom, o que acontece agora? Acontece que, com esse enquadramento, os Estados Unidos vão se envolver com a economia brasileira. Uhum. Vão usar de todos os seus interesses. O que os Estados Unidos querem no Brasil? Tá certo?
5: Está claro, né?
6: Eles querem acabar com o PIX.
5: É.
6: Por que eles querem acabar com o PIX? Porque o PIX, hoje eu passo um PIX, eu vou ali no comércio,
5: restaurante, numa loja.
6: Eu passo um PIX, eu não preciso pagar taxa de cartão, eu não preciso entrar no cheque especial e não preciso entrar na fatura de cartão que cobra um juro alto.
5: Ou fatura.
6: O que os Estados Unidos querem? Eles querem eles.
5: Eles que administram, que o povo não sabe, essa maior parte dessas cartões de crédito.
6: Eles querem administrar a nossa economia e o PIX é nosso. Que isso é um patrimônio brasileiro. Então, eles estão querendo agora. O próprio Eduardo Bolsonaro foi nos Estados Unidos e admitiu de assumir um sistema de pagamento dos Estados Unidos. Está certo? Então, isso está errado. Nós não podemos. Nós temos soberania. Não precisa, se você tem um sistema moderno de pagamento, por que eu vou adotar um sistema pago? Se eu tenho um sistema gratuito de pagamento, por que eu vou adotar um sistema pago de pagamento?
5: Não tem lógica, né?
6: A lógica é vender o Brasil, tá certo? Então, os Estados Unidos querem interferir aqui. E isso permite interferência, inclusive, militar. E o Trump está interferindo militarmente em vários países. Ele interferiu militarmente na Venezuela, em Cuba, agora no Irã. Então, ele está solto, falou em anexar a Groenlândia. É. Então nós precisamos dar um paradeiro. Sabe quem foi dar o paradeiro neles? Não? Foram dois. Primeiro o Irã. O Irã deu um paradeiro neles. E segundo, agora, o Congresso americano falou, vocês não vão mais guerrear. Falou pro Trump, você não vai mais guerrear com.
5: Chega de guerra, né?
6: Chega de guerra. E essa guerra provocou um aumento do petróleo, que aumentou o preço da comida também. Portanto, nós não podemos aceitar esse tipo de interferência nos negócios brasileiros.
5: A soberania, né?
6: E outra coisa, agora eles foram lá aumentar as nossas tarifas e deram as razões. Eu gosto da sinceridade deles.
5: Os motivos.
6: O PIX O PIX.
5: As Big Techs, né?
6: As Big Techs. Então, eles estão dizendo o seguinte, o Brasil dos americanos. Nós estamos dizendo, não, o Brasil dos brasileiros. O Brasil dos brasileiros. Portanto, esse enquadramento não é para combater o PCC e o Comando Vermelho que o nosso presidente já está fazendo. Isso aí eles estão fazendo para interferir e pegar nossas riquezas. Eles querem o PIX, eles querem as terras raras, eles,
5: minérios.
6: Os minérios nossos, eles querem
7: o petróleo.
6: Então, nós temos que ficar esperto. Eles não estão querendo combater PCC e Comando Vermelho.
7: Paulo, é interessante até, né, pegando um gancho aí nas suas falas, que você explique a diferença do crime organizado para terrorismo.
6: É.
7: A população tem que entender isso. PCC, crime organizado e Comando Vermelho, eles visam exclusivamente lucro, dinheiro, grana. Enquanto que terrorismo são outras questões ideológicas, religiosas, tomada de poder. O 8 de janeiro foi um ato terrorista.
6: Porque
7: é tomada de poder.
6: O que mais se assemelha ao terrorista é o 8 de janeiro.
7: Eu gostaria até que você falasse sobre isso, a diferença, porque a população não sabe de fato a diferença.
6: Né? Não é o que é o PCC, o que é o Comando Vermelho. São organizações criminosas, cujo objetivo dessas organizações é dominar o comércio de atividades ilícitas, lavar esse dinheiro em
5: outras coisas, né?
6: E ter poder econômico, né? A organização terrorista, o que ela quer? Ela quer tirar governos, ela quer combater grupos minoritários, ela às vezes usa argumentos religiosos. Então, no Brasil, a única situação que se assemelhou ao terrorismo foi quando tentaram matar o presidente Lula, o presidente Alckmin, o ministro Alexandre de Moraes, quando tinha um plano de explodir um caminhão de combustíveis no aeroporto
5: de
6: Brasília, quando puseram fogo em ônibus, em viaturas, em prédios, como aconteceu em Brasília na diplomação do presidente Lula. Portanto, a organização que mais se assemelhou no Brasil à organização terrorista foi aquela que foi pedir, cujos membros foram pedir ao Trump para retaliar o Brasil para adotar essa medida, que comemoraram essa medida. Inclusive, comemoraram quando eles aumentaram as tarifas para o Brasil para 50%. Né? Agora, foram lá, no dia seguinte aumentaram mais 25% das tarifas brasileiras.
5: Mas, viu, mas o café, a laranja que os americanos precisam, eles não mexeram, né, Paulo?
6: Eles não mexeram, mas eles tinham mexido no começo.
5: Sim, mas depois eles viram que estava encarecendo para eles, né?
6: No começo, porque começou a encarecer. Quando eles jogaram 50% de tarifa no Brasil, encareceu o café, encareceu a carne.
7: Essa conspiração contra o Brasil...
6: É traição.
7: É traição. É criminoso, traição. É passível de punição.
6: É isso. É passível de punição. Está na lei em defesa do Estado Democrático de Direito, cuja autoria é minha. Que pune a traição. Então, o que o Eduardo e o Flávio estão fazendo, né, o Tariflávio, são crimes. Eles estão praticando crimes de traição ao país.
5: Agora, uma pergunta que ninguém quer calar, e acho que não só eu, como muitas pessoas gostariam de estar aqui nesse momento, até perguntar para você que está vivendo lá o dia a dia de Brasília, que virou realmente agora com essas delações aí envolvendo o maior escândalo financeiro, se nos diga, do mundo, mas do Brasil é o maior. Chega um rombo aí de 62 bilhões, ninguém sabe, pode ser até mais, é isso, Paulo?
6: É isso, o Brasil teve o maior escândalo financeiro da sua história no Banco Master. Eles pegaram dinheiro de aposentados, pegaram dinheiro da economia popular e fizeram uma grande, digamos assim,
5: uma rede, né?
6: Rede criminosa de remunerações e de privilégios, e também enriqueceu o próprio Vorcaro, né? E agora nós estamos querendo, já assinamos duas CPIs para investigar o Banco Master e estamos esperando a aceitação da delação do Vorcaro porque implica gente graúda do Congresso Nacional, gente graúda.
5: Ministros, né?
6: É, que faz. Então nós estamos aguardando.
7: Seja quem for, né, Paulo?
6: Seja quem for.
7: É, isso é.
6: Seja quem for, quem se meteu ali tem que pagar.
5: Mas, Paulo, é uma coisa que assusta, eu digo assim, nós aqui brasileiros, né? Eu digo nós aqui do interior, nós aqui de São Paulo, né? A gente fica olhando esse cenário. Como é que um cara chega a esse ponto, né, assim, o Daniel Vorcaro, a criar essa rede, assim, do nada, criar um banco, conseguir comprar papéis podres de Santa Catarina, do Pará, comprar Rio Previdência, o BRB, como é que chega um cara desse?
6: Olha, né? É o seguinte...
7: Tentar aumentar o fundo garantidor para a pessoa física para R$1 milhão.
5: E não,
7: o problema é o crime.
5: Não, mas eu, Jango, posso falar para você que eu tenho alguns amigos que são advogados, até porque eu sou advogado, apesar de não militar, que é a questão de precatório. Eles compravam o precatório que vai vencer o ano que vem, Paulo. Então, eu, Jango, tinha Sim. 400 mil. O cara comprava, você vinha aqui, Jango, 200, tá bom, você, ô, tá ótimo.
6: Ano que vem.
5: Eles iam lá e antecipavam, lá com o esquema, eu recebia os 400. Olha que ponto.
6: Deixa eu te falar uma coisa. O presidente da República nomeia o presidente do Banco Central.
5: Tom.
6: O presidente do Banco Central é quem autoriza o funcionamento do banco. O Temer nomeou o presidente do Banco Central. Ele não deixou funcionar o Banco Master. O Bolsonaro nomeou o presidente do Banco Central, Roberto Campos Neto. Ele autorizou o funcionamento do Banco Master. E o Roberto Campos Neto comprou dois diretores nomeados por Jair Bolsonaro, comprou para não fiscalizar. Então, quem que liquidou o Banco Master? Porque viu que tinha muito erro. Quem liquidou o Banco Master foi Gabriel Galípolo, nomeado pelo presidente Lula. Foi isso.
5: Que deu um break. Falou, peraí, fala aí que está tudo errado.
6: Para que isso aqui está tudo errado, isso aqui não pode subsistir, não pode sobreviver. Liquidou o banco e hoje a polícia prendeu o Vorcaro.
5: Pai dele, né?
6: Perdeu o pai dele.
5: O sicário acabou morrendo.
6: Não, tinha um grupo de ameaçadores, de matadores.
5: Isso.
6: Eles chegaram, pegaram uma mensagem entre o Vorcaro e o sicário.
5: O jornalista, né?
6: Eles queriam...
7: Lauro Jardim.
6: Eles queriam matar o Lauro Jardim. Eles dão uma lição no Lauro Jardim.
5: Quebra os dentes primeiro, né?
6: Quebra os dentes dele e tal. Para ele aprender, entre aspas. Então, criminosos. E ali tinha dinheiro do crime. Porque o PCC tinha um fundo, que eles punham dinheiro do PCC no REAG.
5: É, aqui é só.
6: O REAG tinha dinheiro no Master. E aí, quando o Flávio pediu para o Master, Flávio Bolsonaro pediu 134 milhões para o Master passou dinheiro da
5: REAG.
6: Do fundo, ou dinheiro de corrupção do fundo de pensão do Rio de Janeiro.
5: Do Rio Providência.
6: Ou foi dinheiro do PCC. Então, também tem a conexão aí com uma organização criminosa no Master, que levou o dinheiro para a família do Jair Bolsonaro, do Flávio Bolsonaro, do Eduardo Bolsonaro. Do que vive hoje Eduardo Bolsonaro? Vive desse dinheiro de corrupção.
7: Uma explicação que eu gostaria que vocês fizessem, até para o ouvinte se situar. O que é o fundo garantidor? Por que que queriam elevar para 1 milhão?
5: O Ciro Gomes queria levantar para 1 milhão.
6: O Ciro Gomes não, o Ciro Nogueira.
7: O povo não sabe isso.
6: É o seguinte, hoje tem um fundo garantidor que diz o seguinte, se eu ponho lá um valor, né, esse valor, se o banco for liquidado, o fundo garante.
5: 250 mil.
6: Então, o que aconteceu com as pessoas? Os juros que eles estavam pagando no Banco Master era altíssimo. Ninguém pagava um juro tão alto no mercado. Mas por que as pessoas põem dinheiro? Eles falavam assim, se quebrar...
5: Tem o fundo garantidor.
6: Tem o fundo garantidor. E o Vorcaro conseguiu uma iniciativa do Ciro Nogueira, senador Ciro Nogueira, de aumentar
5: para 1 milhão,
6: o fundo garantidor para 1 milhão. Então, logo eles iam pagar juros estratosféricos para quem pusesse 1 milhão. Porque se quebrasse o banco...
5: Está garantido, né?
6: O fundo garantidor que pertence ao sistema bancário ia garantir aquela pessoa que ela seria ressarcida. Né? Então, ali, muita gente... Eu conheço gente, pessoas que me disseram, eu tenho dinheiro no Banco Master. Mas como é que você põe dinheiro no Banco Master? Não, eu tenho um fundo garantidor. Tá certo?
5: Eu tenho minha garantia.
6: Eu tava garantindo. Não tinha melhor remuneração no mercado do que o Banco Master. Por quê? Porque eles...
5: Os juros deles eles pagavam juros bem, né?
6: Era altíssimo. Por quê? Porque o fundo garantia.
5: Que coisa, não.
7: Era uma pirâmide, João. É, uma hora esperar, isso, e aconteceu.
5: O que aconteceu? É, a gente está aqui nesse bate-papo, que são 10h50. Eu quero aqui deixar aqui como mensagem da Bragança FM, de agradecimento ao Fernão, a você, Paulo, seja bem-vindo, que você tenha êxito, sucesso, e a gente espera um Brasil melhor, é o que todos nós queremos, o Brasil indo bem, a cidade indo bem, o Estado indo bem, nós, cidadão, estaremos sempre aqui nessa expectativa. Eu acho que o cidadão tem que acreditar. Aquele ditado que diz, independente do lado político dessa situação, você tem que pensar na sua vida, porque ninguém vai trazer o dinheiro no seu bolso, né, Paulo? Aquele ditado. Se não trabalhar, não lutar, ninguém vai trazer o seu dinheiro, não é? Então, o que nós estamos vendo? Que vários avanços houveram, tem muita coisa para acontecer, mas a gente tem essa expectativa de que as coisas do Brasil ainda irão melhorar. Essa, eu acho que é a mensagem que deixa aqui para todo mundo. Independente do lado político que você é ou não, mas torça pelo seu país. Jogue a favor dele. Eu digo sempre isso. As pessoas têm essa mania de jogar contra tudo, contra todos, porque tem uma opinião definida. E nem sempre nós, e a verdade é essa, nós não somos donos da verdade. Nós temos uma missão e um papel dentro do contexto da sociedade, né, Paulo?
6: Exatamente. Jango, nós precisamos, todo mundo, remar a favor do Brasil. Remar para o Brasil melhorar. O presidente Lula já fez tantas coisas boas, o nível de emprego está alto, o salário mínimo é o melhor na história do Brasil, a massa salarial, né? Mas tem muito mais para fazer. Nós precisamos de uma escola melhor, de uma saúde melhor, precisamos entrar muito mais fortemente nesse mundo digital, das plataformas digitais, dos games, né? Portanto, o desafio brasileiro é grande, mas nós não podemos ter gente que rema contra o Brasil.
5: Não, não.
6: Rema a favor do Brasil e melhorar muito mais o Brasil. As relações políticas não podem ser relações entre inimigos mortais.
5: Sim.
6: Você foi prefeito daqui.
5: Sim.
6: O Fernão te sucedeu. Vocês são amigos.
5: Isso,
6: vocês
5: continuamos. Com certeza.
6: Vocês conversam, vocês dialogaram. O Fernão não parou as coisas boas que você fazia. Deu continuidade.
5: Foi.
6: Certo? Então, a política não pode ser...
5: olho por olho, dente por dente,
6: não,
5: né?
6: Não pode ser um ringue de MMA. Ah. A política tem que ser do diálogo. E aí eu trago um amigo de Bragança, que é o Papa. Ele diz, a política é a arte superior da caridade. É por onde você faz a caridade. Levo com meu coração a cidade de Bragança. Levo comigo a cidade de Bragança. Não sei se eu já contei aqui que quando eu era estudante da Faculdade de Direito do Arco de São Francisco, era duro, né? Estagiário, eu conheci como estagiário.
7: É duro até hoje, para falar a verdade.
6: Mas eu fazia pesquisa de mercado e depois estagiário do Banco Itaú. Mas eu comi um sanduichinho de linguiça.
5: Daqui, né?
6: Daqui de Bragança, ali no centro, na São Bento. Tinha uma lojinha, não sei por que não reabre aquela lojinha para a gente visitar.
5: Mas hoje você
6: pode
5: vai...
6: Pode te contar uma coisa, não? Eu tenho uma questão. Todo final de ano eu tenho uma festa em homenagem a um filho que eu perdi, que vão os colegas de escola dele. E nessa festa é regada a linguiça de Bragança doada pelo Fernão Dias.
5: Aí.
7: Enquanto eu viver,
5: haverá isso.
7: A festa vai estar regada com a linguiça bragantina.
5: Fernão, que Deus te abençoe. Obrigado
7: pela sua presença. Se eu morrer antes, você continua dando a língua para ele.
5: Pode contar. Fernão, Deus te abençoe você. Obrigado pela sua presença. Gente. Sabe que eu tenho um carinho, um apreço por você. A gente sempre teve um diálogo, uma conversa aberta, transparente. Nunca houve coisa de jogar pelas costas, que é uma coisa que eu aprendi na política. Eu nunca fui jogar nas costas de ninguém. Eu sempre assumi os meus erros e o Fernão tem a mesma postura. Eu notei isso e eu quero agradecer a sua presença aqui, desde o Paulo aqui, que é uma pessoa que eu admiro, tenho um carinho, um apreço muito grande.
7: Ô, Jango, muito obrigado, viu, cara? É recíproco. Suas palavras, eu faço as minhas. Você é um cara muito direito, Jango. Ontem eu estava revendo uma entrevista minha e eu vou te passar a minha indignação com os processos que o Ministério Público teve contra você, contra mim, contra o Zé, contra o Jesus. Essa gana do Ministério Público em pegar prefeito, acha que todo mundo é bandido. Eu quero te mandar essa entrevista.
5: Mano.
7: E eu quero te dar uma sugestão, Jango. O dia que você quiser saber mesmo de PCC, PV, terrorismo, chama aqui na Gaste Furukawa. Está aqui, nosso vizinho, pô, de Bragança. Ele é o homem que mais entende de crime organizado no Brasil. Até ele sofreu na pele, pô.
5: Ele passou por isso.
6: Posso mandar um abraço aqui no ar pro Dr. Nagashi Furukawa?
5: Dr.
6: Nagashi, um abraço de quebrar seus ossos. E eu quero deixar um abraço afetuoso à querida população de Bragança Paulista e das cidades do entorno que recebe as mensagens da FM 79.7 da Bragança. Então, muito obrigado, Jango, muito obrigado a toda a equipe técnica por me receber aqui
5: e
6: na rádio.
5: E quando quiser, as portas estão abertas. Se não der por, pessoalmente, por telefone, qualquer novidade, desejo a você boa sorte. Ajude ao nosso HUSP de Bragança, Hospital Universitário. Vai lá. Eu acho que é uma coisa que é Bragança, ainda mais agora o investimento que eles estão fazendo da construção do Hospital Regional, é uma bandeira importante. E a gente, eu falo porque a gente está aqui no ar e as pessoas procuram a porta da rádio para essa questão de saúde. Porque infelizmente estão passando um caos aqui na saúde de Bragança. E a situação, você sabe que a saúde não é só aqui, é no Brasil inteiro. Mas o HUSP tem sempre aberto as portas e atendido. Isso a gente tem que deixar registrado aqui. Então eu faço aqui um pedido para você e para
7: essa região. O Paulo Teixeira é um estadista. Ele vai ajudar a Bragança porque ele tem compromisso com Bragança.
6: Sem dúvida, conta com
7: independentemente de partido, de quem é o prefeito, quem não é, o Paulo é um estadista. Ele adora a Bragança Paulista. Então, quem estiver ouvindo de todas as agremiações políticas da cidade, conta com o Paulo Teixeira, porque eu sei que ele é um estadista.
5: É um deputado que estaria à frente nas trincheiras da política, defendendo a nossa pátria, né, Paulo?
6: Sem dúvida. E Bragança, pode contar comigo. Eu vou no hospital hoje, vamos visitar e todas as maneiras de ajudar a saúde de Bragança e as demais demandas, nós vamos buscar ajudar.
5: Um abraço, Paulo. Felicidades para você, que Deus te abençoe. Muito obrigado por essa visita aqui à Bragança FM, que vai ficar marcado na história aqui dos anais, e eu vou mandar a entrevista depois para você.
6: Amém. Muito obrigado. Um abraço para você, Jango. Parabéns pela tua história na rádio e na prefeitura e na cidade. E um abraço a todos os bragantinos.
5: São 10h56. Bom sucesso musical e voltamos depois aqui com o Momento Esportivo, já com o nosso amigo Moreirinha.

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Inclusive, já deixei encomendada a minha miniatura da McLaren, caso o Jango queira comprar. Tá aqui o pedido, já cobrei ele ontem. Mas agora a gente vai falar de esporte. Vou assumir o primeira mão até meio-dia. Mas a gente vai entrar agora para falar de esportes, porque estamos em véspera de Copa do Mundo, temos os últimos amistosos acontecendo, temos aí notícias da seleção brasileira em relação principalmente a Neymar, ele que é o grande... Como que eu posso dizer? A grande interrogação aí nessa convocação do Ancelotti por conta da lesão grau 2. Enfim, é muita coisa no esporte. Tem Fórmula 1 esse final de semana, tem Grande Prêmio de Mônaco e muito mais. Afinal, a Série B também não parou. Tem rodada da Série B no final de semana. Tem decisão Copa do Nordeste, Copa Sul-Sudeste, Copa Verde e muito mais, porque o futebol, ele pode ter parado. O futebol da Série A. Mas, de resto, ele não parou. E a bola é o que não falta neste final de semana, porque também tem não só atividades na Copa, na seleção brasileira masculina, mas também atividades na seleção brasileira feminina. Porque se tem amistoso do Brasil amanhã, da seleção masculina, a seleção feminina entra em campo também amanhã, mas aqui no Brasil, e contra a seleção dos Estados Unidos. A seleção do Arthur Elias vai fazendo essa preparação, lembrando que a gente está falando muito de Copa do Mundo em 2026, Copa do Mundo de Futebol Masculino, mas em 2027 tem Copa do Mundo de Futebol Feminino aqui no Brasil, e que é um grande ponto aí para o futebol brasileiro. Bom, trazendo a primeira informação de seleção brasileira, o Brasil entra em campo amanhã contra a seleção do Egito. O Brasil já está nos Estados Unidos, já está treinando, inclusive teve uma polêmica aí envolvendo o Endrick nos últimos treinamentos, porque o Endrick, ele estava ali conduzindo a bola, um treinamento de ataque, e aí o Casemiro deu uma entrada que foi considerada desproporcional em cima do jovem jogador brasileiro. E aí levanta aquele questionamento: será que ele foi na maldade, lance de treino normal? Porque foi um treino, esse foi um dos poucos treinos que ele foi transmitido. A gente não teve, a população, na verdade, a imprensa não teve acesso a todos os treinamentos até agora, mas do treino que foi transmitido tem essa questão aí envolvendo o menino Endrick. E aí resgataram aí a entrevista que o Casemiro deu antes da Copa do Mundo, falando que o Endrick ainda não faz parte do grupo, que ele é um menino novo, que tem que proteger, mas que já acabou gerando essa questão aí envolvendo o Casemiro e o menino Endrick. Assim, não precisava ter feito aquela jogada, não precisava entrar daquela forma, mas a gente entende que treino é treino, jogo é jogo. Isso, inclusive, ajuda a dar casca para o menino Endrick, visto que ele está indo para a sua primeira Copa do Mundo, e é muito importante que ele adquira aí a bagagem necessária de poder lidar com situações difíceis dos treinamentos da seleção brasileira. E bom, o Brasil entra em campo amanhã para enfrentar a seleção do Egito, e o Carlo Ancelotti já deu pistas aí sobre um possível time titular para amanhã. Ele inclusive já anunciou Lucas Paquetá, meio-campista do Flamengo, e também Igor Thiago, ele que é centroavante do Brentford, foi um dos grandes destaques desta temporada de 2025-2026 no Campeonato Inglês, a Premier League. Foi o vice-artilheiro, perdendo apenas para o Haaland. Então, uma convocação mais que merecida, porque não é qualquer um que consegue ficar poucos gols do atacante norueguês, ele que é um dos grandes nomes do futebol mundial. E aí o Carlo Ancelotti já o confirmou, o Igor Thiago, ele que demonstrou muita vontade, é o que eu venho falando desde o último amistoso contra a seleção do Panamá. Os reservas, eles demonstraram muita vontade, inclusive o Brasil, ele aumentou aí o volume de jogo logo depois da entrada dos reservas na partida, e todo mundo quer mostrar vontade, quer mostrar trabalho, não quer deixar nenhuma interrogação. E aí fica essa questão em relação ao time titular. Ele já deve escalar o Gabriel Magalhães e o Marquinhos, eles que não estavam disponíveis no último amistoso por conta da final da Liga dos Campeões da Europa. Inclusive, vai ter um aspecto preocupante que o Ancelotti vai ter que cuidar, que é o aspecto anímico do Gabriel Magalhães, zagueiro do Brasil, porque no último final de semana ele que perdeu o pênalti que deu o título para o PSG. E foi pênalti decisivo, e aí logo depois o Marquinhos já foi abraçá-lo. O Marquinhos, que é um dos capitães da seleção brasileira, já foi consolar o companheiro de profissão, companheiro de seleção e muito mais. E aí o time do Carlo Ancelotti vai poder contar com esses dois jogadores para a próxima partida. E um possível Brasil para a partida de amanhã contra a seleção do Egito, muita expectativa, conta com Alisson no gol,

0: Wesley na lateral direita, Marquinhos e Léo Pereira ou Gabriel Magalhães na linha de zaga e Douglas Santos na lateral esquerda. O meio-campo conta com Casemiro e Bruno Guimarães e ele vai voltar com esse quarteto de ataque: Lucas Paquetá, Igor Thiago, Vini Júnior e Rafinha. Então vai com uma escalação bem ofensiva o técnico Carlo Ancelotti. E aí o time do Brasil vai enfrentar a seleção do Egito nesse que é o último amistoso. O Brasil, depois disso, não vai ter mais atividades, porque estreia no dia 13 de junho contra a seleção de Marrocos em Nova Jersey. Então, um desafio bem importante do Brasil. Vai enfrentar uma seleção do Egito, que é uma seleção competitiva, mas dentro dos... Se a gente for comparar os pares africanos da seleção egípcia, ela pode ser considerada ali a quarta força. Tem um grande nome, o Mohamed Salah. Mas eu não acho que vai entregar a mesma intensidade que ele entrega no time do Liverpool. E o técnico Carlo Ancelotti, ele inclusive confirmou em entrevista coletiva a presença aí do Igor Thiago, também do Lucas Paquetá, nesse time titular da próxima partida. E a gente vai ouvir, o Brasil já está nos Estados Unidos, inclusive estava conversando aqui com o pessoal da rádio, e para torcedores comuns, não imprensa, acompanharem o treino da seleção brasileira, está sendo cobrado aí um valor de $500. Então, um valor bem acima, é quase R$2.000 para ser cobrado. R$2.000 para ser cobrado, se a gente for. R$2.500. Então, aí é um valor bem acima. É um certo investimento você ir para uma Copa do Mundo, né? Porque não só os ingressos são caros, mas também essas ativações por fora. Mas agora, sem mais enrolações, vamos ouvir o Carlo Ancelotti, comandante da seleção brasileira.
1: Firmar essas mudanças que a gente viu aparentemente nesses recortes do treino. Principalmente, vou deixar algumas mudanças para os meus colegas. Queria saber do Lucas Paquetá e do Igor Thiago, se eles entram de fato na equipe nesse jogo, nesse último amistoso contra o Egito. E se a entrada do Paquetá representa uma mudança no esquema, com três jogadores no meio campo, ou se não, se preserva o formato que o senhor vem utilizando nos últimos jogos.
2: Bom, é o último jogo para fazer teste, porque depois teste... viene mais difícil fazerlo. Então o Paquetá representa jogador importante para nós, porque tem características diferentes de outros meios. Pode ser que sim, quero testá-lo, como quero testar a Igor Thiago no jogo de amanhã, para buscar outra opção. Eu acho que o sistema com os quatro na frente é bastante consolidado. Quero provar outra alternativa no último teste.
3: Ancelotti, o Wellington Campos, da Rádio Itatiaia. Lá na Granja Comari, o senhor passou para a gente os 11 jogadores que começavam. Aqui o senhor vai repetir?
2: Quero saberlo. Hoje não tenho não tenho gana de dar a escalação hoje.
4: Lili. Ancelotti, aqui. Lili Nascimento, da ESPN, muito bom dia. Gostaria de saber sobre a situação do Magalhães. Houve algum desgaste físico, né? Ele que disputou a final da Champions League. Houve alguma conversa sobre ele começar entre os titulares amanhã ou não?
2: Bom, Gabriel voltou depois da final da Champions, está um pouco cansado. Queremos não tomar risco com ele. Acho que amanhã não vai jogar, para recuperar bem, para ser preparado para o primeiro jogo.
5: Foi. Monique Danello, TNT Esportes, bom dia. Queria entender com você qual é a ideia para amanhã. A gente recebeu a informação que novamente a partida vai permitir 11 substituições. A ideia é novamente mudar o time inteiro no intervalo ou fazer essas substituições dentro das paradas, não necessariamente mexer 11. Como você pretende manejar isso no jogo de amanhã, ou vai ser mais tempo para o time, na teoria, titular?
2: Amanhã temos 11 cambios, como o outro, e vou aproveitar dos 11 cambios na segunda parte. Pode ser que alguns jogadores que precisam jogar um pouco mais, que saem da lesão anteriores, como Rafinha, por exemplo, como Bruno, pode ser que ele vá dar um pouco mais minuto, pero todos vão jogar.
6: Quesado.
7: Leandro Quesado, bom dia, Ancelotti.
2: Bom dia.
6: Ainda insistindo nessa questão do time titular, né? O senhor falou que não vai, nesse momento, revelar para a gente. Mas, na sua ideia, no seu plano, se todo mundo estiver bem, né, fisicamente, não tiver nenhum problema e tal, o senhor já tem esse 11 titular confirmado? Ou ainda, há 8 dias, né, da estreia da Copa do Mundo, o senhor tem dúvidas em alguns pontos, em algumas posições?
2: Ma, a ideia, a ideia depois... Eu gosto de mirar o treino, como está o jogador, a sua condição, aspecto caracterial, mental, e muitas coisas para escolher uma e fazer uma escalação no primeiro jogo. O que é certo é que os jogadores que começam o jogo não são os que terminam o jogo. Então, eu acho que todos os jogadores estão... focalizzato non na quantità do minuto, ma quanto na qualità dos minuto. E o ultimo gioco mostra isso, che i giocatori che entraram, che sono fresco, podem mudar o jogo, podem mudar a partida. Isto è molto importante, che todos os jogadores entendam muito bem isso. E depois se perfeitamente que o jogador que não é titular pode ser que não está contente, como o jogador que vai jogar até o primeiro minuto, mas o futebol moderno é isso. Eu tenho a possibilidade de fazer 5 cambios no jogo e quero aproveitar dos 5 cambios. E por sorte temos um time com muitos recursos neste aspecto.
7: Eduardo Gabardo, da Rádio Gaúcha. Ancelotti, antes da entrevista da partida contra o Panamá, o senhor esclareceu perfeitamente a situação do Neymar, né? Mas como esse é um assunto extremamente importante, me permita saber se tem alguma atualização, se o senhor está confiante com o que está acompanhando da recuperação dele, se o prognóstico, a previsão continua exatamente a mesma, ou se teve até algum avanço.
2: Eu acho que a situação do Neymar é bastante clara, está fazendo um ótimo trabalho individual. Creio que a final de semana, amanhã, vai fazer uma ressonância, e depois da ressonância, se tudo sai bem, pode treinar com o grupo a próxima semana.
8: Mister, bom dia aqui embaixo.
2: Bom dia.
8: Aqui, do outro lado. Aqui. Rodrigo do canal Vamos. Eu queria que o senhor falasse sobre os acontecimentos ali do final da partida, da final da Champions League. O Gabriel perdeu o pênalti e teve uma cena muito marcante, que foi o Marquinhos, assim que o Gabriel perdeu, em vez de ele logo ir comemorar, ele foi abraçar o Gabriel, foi dar um apoio para ele. O Marquinhos ontem já falou sobre isso aqui. E eu queria saber do senhor, se o senhor viu esse lance, e quão importante você acha que é numa construção de grupo, da seleção brasileira para a Copa, ter jogadores que têm esse tipo de atitude como o Marquinhos teve. Obrigado.
2: O gesto é muito bonito, lo falamos disto, um gesto de um capitão, de um profissional sério, que entende perfeitamente o que pode passar no futebol. Então, e Gabriel também, que é uma pessoa inteligente, entendeu perfeitamente que no futebol se pode fazer errores. Isto que é o importante. O importante é ser capaz de sair rápido do erro. Eu acho que ele tem todas as características e já estou convencido que já saiu a este tema, porque está focalizado em o que vai passar nos próximos dias.
0: Bom, então essa foi uma parte da entrevista coletiva do técnico Carlo Ancelotti aí, falando da situação do Neymar, falando dentre outras situações da seleção brasileira, até o Gabriel Magalhães, de desgaste físico, porque ele vem de uma final de Champions, um jogo com muita intensidade, e também deixou as suas expectativas. Mas agora está aqui nos estúdios da Bragança FM o nosso narrador, não apenas sobre Red Bull Bragantino, a gente vai falar disso daqui a pouco, mas para falar de seleção brasileira, Sérgio. Como estão as suas expectativas para a Copa do Mundo? O Brasil tem amistoso contra o Egito. Como que está o coração de Sérgio Silva para essa Copa do Mundo como torcedor brasileiro?
9: Bom dia, Luiz Henrique. Bom dia, amigos da Bragança FM. Como todo torcedor, a gente tem que sempre acreditar e sempre torcer para a seleção brasileira. Amanhã, contra a equipe do Egito, contra a seleção do Egito, acho que é obrigação do Brasil vencer esse jogo, até porque os jogadores que o técnico Ancelotti vai utilizar amanhã, eu acredito que vai tentar dar o máximo para poder ser aproveitado como titular aí na Copa do Mundo. Mas eu, sinceramente falando, a seleção brasileira ser campeã do mundo, talvez, eu não me lembro de outras Copas anteriores, uma seleção que não fizesse com que eu acreditasse como que essa seleção possa conquistar o título. Eu acho bem, bem difícil, e pelas redes sociais, inclusive, viu, Luiz, eu não vejo assim uma expectativa dos torcedores brasileiros acreditando que a seleção possa ser campeã. Inclusive, a gente até observa que parece que há muitos torcedores aí, parece que acaba que não tendo uma simpatia pela seleção brasileira, coisa que eu particularmente acho um absurdo, até porque nós temos que torcer aí para a nossa seleção brasileira, embora pelos últimos jogos, pelas apresentações das últimas atuações da seleção brasileira, vencendo algumas partidas com dificuldades, isso também fez com que o público brasileiro tivesse aí um descrédito com a seleção brasileira. Mas vamos aguardar, mas eu acho que a seleção brasileira, eu acho que a Argentina chega um pouco mais cadenciada para poder conquistar esse título, viu, Luiz? Mas a gente tem que acreditar, né? Tem que acreditar, até porque a seleção, ela é a nossa paixão, o futebol é a nossa paixão, e a seleção, os jogadores brasileiros são diferenciados, a gente sabe bem disso, mas alguns jogadores aí, caso do Neymar, que foi convocado de última hora, tem aí uma contusão de última hora, mas outros jogadores também têm, mas a repercussão cai tudo em cima dele. Vamos acreditar, Luiz, mas só vendo para ver, principalmente a primeira fase, como que vai ser o comportamento, as atuações dos jogadores do Brasil, o comando do técnico Ancelotti. Pela primeira vez na história, a seleção brasileira tem um comandante estrangeiro, apesar de ser um técnico renomado, conhecido, ganhou tudo. Esperamos que ele também possa ganhar aí comandando a seleção brasileira.
10: E você falou aí do Neymar, lesão de última hora. Se você fosse o Ancelotti, você manteria o Neymar nos 26 convocados? Cortaria ele? Quem que você convocaria no lugar se fosse cortar ele?
9: Se eu tivesse autonomia, sem interferência empresarial, sem interferência comercial, eu não convocaria. Mas o Ancelotti, com toda certeza, lógico que isso não vaza, mas existem interesses comerciais mundial para a convocação do Neymar. Isso é indiscutível, a gente já ouviu isso por outros meios de comunicação também, salientando essa situação que eu estou conversando com você aqui. Eu acho que é mais uma pressão comercial, até porque gira em torno de dinheiro, né, Luiz, e de repercussão. E um jogador como Neymar, como o Messi, como o Cristiano Ronaldo, se não estiver na Copa do Mundo, é um desfalque grande para a mídia mundial. Então é bem isso aí, viu?
10: E o Grupo do Brasil, Sérgio, o Brasil estreia no dia 13 de junho contra a seleção de Marrocos, às 19 horas, é um sábado, então aí você que vai estar de boa em casa, às 19 horas o Brasil joga contra Marrocos. Aí logo em seguida o Brasil joga contra a seleção do Haiti, no dia 19 de junho, uma sexta-feira, às 21h30. E o último jogo dessa fase de grupos do Brasil é contra a Escócia, em Miami, no dia 24 de junho, que é uma quarta-feira, às 19 horas. O Grupo do Brasil, o que você achou? O grupo acessível? Tem o Marrocos, que é uma seleção um pouco mais difícil logo de cara, mas você acha que dá para passar em primeiro ou em segundo?
9: Olha, o Brasil tem tudo para passar. O Marrocos realmente é a seleção que vai impor mais dificuldades aí para a seleção brasileira, mas o Brasil tem a obrigação de passar, até porque é um grupo bastante acessível. Eu acredito que o Brasil tem tudo, sim, para passar em primeiro lugar no grupo. É lógico que as dificuldades vêm aí na outra fase, na sequência da Copa do Mundo. Mas esperamos que o Brasil passe, viu, Luiz? Principalmente com um grupo desse aí, eu acho que é bem acessível, tem condições reais de ir para outra fase da Copa do Mundo.
10: Bom, agora eu falo um pouco de Red Bull Bragantino, Sérgio. O Massa Bruta não está muito... Agora deixando falar um pouco de seleção brasileira. E falar um pouco de Red Bull Bragantino, porque o Massa Bruta está aí de férias, volta no dia 22 de junho, vai iniciar treinamentos. mas foi um primeiro semestre do ano positivo para o Massa Bruta. O Red Bull Bragantino fechou aí uma sequência de 2 meses com 18 jogos, que, e a última exibição do Red Bull Bragantino contra o Internacional no último domingo, dia 31 de maio, foi muito boa aqui em Bragança Paulista. O que você achou aí desse primeiro semestre do Braga? Qual é a sua expectativa aí para o segundo semestre, para a continuação da temporada?
9: Olha, o primeiro semestre do Braga, de um modo geral, foi muito bem, mas, inclusive, o técnico Mancini, nas entrevistas na qual você mesmo participou, ele chegou a citar a eliminação para o São Paulo, que foi uma decepção, e também para o Mirassol pela Copa do Brasil. Foram alguns jogos aí que marcaram negativamente o desempenho do Bragantino, que saiu fora. Mas nesses últimos jogos, especialmente pelo Campeonato Brasileiro, realmente o Bragantino teve, além da vitória convincente, teve boas atuações. A gente tem que elogiar, viu, Luiz? O Bragantino terminou esta parte aí do Campeonato Brasileiro antes da Copa do Mundo, fazendo boas atuações. Eu diria que enchendo os olhos dos torcedores pelas atuações que teve. Alguns jogadores se destacaram bastante, casos positivos principalmente também foi aí a manutenção do centroavante Pita, que inclusive foi convocado para a seleção do Paraguai, e eu particularmente estou torcendo muito que ele seja aproveitado em alguns jogos, seja o destaque da seleção do Paraguai, porque ele está levando o nome do Red Bull Bragantino também para a Copa do Mundo. Mas eu não tenho os dados em minhas mãos agora, mas falando um pouco mais de quando o Bragantino teve bem assim nos últimos jogos, em anos anteriores, que teve parada, quando o Bragantino voltou, ele não teve a mesma sorte, ele voltou fazendo atuações abaixo da expectativa. Então, em campeonatos que o Bragantino teve disputando anteriormente, que teve que ter parada e o Bragantino teve que voltar, o Bragantino teve atuações bem abaixo do esperado, não voltou bem. Essa que é a grande verdade. Esperamos que esse panorama mude agora com a parada da Copa do Mundo. Inclusive o Roberto Moreira apresentando o nosso plantão esportivo no último jogo que a gente esteve transmitindo entre Red Bull Bragantino e Internacional, o Roberto levantou essa questão. Essa parada da Copa vai ser bom para o Bragantino ou não vai ser bom? Aí essa pergunta ficou no ar, nós não esquecemos de levar adiante a nossa opinião. E eu espero que o Bragantino volte. É lógico que vai ter um pouco de dificuldades dessa parada, o time vai se preparar mais, é lógico, mas o time ele perde um pouco o ritmo e acaba que favorecendo aquelas equipes que estão mal no campeonato, acaba que tendo um tempo para recuperar. Enquanto as equipes que estão na frente parece que tem um pequeno queda de rendimento. Mas esperamos que o Bragantino dessa vez ele seja ao contrário, que ele continue bem após essa parada da Copa, até porque só no mês de julho, né, Luiz? Só
10: no dia 22 de julho e já tem logo um desafio muito grande pela frente o time do Red Bull Bragantino, porque é logo o jogo de ida dos playoffs da Copa Sul-Americana. Está tudo previsto para voltar no dia 22 de julho. O jogo do Red Bull Bragantino, inclusive, está marcado para o dia 22 de julho lá no Peru. Então vai ter um desafio muito grande logo de cara. Então o Red Bull Bragantino vai ter que treinar bastante. Eles até disseram que vai ter amistoso, eles vão divulgar, vão ter amistosos preparatórios. E só para complementar aquela informação que você trouxe, Sérgio, em relação à parada, a amostragem mais recente que a gente tem é do ano passado. Antes da parada, o Red Bull Bragantino, o último jogo foi no dia 12 de junho contra o Bahia, perdeu por 3-0 aqui em Bragança Paulista. E aí depois disso teve a Copa do Mundo de Clubes, o Bragantino ficou parado e aí voltou no dia 13 de julho contra o Corinthians, vitória por 2-1, que já deu já foi um início otimista para o Bragantino depois da parada. Depois empatou em 2-2 com o São Paulo no dia 16 de julho. Perdeu para o Vitória, perdeu para o Flamengo. Esses dois jogos, o Vitória foi fora de casa, Flamengo em casa. Depois perdeu para o Fortaleza fora de casa, perdeu para o Botafogo na Copa do Brasil fora de casa, perdeu para o Atlético Mineiro no Brasileiro fora de casa, perdeu para o time do Botafogo no jogo de volta da Copa do Brasil em casa. E aí o Massa Bruta só foi vencer aí depois da parada para a Copa do Mundo de Clubes no ano passado, no dia 23 de agosto contra o Fluminense, vitória por 4-2. Então o Red Bull Bragantino teve aí um jejum de praticamente um mês sem vitória. Então, preocupante, preocupa, mas eu vejo com bons olhos, porque aquele era o time do técnico Fernando Seabra, que eu sentia muitas vezes um time apático. Não sei o que você sente em relação ao time, a diferença, você que acompanhou mais jogos no ano passado que eu de perto, a diferença entre o time do Seabra e o time do Mancini. Claro que o time do Seabra tinha o John, e algo que o time do Mancini não conta. Mas qual que você vê, como você vê essa diferença entre os dois times?
9: Olha, o Seabra, ele está iniciando a carreira praticamente comandando times profissionais. Ali teve oportunidade no Red Bull Bragantino, Cruzeiro. Ele estava fazendo uma campanha boa no Bragantino no começo, mas depois deu mesmo aquela queda de rendimento. Aí o time não conseguiu mais se reerguer dentro da competição. Foi aí até que a direção do Massa Bruta trocou de treinador, e aí sim veio o Wagner Mancini, já deu uma cara realmente diferente para o time, e tem essa diferença realmente. Agora nós estamos aí com o Bragantino no comando do Mancini, que tem uma experiência muito boa, e esperamos que ele consiga aí nesse retorno aí depois da Copa fazer aí um grande trabalho à frente da equipe do Red Bull Bragantino. Agora, olhando esse histórico aí que você rapidamente já trouxe aí para os amigos da Bragança FM, realmente aí, né, depois dessa parada, o Bragantino ele começou bem, deu aquela expectativa boa para o torcedor, porque venceu o Corinthians, só que depois é que foi caindo aí o índice de aproveitamento do time no ano passado, aí, que era comandado pelo Seabra. Mas esperamos que agora, dessa vez, aí, o time possa voltar bem, assim como terminou essa parada aí, assim como terminou o campeonato antes dessa parada para a Copa, viu, Luiz?
10: E, Sérgio, agora também entra aquele famoso mercado de transferências, os vai e vem da bola. O Bragantino já teve aí, ainda não anunciou, o clube não anunciou, mas já está tudo certo para a permanência do Gustavo Marques como zagueiro, vai ter a manutenção aí do zagueiro. E o Diego Serri, na entrevista, que a gente até trouxe aqui na Bragança FM, disse que o clube tem dinheiro para mais um ou dois reforços. Eu até trouxe a minha opinião aqui no Gol de Placa, que eu procuraria alguém para a lateral direita, né, mais emergencial, e alguém para o meio campo, um meia um pouco mais ofensivo. Qual setor do time do Bragantino você acha que precisa de mais reforços nesse meio de ano?
9: Olha, eu acho que o Bragantino precisa, é lógico que no mercado ele... É difícil assim você encontrar um jogador de imediato dentro do mercado, mas eu também buscaria uma posição ali pela ala direita do Bragantino. Inclusive, houve uns comentários, a gente até pôde aí acompanhar pela Rádio Itatiaia, não sei se você também teve essa oportunidade.
10: Do Igor Gomes?
9: E do Igor Gomes, que estava em conversação com o Red Bull Bragantino, inclusive, o pessoal até falando, nossa, o Igor Gomes, se fosse bom, continuaria no São Paulo, né? O pessoal estava fazendo esse tipo de comentário, mas enfim. Eu acho que no ataque o Bragantino ali, ele tem ali bons jogadores, apesar que nessa saída do John a gente não teve mais um jogador que se destacasse com aquela qualidade no meio campo. Mas poderia buscar um meio campista, mas quem encontrar no mercado? A gente sabe que as limitações são grandes, até poderia buscar ali alguns jogadores que estão se destacando e na Série B do Campeonato Brasileiro, mas poderia, viu, Luiz, buscar um ala direito e um meio campista. Seria ali boas opções para o Bragantino, mas o que a gente se preocupa também um pouco é que, se você olhar o histórico de contratações do Red Bull Bragantino, principalmente depois da saída do diretor de futebol, Thiago Escuro, que está no Mônaco, que trouxe Felipe Luiz, inclusive, e depois essa manutenção do diretor Diego Serri, que nada contra aí, o Diego Serri é um grande profissional, mas a gente percebe que as contratações feitas por ele, a aprovação de qualidade dos jogadores foram baixas, eu acho. Fez contratações de vários jogadores, mas que realmente se destacaram foram poucos. Eu diria que de última contratação, um jogador que está fazendo um papel bem legal no Bragantino, tem feito boas atuações, marcados gols bonitos, que foi o talvez ali de cabeça que eu possa lembrar aqui imediatamente, foi o do Rodriguinho, que está fazendo bons jogos com a camisa do Bragantino. Mas teve alguns jogadores que não deram certo, e foram jogadores caros que o Bragantino apostou, inclusive sendo emprestado para outras equipes do futebol brasileiro. Inclusive hoje a gente olha aí várias equipes atuando na Série A com jogadores do Bragantino. Isso a gente nunca via no passado. Isso também demonstra que o Bragantino hoje realmente é um time que não tem assim uma torcida grande, tem uma torcida pequena, porque é uma, de uma cidade do interior de São Paulo, mas que ele tem também servido aí outras equipes com seus jogadores disputando Série A e fazendo inclusive bons jogos. Hoje temos no Vitória da Bahia, temos no Internacional também, né? Ex-jogador do Bragantino.
10: Tem o Alejandro, ex-jogador do Red Bull Bragantino. É, no Internacional também tem o Vitinho, mas eles já não pertencem mais ao Red Bull, ao Bragantino, mas eu entendi a sua colocação de jogadores que aí puderam mostrar o seu trabalho no Bragantino e aí foram para outros lugares. O próprio Alejandro, ele está emprestado ao Internacional pelo CSKA Moscou da Rússia. O Vitinho estava emprestado pelo Dinamo Moscou até pouco tempo atrás. Então, realmente, até se a gente for pegar outros jogadores, o Coelho, Luan Cândido, que está sendo destaque no time Vitória, peça fundamental, que inclusive vai disputar a Copa do Nordeste a decisão da Copa do Nordeste no final de semana. Então, o Red Bull Bragantino tem muitos jogadores espalhados pelo... Não só pelo futebol brasileiro, até pelo futebol europeu. A gente teve.
9: Inclusive, o São Paulo também tem o lateral direito lá,
10: o Lucas Ramon. Ele jogou pouco no Bragantino. Ele chegou em 2019, fez poucos jogos. Mas realmente, até a gente vê na Europa alguns jogadores que estão voltando em fim de contrato: o Nacho La Quintana, o Thiago Borbas, até um jogador que já está confirmado a saída: o Kevin Monteiro, zagueiro formado na base, que o CR confirmou a venda dele para o Moreirense de Portugal. Então, realmente, o Bragantino, ele... É que existia, assim, uma expectativa muito maior de venda dos jogadores para, por exemplo, outros clubes da Red Bull. Mas não é o que vai acontecer, mas o retorno que a Red Bull Bragantino tem sido muito positivo, principalmente, por exemplo, o caso do John recentemente, que lembrou muito o caso do Claudinho, né?
9: E o John, inclusive, ele visitou recentemente, novamente, retornou a...
10: Visitou
9: ao CT do Red Bull.
10: O bom filho da casa Toy, né?
9: Exatamente, ou seja, a gente sabe que ele é muito grato pelo Red Bull Bragantino, pela confiança, até porque ele não teve essa oportunidade do Palmeiras, né, Luiz? Até pela jogadores de muita qualidade que tem o Palmeiras, então ele teve ali uma limitação para mostrar o seu trabalho, não teve uma sequência... E daí no Bragantino ele teve essa boa sequência e com muita justiça, com muita dignidade também, ele foi vendido aí para o exterior.
10: Para o Zenit da Rússia, por uma boa quantidade de dinheiro, inclusive. Então, realmente, uma saída que o Bragantino sentiu no momento, mas eu até acho que o Rodriguinho ele pode suprir essa saída daqui para frente. Já vem suprindo, eu acho que ele tem esse perfil para ser o jogador decisivo e que a gente já vem vendo em outros momentos.
9: É verdade, Luiz. E uma coisa positiva também que a gente deve ressaltar aqui no microfone da Bragança FM é que nos últimos jogos o Bragantino tem marcado os gols bonito, né, Luiz?
10: Sim.
9: Isso demonstra a qualidade do time. É porque realmente, às vezes o time ele está fazendo bom, está conseguindo vencer os jogos, mas os gols que surgem de algumas equipes, elas têm sido gols assim, que vamos supor, até o Márcio Rossini fazia, vamos supor assim. É lógico que para acontecer tem que trabalhar a jogada. Mas o Bragantino está fazendo grandes jogos e marcando gols bonitos. Isso demonstra o quê? É que no time tem bons jogadores de qualidade, que pode fazer a diferença no restante da temporada, né, Luiz?
10: Sim, com certeza. Bom, são 11:38. Obrigado pela participação hoje, Sérgio. Hoje estou aqui cobrindo o jogo, mas obrigado pela participação. Normalmente eu estou no seu papel, mas obrigado por estar aqui com a gente hoje durante o programa Primeira Mão.
9: Obrigado, Luiz. Para mim é sempre um grande prazer participar com você, com os amigos da Bragança FM. Um grande abraço, Márcio Rossini, a toda a direção da Bragança FM. Estamos aí na expectativa de logo voltar novamente ao Campeonato Brasileiro, até porque a gente vai acompanhar a seleção brasileira, mas a gente tem saudade do Red Bull Bragantino, né, Luiz? Um abraço para você, um ótimo dia, um ótimo final de semana.
10: Valeu, Sérgio, um abraço. Bom, são 11:39. Essa foi a página esportiva aqui no programa Primeira Mão, momento esportivo do programa Primeira Mão. Bom, vamos sair com música, Márcio. Vamos com o sucesso de Kenny Rogers e Dolly Parton, Islands in the Stream, para ir embalar a sua manhã esse final de manhã de sexta-feira.

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0: 11:50, 10 para meio-dia. Estamos aí nos aproximando da hora do almoço. Você acabou de ouvir aí mais um sucesso de Thiaguinho. É, você gosta de Thiaguinho, Márcio? Fala aí pra nós, você gosta?
1: Não, ele canta bem, toca bem. Ele é bem, tipo, só pra contar, mesmo estilo, né? Legal.
0: É, pagode, dá tudo na mesma, né? Então...
1: Eu gosto.
0: É, o Thiaguinho é bacana de ouvir, né? Porque você tá aí... É, músicas bem animadas, inclusive lembra muito o clima de Copa do Mundo. Eu lembro de Caraca Moleque na Copa de 2014, tocava o tempo todo.
1: Caraca Moleque.
0: Eu assistia, na época eu não sei porque eu tava assistindo muito o TVZ da Multishow. Toda hora eu tocava Caraca Moleque. Era uma música legal,
1: Sim, sim.
0: Inclusive, quando teve show dele no Pôs de Monta, tava com ele direto da cabine do Estádio Municipal Cícero de Souza Marques. Tava lá arrumando as coisas, desmontando equipamento depois do jogo, ouvindo o Thiaguinho.
1: Legal.
0: Bom, são 11:51, você está ouvindo o programa Primeira Mão aqui na Bragança FM. Só explicando, o Jango precisou se ausentar aqui da rádio por um compromisso na cidade de Águas de Lindóia, mas amanhã ele estará de volta aqui no programa, então eu assumi rapidamente. Você ouviu aí a página esportiva, hoje inclusive um programa importante com uma entrevista ao deputado federal Paulo Teixeira, do PT, falando sobre vários assuntos. Também esteve aqui o ex-prefeito de Bragança Paulista, Fernão Dias, conversando com o Jango. Programa bem informativo e... Por falar em informação, trazer uma informação aqui da Agência Brasil. Entra em vigor decisão dos Estados Unidos de considerar facções como terroristas. Inclusive, um assunto debatido aqui com Paulo Teixeira. E entra em vigor nessa sexta-feira a decisão do governo de Donald Trump nos Estados Unidos de classificar facções criminosas no Brasil como organizações terroristas, o que pode ter consequências econômicas e geopolíticas para o país. E a medida havia sido anunciada no dia 28 de maio. O governo brasileiro criticou a decisão por considerar que ela abre margem para que Washington interfira nos assuntos internos com a desculpa do combate ao terrorismo. O Palácio do Planalto defende que o combate ao crime deve ocorrer por meio da cooperação internacional, respeitando a soberania dos Estados Unidos sobre os territórios. E, segundo os especialistas consultados pela Agência Brasil, a medida tenta limitar a soberania no Brasil e pode servir de pretexto para intervenções estrangeiras direitas contra o país. É, então tá aí uma informação que pode definir os rumos econômicos do país, principalmente nesse ano tão importante que é ano eleitoral, vai ter aí eleição para a presidência da República, governadores, também deputados federais, deputados estaduais, senadores, tô esquecendo de algum? É isso, melhor lembrar agora também do que esquecer também no dia das eleições. Imagina que B.O., que você tá lá, imagina você, Márcio, na urna eletrônica. Você vai lá, você esquece o número do candidato. O que você faria?
1: Eu acho que é difícil esquecer, que dá pra você levar a cola, né? Dá uma colinha, mas não é difícil, né? É que tem alguém que quer votar, mas tem que pensar muito, né?
0: É complicado, mas isso é um assunto só pra outubro, porque até lá já vai ter... Vai ter muitos capítulos para se desenhar. Inclusive, no final do mês de junho já tem aí a desvinculação, a saída de locutores que estejam em veículos de mídia por conta da eleição. Mas tem muita água para rolar e tudo vai se decidir no mês de outubro. Então temos aí mais 4 meses, estamos aí no final do primeiro semestre do ano. Chegamos no mês de junho, então aí tem muita água para rolar nessas eleições de 2026. Bom, são 11:54, estamos chegando ao fim de mais um programa Primeira Mão dessa sexta-feira, fim de mais uma semana útil. O programa Primeira Mão volta amanhã no sábado, dessa vez com a apresentação integral do Jango, então vocês não vão sentir muitas saudades do Jango, porque ele volta amanhã. Logo em seguida tem o nosso jornal com o Ted Fagundes, ele que fica no ar aí da meio-dia a uma com o nosso jornal, depois da uma até as 16 horas, com o programa Bragança FM no ar, e eu volto à tarde aí, às 16 horas, com o programa Tarde Sertaneja, para tocar aquela boa e velha música sertaneja para vocês e também te manter muito bem informado do que acontece em Bragança Paulista, na região, no Brasil e no mundo. E também tem o programa Gol de Placa. Tenham todos um ótimo final de semana, valeu, volto à tarde, e agora fiquem com mais um sucesso aqui na programação da Bragança FM.

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2: É, estamos chegando, boa tarde, são 12:06, 12:06, com direção geral de rádio de Maria de Lima, técnica do Deli Medeiros, está começando o nosso jornal desta sexta-feira. Hoje tem cassino, Deli Medeiros, hoje dia 5 de junho de 2026, nós estamos começando o nosso jornal e hoje vamos, né, hoje um programa diferente, vamos ter flashes ao vivo, né, informações importantes, até porque 2026 é ano de Copa do Mundo, mas também é ano, né, de eleições aqui no nosso país e também, né, olhando para nossa região. O Jango está comigo na linha, apresentador do Primeira Mão, ele que vai estar acompanhando um evento importante, né, que fala sobre a política na região Bragantina, enfim. Jango, seja bem-vindo, boa tarde, Jango.
3: Boa tarde, Ted, eu sou ouvinte da Bragança FM, nosso jornal. Estamos aqui com destino à cidade de Águas de Lindóia, onde temos a abertura do 11º encontro de carros antigos, e nesse encontro haverá a presença do pré-candidato à presidência da República, Ronaldo Caiado, o presidente nacional do PSD, Gilberto Kassab, também o deputado federal Saulo Pedroso, pré-candidato à reeleição, e também o doutor Zé de Lima, pré-candidato a deputado estadual. Nós estamos chegando aqui na cidade para esse evento, e tudo que for acontecendo, alguma novidade, alguma entrevista, algum bate-papo, eu estarei interrompendo você, viu, Ted, no bom sentido, entrando para passar essas informações que são importantes, que Águas de Lindóia está realmente uma cidade movimentada, o que tem de turistas, tem de número de carros antigos, viu, Ted? Para você e os ouvintes que acompanham a nossa programação, é uma coisa realmente que, olha, movimenta a cidade. E a gente fala, né, por que Bragança não faz essas coisas, né? Fica sempre aquela interrogação, mas nós estamos aqui. A qualquer momento a gente volta aí à disposição e está passando essas informações para os nossos ouvintes.
2: Tá certo. Você está ao lado do Saulo, que também vai, através do nosso Instagram, trazer as informações nas redes sociais, né, Jango?
3: É, o Saulo está aqui, o Saulo Lima está comigo aqui, o mineiro que comanda nossas redes sociais da Bragança FM. Estamos chegando aqui, chegando a primeira entrevista que vem, eu já corto você no bom sentido, e a gente bate um papo aí com os nossos convidados que estarão participando hoje da programação da Bragança FM.
2: Então tá certo, daqui a pouco eu chamo você, porque a gente já vai entrar no assunto, Jango, aqui no programa, daquele caso da menina. A família fez um vídeo agora trazendo algumas informações, foi o assunto da semana também no Primeira Mão, né, Jango?
3: Não, foi uma coisa, eu até estava com o vídeo para soltar, mas a gente teve entrevista e a visita do Paulo Teixeira, não deu para soltar, mas um desabafo da mãe é uma coisa realmente que chocou. Bragança, semana e passou e a outra, né, Teddy, marcaram com coisas bem negativas, aquele caso da Bianca e esse caso também dessa menina de 7 anos que perdeu a vida aí, né, uma coisa que machuca o nosso coração, né, nós como Bragantino, como cidadão, como ser humano, é uma coisa que assusta a gente, né.
2: Tá certo, daqui a pouco o Jango volta conosco, então, trazendo as informações, né, lembrando que este evento tem a presença do pré-candidato, né, o Caiado, tem o Saulo Pedroso, tem, né, o pré-candidato ex-prefeito, né, da cidade de Bragança Paulista, o José de Lima, enfim, grandes personalidades na cidade de Águas de Lindóia, que segundo informações aí do Jango, já está movimentadíssima, né, muita gente vindo, né, tem gente que pegou feriado, já emendou, tem gente que está vindo para a cidade agora, tem gente que está saindo da cidade agora também, enfim, a movimentação de final de semana, tá? Entre os destaques da nossa programação, o senhor Deli Medeiros, foi de bem, de feriado, tranquilo? né? Limpou a casa, isso é bom, fez uma para Deus ver, né? Parabéns para você. Temos aqui, entre os destaques, tentou esconder o rosto ao ver a viatura, mas acabou preso pela polícia militar. Esse é um dos destaques, isso aconteceu lá em Piracaia, também nas redes sociais da Bragança FM.

0: Monitoramento da GCM auxilia na prisão em flagrante de homem por furto de fios. Isso aqui dá pra ver onde é, a esquina da João Franco, onde tinha uma padaria antigamente, né? A Alterosa, tem uma... Agora tem uma drogaria ali, né? Uma farmácia. Daqui a pouco a gente vai falar sobre essa situação e aliás, hein? O que tem crescido o número de furtos aqui em Bragança, seja de fio, seja... Você viu lá no Bonança... Que os caras, a Quinta dos Vinhedos, os caras abriram lá, né, o portão, entraram três, não sei o que que eles viram naquele momento, que saíram os três correndo. É, eu acho que o cara tava armado, aí fugiram, saíram correndo. 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Temos aqui, ó, a Tânia tá falando, Teddy, tô parada mesmo no trânsito, indo aqui para Águas de Lindóia, estou ouvindo o Jango ao vivo também, tá certo? Um abraço, Tânia. O Thiago Garcia tá aqui mandando mensagem aí, Teddy Fagundes, sempre de bom humor, né? Sempre uma palavra muito séria. Mas chama aí, Thiagão, um abraço para você. A Tânia tá curtindo a nossa programação. Ted, o Ezequiel tá ouvindo você aqui no Parque dos Estados. Ele não tá ouvindo, não. Ele tá dormindo aqui pela foto que você me mandou. É, tá ouvindo, tá meio tirando a soneca das 11 horas. É, um abraço pra galera que tá ouvindo a nossa programação. A gente fica muito feliz pelo carinho da audiência. Vamos voltar pro giro de manchetes aqui da nossa programação. Daqui a pouco tem um Jango voltando lá de Águas de Lindóia. Vamos trazendo também os destaques. Atuação do K9 Cerberus leva a localização de drogas e prisão de 4 suspeitos. 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Quero agradecer a Energisa pela parceria também aí com o nosso jornal, sempre trazendo benefícios e informações para a população. Investigado por ataque que matou policial militar em Atibaia, é preso em Itatiba, hein? Tô vendo o cidadão aqui que foi preso. Cadeia neles! Cadeia neles, tem que ir pra cadeia. Ô Saulo, você não tá aqui, mas eu tô falando, olhando na câmera, tem que ir pra cadeia, Saulo. Entendeu? É, deixa aí. E outra coisa, viu, Saulo? Você sabia que a escala do doce hoje era sua, né? Por isso que o senhor saiu daqui hoje. Um abraço pro Saulo que foi trabalhar. Daqui a pouco a gente vai falar, o Celso Ricardo fez uma matéria dele, Medeiros, falando do Lago do Taboão, que passa a contar a partir, né, desde ontem, né, com a faixa verde, né, espaço exclusivo para corrida e caminhada em Bragança Paulista. A gente vai falar dessa história também, tá certo? E não adianta ficar mandando risadinha para mim não, Saulo Lima. Tá bom? O senhor se saiu bem hoje, pela segunda vez, né? Eu vou falar para você, vou ser honesto, eu tô 26 anos aqui na emissora, eu nunca saí para passear assim igual o Saulo. O Saulo, em um mês, ele já passeou umas 50 vezes. É um sobrenome dele que ajuda. São 12h16. Deixa eu ver aqui, ó, o pessoal tá falando, Terry Fagundes, por que que está faltando água no Enedina? É uma boa pergunta, viu, gente? Vamos tentar revelar esse caso de Enedina. O que está faltando água aí, gente? Deixa eu ver aqui, ó. A Elisa também está aqui curtindo a nossa programação. Está falando, Ted, tudo bem? Estamos aqui no Padre Aldo Bolini. Churrasquinho, cervejinha e sintonia da Bragança FM. Obrigado, viu? Tem gente que emendou. Tem gente que emendou. O senhor já emendou alguma vez, Denis? Ó, deixa eu ver aqui, ó. Ele tá falando, a prefeitura tá informando aqui, o Luiz trouxe a informação aqui, que há um abastecimento em Bragança Paulista afetado por problemas elétricos na quinta-feira, tá? Então, tem alguns bairros que teve essa interrupção. Os bairros são Vila Aparecida, Nova Bragança, Água Comprida, Santa Helena, Jardim Europa, Jardim Primavera, Portal das Instâncias, Boa Vista, Cruzeiro, Padre Aldo Bonini, Parque Brasil, Vila Bernadette, Aracati, Jardim Novo Mundo e Vila Batista. No Enedina ainda não descobrimos, mas se tiver faltando água nessa região, é por causa desse trabalho também da Sabesp. Daqui a pouco a gente vai às 12h17, uma nota de esclarecimento. E tá dando o que falar essa nota de esclarecimento da família dessa criança. Eu tô vendo aqui, nós já tivemos, eu não sei, ô Saulo, eu sei que você tá me ouvindo aí no caminho, quantas visualizações já tivemos nesse vídeo? Porque curtidas mais de 266, compartilhamentos mais de 79 em pouco tempo. Fora os comentários. E o que mais me chama a atenção é o tanto de comentário das pessoas marcando a prefeitura neste caso. Eu li algumas semanas atrás uma nota da prefeitura, semana passada, né? Que a gente acabou lendo essa nota, provavelmente faz uma semana que a gente leu essa nota, depois eu vou confirmar e vou recapitular essa nota. Mas a família, tem um vídeo, daqui a pouco a gente vai soltar também, tá? Os familiares da Maiara divulgaram uma nota de esclarecimento com o objetivo de prestar informações à população e combater a circulação de notícias falsas relacionadas ao caso. A manifestação busca esclarecer fatos e evitar disseminação de informações sem a confirmação. Segundo os familiares, diversas informações compartilhadas nas redes sociais não correspondem à realidade dos acontecimentos. Por isso, a família pede cautela ao público e reforça a importância de verificar a veracidade dos conteúdos antes de compartilhar qualquer publicação. A família também solicita o apoio da comunidade na divulgação desta nota, destacando que o combate à desinformação é fundamental para preservar a verdade dos fatos e respeitar todos os envolvidos no caso. Quem trouxe essa informação, né, foi uma das familiares, que se chama Bruna. Ela fez esse vídeo. O vídeo dela, dele Medeiros, da Bruna, já alcançou um certo número de pessoas e tem dado polêmica. O nosso já deu muita coisa de visualizações. E só para entender, a Bruna, ela é prima da criança, dessa criança que infelizmente veio a falecer. A partir de agora, tem o vídeo no ponto? Você vai, para quem está no Facebook, ver o vídeo. Para você que está nos nossos aplicativos, e eu tenho que falar algo para você, logo, logo, vamos ter novidades no nosso aplicativo. O Vitor esteve aqui hoje, já fizemos uma reunião com ele. Vai ter novidades no aplicativo, no site da Bragança FM, para trazer modernidade para você que acessa as nossas páginas. porque é muita gente curtindo o trabalho da Bragança FM. E a partir de agora, tem aí no ponto a Bruna, que vai falar. Ela é uma das familiares da Maíra, né? E a gente vai ouvir a partir de agora.
1: Olá a todos. Estou gravando este vídeo em um dos momentos mais difíceis da vida da nossa família. No dia 31 de maio, perdemos a nossa querida Maíra Vitória Rodrigues da Silva, de apenas 7 aninhos de idade. Antes de tudo, quero agradecer pelas orações, pelas mensagens de carinho, pelo apoio que temos recebido de todos. Também estou aqui para esclarecer alguns fatos sobre o que aconteceu com a Maíra, porque muitas informações incorretas estão circulando e acreditamos que a verdade precisa ser conhecida. Viemos, por meio desta nota, esclarecer alguns fatos e informar a verdade sobre o falecimento da nossa querida Maíra. No dia 25/5, por volta das 00h30, a Maíra deu entrada no UPA após apresentar febre e vômitos. Na ocasião, foi atendida, medicada e diagnosticada com uma suposta virose, recebendo alta para retornar para casa juntamente com a mãe. No dia 26/5, no dia seguinte, o seu estado de saúde piorou, a febre aumentou e os sintomas se agravaram. Por volta das 15 horas, a mãe entrou em contato com o pai, solicitando que ele a levasse novamente ao hospital. Durante o trajeto até o UPA, a Maíra sofreu uma convulsão. Ao chegar à unidade de saúde, ela recebeu atendimento de emergência e foi transferida em estado grave para o hospital universitário. Os médicos informaram aos pais que havia ocorrido um grave comprometimento cerebral e que ela não apresentava respostas neurológicas satisfatórias. A Maíra permaneceu internada, entubada e isolada. Após os exames, foi diagnosticada com meningite. Durante os dias 27, 28, 29 e 30 de maio, as suas condições continuaram extremamente graves, sem nenhum sinal significativo de recuperação cerebral. Nesse período, foram necessárias doações de sangue e a família viveu dias de muita angústia e oração. Maíra permaneceu internada, entubada e isolada. Após os exames, ela foi diagnosticada com meningite. Durante os dias 27, 28, 29 e 30 de maio, a sua condição continuava extremamente grave, sem sinais significativos de recuperação cerebral. Nesse período, foram necessárias doações de sangue e a família viveu dias de muita angústia, esperança e oração. E infelizmente, no dia 31/5, por volta das 20h15, o pai recebeu uma ligação do hospital solicitando a presença dele com urgência. Pouco tempo depois, recebemos a notícia mais dolorosa de nossas vidas. A nossa pequena Maíra havia partido. De acordo com o atestado de óbito, as causas registradas foram meningite, isquemia cerebral, hepatoesplenomegalia, pneumonia, derrame pulmonar e choque séptico. Todas essas complicações foram decorrentes do quadro de meningite. Diante dos diversos rumores e informações falsas que vêm circulando, esclarecemos que a hipótese de meningite não foi descartada no caso da Maíra. Por esse motivo, sentimos a necessidade de nos manifestar publicamente para que a verdade seja conhecida e para evitar a disseminação de notícias incorretas. Também informamos que a irmã de Maíra, Maria, encontra-se internada. Inicialmente, ela também recebeu o diagnóstico de meningite e permaneceu em estado de isolamento. Seu quadro segue sendo acompanhado pela equipe médica. Pedimos às mães e pais que mantenham a caderneta de vacinação de seus filhos sempre atualizadas e que procurem atendimento médico imediato diante de sintomas preocupantes, como febre alta, persistente, vômitos, convulsões e alterações de comportamento. Nos pronunciamos não para criar polêmicas, mas para que outras famílias não precisem enfrentar a dor que estamos vivendo. Nosso único objetivo é esclarecer os fatos e honrar a memória da nossa menina. Agradecemos a todos pelas orações, pelas mensagens de apoio e solidariedade nesse momento tão difícil, pelas doações de sangue, pelos compartilhamentos, os pedidos. Enfim, família de Mayra Vitória Rodrigues da Silva.
0: Tá certo, agora são 12h26, 12 horas e 26 minutos. Tá aí, né, a participação da Bruna falando em prol da família, né? E daqui a pouco a gente vai resgatar a nota da prefeitura sobre esses casos, tá? É, a gente vê que quando os vereadores da situação cobraram a secretária de saúde, a gente acaba entendendo que o negócio tá feio mesmo, que a situação não tá legal. Aliás, né, o prefeito Edmir precisa se posicionar em relação à secretária, porque existem vereadores, e a gente, vou usar um linguajar aqui chulo, que estão de saco cheio. Você pega Camila Marino do jeito que falou nas últimas sessões, você pega o Bruno Leme o dia que encontrou a secretária aí, você pega a própria Soninha, e aí vou trazendo algo que já era avisado, que já era reclamado por Miguel Lopes, por Kiki Brown, por Cláudio Coxinha, né, pelo Mauro Moreira, né, e esses vereadores que até a própria Fabiana, que são de oposição, já estavam reclamando da questão da saúde. E aí, nada melhor do que o tempo para mostrar que a reclamação deles fazia sentido. Então, eu acho que tem que ter um esclarecimento. Eu não estou falando que a questão do que tem acontecido na escola é culpa da secretária. Mas eu acho que precisa dar uma resposta. Precisa ser falado, ela tem que se mostrar, ó, chegar, grava um vídeo lá na comunicação da prefeitura que grava o nosso programa todos os dias aí. Grava um vídeo com a secretária falando, porque não adianta ela ir esclarecer as coisas lá na outra rádio lá e só perguntam o que é bom pra ela. Tem que responder a necessidade do povo. Então, tem que ser feito isso. Secretária, faz aí, ó. Por isso que eu tenho algumas ressalvas e eu tenho alguns elogios para a secretária Marina. Porque quando teve a pandemia, ela fazia live todo dia, explicando a situação. A situação estava terrível, ela estava lá explicando. O pessoal indo para cima da mulher e ela lá explicando. E tem que ser isso. Alguém tem que dar uma resposta, né, para a população, para evitar isso que a Bruna falou. Ó, um fala uma coisa, o outro fala outra, né? E os hospitais aí, né, o hospital emitir a nota do que realmente aconteceu, que eu acho que seria mais saudável. Ó, realmente é isso aqui. Se o hospital emitir a nota, você passa a régua e fecha o caso. Agora, se ficar um aqui falando, o Ted falando de um lado, o Denis do outro, aí vira uma bagunça mesmo. E aí começa a entrar, ó, mas não foi isso. Isso aqui tá certo, isso aqui não foi. Então tem que tomar muito cuidado. São 12h30, eu vou pro intervalo. Daqui a pouco a gente volta. Esse é o nosso jornal, ao vivo aqui da Bragança FM, né, trazendo muita notícia. A rádio da região é a rádio que toca informação de primeira. São 12h30, eu volto já.
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3: Nosso jornal é S.A. Bragança FM. E vou falar para você, viu? Se você quiser ver as notícias também com imagens, né? É, tem um trabalho todo especial nas nossas redes sociais. Tem também, ontem, né? Tivemos a Marcha para Jesus, reuniu milhares de pessoas. Temos as informações lá também. Temos a informação de um motorista que salva homem preso nos trilhos 8 segundos antes do trem passar. Meu Deus do céu, essa imagem é muito forte. Se você quiser ver esse vídeo, está nas redes sociais da Bragança FM. Eu tenho aqui, né, essa informação. E olha, eu tô vendo aqui, o cara foi um herói. Esse fato aconteceu nos trilhos de uma ferrovia em Apucarana, no norte do Paraná. Resgate foi registrado por uma câmera de segurança e aconteceu apenas 8 segundos antes da passagem de um trem, evitando uma possível tragédia. Então, isso aqui é algo absurdo. Temos também, entre os destaques aqui, ó, um homem de 34 anos, ele foi preso em Itatiba por equipes da Polícia Militar do Estado de São Paulo. E segundo a corporação, ele é investigado por participação de ataques na agência bancária ocorrida em Atibaia em dezembro de 2018, né? A ação criminosa que resultou na morte do cabo PM Nilson Furuta Júnior e deixou outros policiais feridos. De acordo com a Polícia Militar, o suspeito possui antecedentes por roubo e associação criminosa e vinha sendo monitorado pelas equipes responsáveis pela investigação. A prisão faz parte do trabalho contínuo realizado para identificar e responsabilizar todos os envolvidos em crimes praticados contra agentes da segurança pública. O caso aconteceu na madrugada de 19 de dezembro de 2018, quando criminosos fortemente armados atacaram agências bancárias no centro de Atibaia, utilizando explosivos e armamentos de grosso calibre. A Polícia Militar destacou que as investigações seguem em andamento. Isso aqui também é uma doideira, hein? 2018. E só agora, né, a polícia conseguiu pegar o rapaz, né? Aí fica difícil, né? Aí fica difícil. Ainda girando, condenado a 24 anos por estupro de vulnerável, foi preso na cidade de Joanópolis. São 12h36, né? O condenado a 24 anos por estupro de vulnerável, este homem condenado pelo crime, ele foi preso durante uma ação da Polícia Militar em Joanópolis. A prisão foi realizada por equipes do 34º Batalhão da Polícia Militar do Interior. Segundo a corporação, os policiais realizaram diligências e localizaram o indivíduo em um sítio situado na estrada de Vargem Grande, no local onde foi abordado e identificado pelas equipes, que constataram a existência de um mandato de prisão em aberto expedido pela Justiça. De acordo com as informações divulgadas, o homem possuía uma condenação de 24 anos de reclusão pelo crime de estupro de vulnerável previsto no artigo 207 do artigo do Código Penal. Após a confirmação da ordem judicial, ele recebeu voz de prisão. Rapaz do céu, hein? Que doideira! Ora, imagine só, né? Cidadão agora vai ter que, né, pagar por tudo aquilo que ele acabou fazendo. São 12h37, ontem teve alguns amistosos, né, preparação para a Copa do Mundo, a Costa do Marfim ou da França, hein? E você viu que engraçado, o irmão joga na Costa Marfim e o outro joga na França. E o irmão do rapaz que joga no Paris Saint-Germain, de Douai lá, fez o gol, rapaz. Conseguiu e foi comemorar tirando o sarro do irmão ainda. Falou assim, amigo, você negou a pátria. Esse aí vai ter briga na casa. É que segundo informações lá, é meio que Bragança e Atibaia, né? A divisa lá não é muito, né? É pertinho. Lembrando que hoje o Brasil tem um último treino para amanhã. O Brasil joga com o Egito, né? E a expectativa é que o Brasil faça um bom trabalho na partida de amanhã, tá? Tem uma outra informação aqui, porque o ex-vereador Ismael Brasilino, ele foi nomeado pelo prefeito Edmir para o cargo de assessor de gabinete. E conforme a publicação na imprensa oficial nesta quarta, Brasilino atuará na Secretaria de Serviços comandada por André Bozola. O cargo de remuneração possui 9,4 mil após reajustes recentes aprovada pela administração municipal. Após não ser eleito nas eleições 2024, Ismael voltou à Câmara Municipal em janeiro para ocupar a vaga deixada por Coronel Américo, que assumiu a Secretaria de Segurança e Defesa Civil. Durante o período em que exerceu o mandato, Brasilino integrou a base de apoio do governo municipal e participou de votações importantes no Legislativo. Além da atuação política, Brasilino presidiu o Diretório Municipal do Partido Liberal e até fevereiro de 2026. Atualmente, a Executiva Municipal da Legenda consta como inativa junto ao Tribunal Superior Eleitoral e a sigla deverá passar por reorganização local nos próximos meses. A nomeação reforça a composição da equipe da Prefeitura e ocorre em um momento de mudanças no cenário político de Bragança, com movimentações partidárias e articulações visando as próximas disputas eleitorais. Ou seja, o Brasilino entrou aí, né, com um cargo agora, né, comissionado pelo prefeito Edmir Chedi. São 12 horas e 40 minutos. Essa notícia também já está em pauta lá na página da Bragança FM, nas nossas redes sociais. Se você quiser saber mais, clica lá. São 12 horas e 40. Daqui a pouco tem um jango lá em Águas de Lindóia. Vai acompanhar, né, toda a visita do pré-candidato, né, o Ronaldo Caiado, que está neste evento dos carros, né? Ali é carros antigos, é cada carrão, né? Cada carrão. Tem o pré-candidato, o Saulo Pedroso, que é deputado federal. Tem o pré-candidato ex-prefeito José de Lima, que está também lá participando dessa visita, que é um lugar, Águas de Lindóia, é um lugar sensacional, um lugar muito bonito. E há uma movimentação movimentação de trânsito pós-feriado, mas para muita gente é um feriado emendado e quem está na cidade está aproveitando. Então, vá aproveitar aí essa visita aí. E vai ser muito, muito bacana a participação do Jango daqui a pouquinho dentro da nossa programação. A qualquer momento ele chega aí, está ao lado do Saulo Lima trazendo as informações. São 12h41, tem as últimas esportivas aí, o Deni, para a gente girar, às 12h41, a informação no ar.
4: Vamos agora ao boletim esportivo, trazendo os resultados dos jogos de ontem e informando a agenda esportiva deste final de semana. Começando com jogos de quinta-feira, pelo futebol aconteceram os amistosos preparatórios para a Copa do Mundo, que contou com os destaques do empate em 1-1 entre Espanha e Iraque. Quem também empatou foi a seleção da Suécia em 2-2 com a seleção da Grécia. E no último amistoso de ontem, a Costa do Marfim venceu por 2-1 a seleção da França. E o último destaque do futebol na quinta-feira foi a partida de ida da grande decisão da Copa Verde, em que o Anápolis de Goiás venceu por 3-1 o Paysandu. E agora o time goiano joga por um empate em partida que acontece em Belém, no Pará, casa do Paysandu. Mas além do futebol, ontem aconteceram atividades em outros esportes, como no basquete, que contou com o jogo 3 da grande final do Novo Basquete Brasil, em que o Clube Pinheiros venceu por 94-92 o Franca. E com essa vitória, o Clube Pinheiros leva a decisão para o jogo 4, deixando o título em aberto, dependendo do resultado. E o último destaque de ontem vai para o vôlei, com uma partida da segunda rodada da Liga das Nações de Vôlei Feminino, em que a seleção brasileira feminina de vôlei venceu por 3-7-1 a República Dominicana. Passados os resultados, vamos agora com a agenda esportiva deste final de semana, que conta como primeiro destaque do futebol os últimos amistosos preparatórios para a Copa do Mundo, e que já tem jogos acontecendo nessa sexta-feira, sendo um deles o adversário do Brasil na Copa do Mundo, a seleção do Haiti, que enfrenta o Peru às 21 horas. Já no sábado, os destaques vão para Portugal e Chile às 14h45, Estados Unidos contra a Alemanha às 15h30 e Inglaterra e Nova Zelândia às 17 horas. Já às 19 horas é a vez da seleção brasileira entrar em campo para enfrentar a seleção do Egito. E o último jogo de sábado fica por conta de Argentina e Honduras, às 21 horas. E para fechar a rodada de amistosos, no domingo, o adversário do Brasil na primeira rodada da Copa do Mundo, a seleção de Marrocos, enfrenta a Noruega, às 16 horas. Mas além do time masculino, este final de semana também conta com um amistoso da seleção brasileira feminina, em partida que acontece no sábado, às 18h30, em que as brasileiras enfrentam a seleção dos Estados Unidos, na Neoquímica Arena. E para fechar a agenda esportiva do futebol, o último destaque do final de semana vai para a partida de volta da grande final da Copa do Nordeste, que acontece no sábado às 16 horas, em que o Vitória recebe o Fortaleza no estádio Barradão, em partida que o Vitória tem a vantagem por ter vencido a ida pelo placar de 2-1. Já em outros esportes, o primeiro destaque do final de semana vai para o vôlei, com rodada dupla na Liga das Nações de Vôlei Feminino, sendo o primeiro jogo no sábado às 11 horas da manhã, pela quarta rodada em que as brasileiras enfrentam a seleção da Bulgária. Já no domingo às 14h30, pela quinta rodada, a seleção brasileira feminina de vôlei enfrenta a seleção da Itália. E para fechar a agenda esportiva do final de semana, o último destaque vai para a Fórmula 1, com o Grande Prêmio de Mônaco, a sexta etapa da temporada de 2026, que tem o treino classificatório marcado para sábado às 11 horas da manhã, enquanto a largada para a grande corrida de domingo está marcada para as 10 horas. Com informações do esporte para a Bragança FM, o som da região, Luiz Henrique Domingues.
3: Tá certo, são 12h44, 12h44, tá aí o Luiz Henrique. A gente tá no ritmo de Copa do Mundo, hein? Eita, nós, só uma informação triste, né, pro pessoal que tá curtindo a nossa programação. Teve um vereador, mulher e filho morreram no acidente em Goiânia, né? O carro em que a família viajava bateu de frente com um caminhão em Quirinópolis. A Câmara de Cachoeira Alta lamentou a morte do parlamentar e dizendo que ele deixa um legado de dedicação à vida pública e compromisso com a população. O vereador de Cachoeira Alta é Shailon Rodrigo Ribeiro, 43 anos, a esposa é a Maria Júlia Miranda da Costa, 49, e o filho, Gabriel Miranda Costa Ribeiro, 12 anos, eles morreram nesse acidente. O carro em que eles estavam, um Corolla, bateu de frente com um caminhão. Segundo o Corpo de Bombeiros, né, o responsável pelo atendimento no local, o acidente aconteceu por volta das 20 horas no quilômetro 150. A corporação informou que o caminhão transportava cana picada e com impacto a carga caiu na pista e a carreta tombou. Conforme o sargento, o condutor do caminhão foi levado consciente por terceiros a um hospital em Quirinópolis. Como o nome não foi divulgado, não foi possível atualizar o estado de saúde dele neste momento. O vereador Shailon era muito querido pela população e ele pretendia sair como deputado da região. E tem uma nota de pesar da Câmara, né, na região de Cachoeira Alta, né? Nossas condolências às famílias. A gente sabe que feriado é uma volta. Olha, meu Deus do céu. Temos aqui, ó, o pessoal está trazendo, Ted Fagundes, no estado de São Paulo, o governo trabalha com cenários de efeitos da medida dos Estados Unidos e vê o que pode dar de complicações, não só para o estado, mas para o Brasil. Isso aí é as medidas lá do Trump, né, que o pessoal tem questionado, tá? A gente vai trazer também aqui dentro do nosso jornal, entre os destaques que a gente tem, os destaques esportivos, tem um Ancelotti anuncia mudança e diz que ainda não tem um time titular. Temos também entre os destaques a briga entre a filha do presidente da Colômbia com o James Rodríguez. O cara não deu a mão para a filha do presidente porque ele não gosta do presidente. E a menina é uma jovem, era uma pré-adolescente. E aí, né, o pessoal tá criticando demais o James Rodríguez, né? E enfim, tá dando o que falar essa situação lá. O presidente lá da Colômbia disse: se eu pudesse cortar ele da seleção, eu cortaria. Ai, ai, ai. Casa de apostas trazem a informação que os Estados Unidos é um dos favoritos ao título da Copa. Vocês estão brincando, né? Eu vou falar para você. Sérvia faz gol contra Bizarro em amistoso com o México antes da Copa. Temos também entre os destaques último tango, a última chuteira que o Messi usará na Copa. Mbappé e Kanté brigado, falta de cumprimentos gera debate nas redes sociais entre Mbappé e Kanté. Cristiano Ronaldo tem seguidores para lotar 8 mil maracanãs e superar a população dos Estados Unidos. Holanda chega aos Estados Unidos faltando 10 dias para a estreia com Haaland e Yamal. Lista traz 10 estreantes que podem brilhar na Copa do Mundo. Entre eles está o nosso Endrick. São 12h49, 12h49. Eu vou para um rápido intervalo, que eu estou devendo esse intervalo. Daqui a pouco a gente volta com muito mais.
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6: São 12h52, já no rodapé do nosso programa, né? Trazendo muita notícia. O programa passa muito rápido. Daqui a pouco tem o Jango trazendo as informações ao vivo, né? De Águas de Lindóia, entrando ao vivo. A gente vai ouvir o pré-candidato Ronaldo Caiado, né? A movimentação na política em si, o cenário político já movimentando, né? O Brasil. Né? Ontem tivemos, por exemplo, a aparição do pré-candidato, o Flávio Bolsonaro, lá na Marcha para Jesus, ao lado do pré-candidato a governo do estado também, o Tarcísio de Freitas, né? E a gente vai trazendo essas informações também. Em Bragança Paulista, o cenário também é muito falado, né? Com pré-candidatos, o próprio Juninho Boi, a Camila Marino, né, o próprio ex-prefeito José de Lima, que entra também aí nesse cenário. Temos também o Sandro Montanaro, né, que pelo PL também como pré-candidato a concorrer. Enfim, né, são os nomes que aparecem na região, que são conhecidos, e você vai saber aqui na Bragança FM, durante os nossos programas, tudo sobre o que está rodando e trazendo de informação na política. Eu fiquei de trazer uma informação aqui em relação a uma nota da prefeitura a respeito destes casos que tem sido falado. A gente já trouxe, né, algumas etapas em relação a este assunto, inclusive a família da Maíra participando aqui, falando a respeito daquilo que aconteceu, na verdade, que não era, né, algo assim que estavam circulando, né? Eles trouxeram o que realmente aconteceu e, claro, durante a programação da Bragança FM, a gente vai trazer todos esses assuntos para você ficar bem informado. A prefeitura também trouxe que algumas escolas foram higienizadas, tá? Daquela polêmica dos ratos lá, tá? A prefeitura emitiu uma nota já falando sobre isso, que eu achei interessante, tinha que falar mesmo, né? E teve também, para a gente voltar a informação do caso dessa menina, a Prefeitura de Bragança, recapitulando a nota que a Prefeitura soltou para a cidade aqui, por meio das Secretarias Municipais de Saúde e Educação, informa que acompanha, né, o caso da aluna na escola

0: Maria Lossasso Sabella, que faleceu na última segunda-feira, né? No dia 1º de junho. A estudante tinha 7 anos e estava no segundo ano do ensino médio. A criança não frequentava as aulas desde o dia 22 de maio e foi internada no dia 27 de maio. Desde o primeiro dia do comunicado recebido pela unidade escolar no dia 29 de maio, a Vigilância Epidemiológica do município acompanha o caso junto com a Vigilância Estadual e o Instituto Adolfo Lutz. Os exames de laboratórios realizados apresentaram resultado negativo para a meningite bacteriana causada por bactérias que exigiriam medidas específicas como bloqueio vacinal ou administração ampliada de medição preventiva. Conforme os protocolos do Ministério da Saúde, medidas preventivas em medicação são indicadas apenas em situações específicas para contatos próximos quando há confirmação e critérios epidemiológicos estabelecidos pelas autoridades de saúde. Portanto, não há indicação para suspensão das aulas e os alunos podem continuar frequentando normalmente a unidade escolar. Outros exames são aguardados pelo Instituto Adolfo Lutz neste momento para a investigação da causa do óbito. As equipes da Secretaria Municipal de Saúde estarão na escola, né, na segunda nota, na terça, das 8 às 12, para orientar os pais responsáveis e profissionais da educação. A Prefeitura reforça ainda a importância de manter a carteira de vacinação atualizada conforme o calendário vacinal recomendado pelo Ministério, né, da Saúde. Então, essa foi a nota que a Prefeitura, no dia 1º de junho, trouxe, né, com essa informação, uma nota que está ainda, se você entrar lá, está no site da Prefeitura. Então, esclarecendo todos os detalhes, tá? A Bragança FM ouve todos os lados, ouve todas, né, as pessoas envolvidas, e nós, com o padrão de qualidade da Bragança FM, vamos continuar com essas informações. São 12h58. Vamos para o intervalo, Delin. Na volta, a gente já volta com Bragança FM no ar. Claro que tem participação do Jango ao vivo em Águas de Lindóia. São 12h58.
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4: São 13 horas e 9 minutos, 13 e 9. Direção-geral de rádio de Maria de Lima, técnica do Deli Medeiros. Hoje, dia 5 de junho, ano de 2026. A partir de agora, vamos girando os destaques do programa de hoje.
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4: Girando as manchetes do dia. Devolução de valores vira critério. Critério para a Polícia Federal avançar, condenação de Vorcaro. Contexto exclusivo, esse não é o seu país, diz presidente do Líbano, em alerta ao Irã. Ainda girando as informações para você ficar bem informado. Agora são 13h10, governo prevê 3 cenários para efeitos da medida nos Estados Unidos. Ainda trazendo, o Ancelotti anuncia mudanças e diz que ainda não tem um time titular. Putin recusa a reunião com Zelensky. Não vejo motivos para estar perto dele. Ainda girando, polícia investigará Pix após menina enganar família. Ainda girando, como o ex-ponta Danilo Santos virou volante titular da seleção de Ancelotti. Ainda trazendo as informações, mulher que salvou o homem em ferrovia diz ter pavor de trem. Ah, certo, a gente falou que era um homem, mas aqui agora com a imagem mais lúcida dá pra ver que foi uma mulher que salvou o cara. Eu não quis nem saber, ele puxou o cara e foi que foi. Ainda girando as informações para você ficar bem informado. Cão Caramelo viraliza como funcionário de mercado em Santa Catarina. Atrapalhante da equipe, diz eles. Com figurinha no álbum, como gesto obsceno, tirou meia do Curitiba da Copa. Cara, o cara ficou na figurinha. Só que lá, né, os outros países levam...

a sério a disciplina, que aqui falta, que o cara acaba indo, tal, enfim. Mas o português Josué, que fazia parte do grupo comandado por Paulo Bento em 2013, ele ficou perto de uma vaga na seleção da Copa de 2014. Ele só não foi convocado porque ele mostrou o dedinho do meio. Crítica por carro elétrico: Ferrari impõe regras a consumidores e já baniu famosos. Florentino Pérez promete tentar reforço ao Real Madrid de 900 milhões. Ainda girando em Goiás, lutador que espancou adolescente rompe tornozeleira, se aproxima de família e é preso novamente. Lorena Maria chora ao expor abuso sexual que teria sofrido na infância, mas mãe nega. Ainda girando os destaques para você ficar bem informado: Palmeiras tem maior número de convocados na história do time. Ainda trazendo os destaques para você: estrutura empresarial de família para transportar cocaína era enorme, era um triângulo mineiro. De site, ainda trazendo Brasil, França e Espanha, seleção de 8,7 bilhões. Vou falar pra você, viu? É uma notícia atrás da outra. Deixa eu ver se o Jango tá posicionado. Posso já chamar você, Jango, né? Pra trazer as informações. Vamos ver se a gente consegue falar com o Jango, né, com os destaques para você ficar bem informado, né, girando as notícias, girando as informações para você

0: são 13 horas e 14 minutos. Esses foram os destaques. A partir de agora, você vem conosco porque o nosso programa está começando.
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0: É, agora são 13:16. Vamos voltar a Águas de Lindóia, aonde está o Jango, né, apresentador do Primeira Mão, fazendo esse trabalho jornalístico, né, para esta sexta-feira, dia 5 de junho. Alô, mais uma vez, boa tarde, Jango.
1: Eu estou aqui nesse evento, né, que está acontecendo aqui, um encontro de vários prefeitos da região, e um dos nossos grandes parceiros, sempre parceiro, é o Maurício Socorro, que está estando nesse evento, no 11º evento de carros antigos, e também com a presença do Caiado, do Ronaldo e do nosso presidente Beto Castrado, que daqui a pouco chega o evento. Por isso, que prazer tê-lo aqui, boa tarde, tudo bem?
2: Boa tarde, Jango, boa tarde aos amados ouvintes da Rádio FM de Bragança. Para mim é uma satisfação de novo, né? Tá? Conversando aí com vocês, mandando um abraço. A gente que tem essa familiaridade tão grande com o município vizinho de Bragança Paulista, nossa subsede de região, e que traz orgulho para nós, socorrentes, pertencermos à região de Bragança. E como sempre, a gente brigando, lutando pela nossa região, tentando trazer melhorias para a nossa região. Hoje a gente vem especialmente aqui participar do evento, que é tão importante para o circuito das águas, né? Essa exposição de carros antigos. E mais uma vez nós estamos aqui prestigiando, vem aqui pelo terceiro ano consecutivo. Cada ano a organização parece que está melhor, o evento cresce, derrama dinheiro no circuito das águas. Para você ter uma ideia, hoje já tem gente lá em Socorro, os hotéis todos lotados, e muita gente de Socorro vindo aqui, Águas de Lindóia, nesse evento. E a gente recebe a visita aqui do pré-candidato governador de Goiás, Ronaldo Caiado, uma figura importante no cenário nacional, uma figura que honra muito nós que fazemos parte aí, estamos nesse momento passando pela política, saber do seu histórico, um governador que tem mais de 80% de aprovação. Isso mostra que mesmo com esse processo de polarização que existe no Brasil, Caiado supera essas expectativas, estamos tendo o voto da esquerda, da direita, fez marcas muito importantes no governo de Goiás. Está visitando aqui o Circuito das Águas, a nossa cidade co-irmã aqui de Águas de Lindóia, a presença do prefeito Geraldo Mantovani. Ele nos dá a honra dessa visita, vem juntamente com o presidente nacional do PSD, o Gilberto Kassab, juntamente com ele também está o nosso deputado Barros Munhoz, que é aqui da região. Lideranças políticas, o Saulo Pedroso, candidato, deputado federal, aqui presente em Águas de Lindóia para esse evento. E nosso Zé de Lima, agora nosso candidato daqui da região, capaz aqui na nossa região, e que temos certeza que essa pré-candidatura nos enche de muito orgulho, né? O Circuito das Águas aqui está ansioso com isso, de saber por toda a experiência que o Zé teve em sua vida, um grande empresário, uma pessoa que já foi prefeito de Bragança Paulista, obtendo muito sucesso por 3 vezes em uma posição consagrada na nossa região. Nós temos que seguir, né, Jango, o exemplo da região, apoiar as candidaturas daqui, fazer com que essas pessoas possam desenvolver um trabalho para a nossa região. Então eu fico muito feliz de estar aí mais uma vez nessa sexta-feira conversando com o pessoal de Bragança, de toda a nossa região, que acompanha a programação da rádio, e deixo aqui meu grande abraço e estou sempre à disposição de vocês.
1: Olha, tem uma boa notícia aí que todo o pessoal lá de Montenó, aquela região, conseguiu, realmente, até que viu as fotos, saiu naquela região, a ligação, né?
2: Olha, Jango, a gente tem um programa de pavimentação rural aqui. O ano passado a gente fez 16 trechos de estradas, né, considerados pontos críticos. Esse ano aqui são mais de 20 pontos a serem pavimentados. Fora o programa de pavimentação rural que é feito pela prefeitura com emendas de deputados e a participação do governo do estado e também do governo federal, nós conseguimos que a Secretaria de Transporte, né, o DR, a Superintendência do DR, o presidente Codelo aprovou o projeto da estrada que vai de Socorro até a divisa de Toledo, né, passando pelo bairro dos Moraes. E o trecho restante, nós já temos 11 quilômetros pavimentados até o bairro do Rio do Peixe, e falta uma interligação de 5 quilômetros até a divisa do município vizinho de Munhoz. Os dois projetos foram aprovados, evidentemente que agora vem processo licitatório, vem assinatura de convênio, Então, ainda temos um longo caminho pela frente, mas está tudo dentro do programado. Os projetos foram apresentados, assim como tem que ser feito, o ok já da secretaria, também da secretária Natália Rezende, que recebeu com muito carinho essa solicitação do município de Socorro, uma secretária que voltou os olhos para o município de Socorro, fazendo um investimento muito grande na parte de energia elétrica e também na parte da Sabesp. Nós assumimos uma prefeitura, um município faltando água, por incrível que pareça, mais de 15 anos sem nenhum investimento. Ou seja, uma cidade turística que é uma estância hidromineral, não tem água nem para a população beber, imagina para o turista. Faço uma ideia para você o nível de que nós pegamos a cidade de Socorro. E uma cidade, uma destruição da máquina pública, nós conseguimos reverter esse processo, que hoje, graças a Deus, como eu estava falando para você, com esse evento aqui, Socorro também está lotado em função disso, feriado prolongado, tivemos as nossas solenidades, temos festa na cidade também, lá na Marechal Floriano Peixoto, uma festa importante do município de Socorro. Estamos lá e estamos felizes pelo investimento que vem, pela nossa FATEC, juntamente com os prefeitos de Circuito das Águas, a nossa escola modelo, o programa de pavimentação vai bem, são duas estradas vicinais que vão ser pavimentadas, ligando aos municípios mineiros, que para nós traz divisas, isso é muito importante. Tivemos agora também um sinal verde da nossa UPA e do nosso AME. Eu acho que Socorro vai conseguir ser referência num prazo curto para todo o circuito das águas na área da saúde, sofrendo muitas dificuldades, uma área que também estava muito sucateada, os postos de saúde precisaram ser reformados, numa situação sem equipamentos, uma situação praticamente de abandono. A gente está revertendo, não é fácil, mas a gente está revertendo. E o que mais nos deixou feliz, já no primeiro ano de mandato, recebeu o selo ouro, tanto do MEC como do governo do estado, na alfabetização das escolas públicas. Isso para nós é um orgulho, pela primeira vez nós conseguimos isso. Então já é o resultado de um trabalho, e é isso que dignifica a batalha e o homem, né? É resultado. Se falar, todo mundo fala.
3: Seguro fazer, né, Maurício?
2: Exatamente.
3: Um abraço. Obrigado, doutor Antônio.
2: Eu agradeço, Jean-Luc. Vai um forte abraço aí para toda a população de Bragança e estamos aqui sempre à disposição. Meu, muito obrigado.
3: Tá aí o Maurício, prefeito Socorro, falando com a gente aqui. E também nós estamos aqui, dependendo, e estão chegando aí vários prefeitos da nossa região Bragantina, deputados federais, deputados estaduais. A qualquer momento eu volto com você, viu, Tedinho? Vim da Bragança TV.
0: Tá certo, tá aí o Jango, telefone aberto pro Jango, para ele poder participar conosco, trazendo essas informações que são importantes para a população. São 13h24, esse foi, né, o nosso primeiro giro de notícias, o giro de informação.
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1: 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Assim.

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1: São 13h41, 13 horas e 41 minutos. Estamos de volta aqui na programação da Bragança FM. Deixa eu ver aqui, ó. Tem mais informações chegando, né? Eu vou ao vivo novamente com o Jango. O Jango está ao vivo lá em Águas de Lindóia, né, para trazer mais informações. Alô, Jango, mais uma vez, boa tarde.
2: Boa tarde, Ted, eu vim pela RTFM. Estou com o Murilo aqui, que é o secretário de governo da Nazaré Paulista. E vai ter um evento agora famoso, viu, Ted? Você que adora uma paçoca, ele está aqui comigo do meu lado, que é secretário de governo, vai dar uma boa tarde para os ouvintes da RTFM e dizer que é nosso ouvinte. Murilo, prazer tê-lo aqui, tudo bem?
3: Tudo bom, Jango? Prazer estar falando mais uma vez com a Bragança FM, toda a região aí. Sabe que a rádio pega muito bem, Nazaré, bastante ouvinte lá, viu?
2: Muito amor.
3: E agora em junho tem a festa do Divino, né? Uma festa tradicional de 200 anos de tradição. Dia 14, próximo final de semana. No final de semana, dia 14, vai ter a chegada da paçoca. É um evento com desfile de carro de boi, que leva a paçoca que foi produzida nesses dias para o evento. É um evento lá no Recife de Exposições, com carro de boi, com cavalgada, show sertanejo. Vai estar Otávio, Augusto e Gabriel no domingo. E depois começa as novenas, 9 dias de novenas. E no último final de semana é a festa do Divino lá no centro da cidade.
2: Daí, ó, pra quem sabe, o Murilo foi prefeito, né? Ex-prefeito, por dois mandatos lá no município de Nazaré Paulista, Sérgio. E ele vai estar sempre participando aí da nossa programação. E está aqui nesse encontro. Que bela exposição de carro, né, ó?
3: Ah, maravilhoso, eu nunca tinha vindo. Realmente é um evento que vale a pena a pessoa até andar distante aí para conhecer, que é um evento muito bacana, um evento referente aí no país todo, né? E a primeira vez que eu venho aqui, tô de boca aberta aqui, que o evento é muito bonito mesmo.
2: Qual carro você mais gostou? Do Ajudante ou do aquele Gordini que estão falando, que é famoso aí?
3: Você sabe que tudo é bonito, viu, Jorge? É impressionante, viu? Mas é muito bacana, vale a pena vir. É um bom passeio aí pro final de semana. A cidade é bonita, né? A cidade é diferente. Enfim, o turismo movimentando a economia do estado aí.
2: Um abraço, obrigado.
3: Valeu.
2: Leve um abraço à prefeitadinha.
3: Obrigado, um abraço a todo mundo.
2: Então tá aí, Ted, ele é secretário de governo lá na Nazaré Paulista, faz suas eventos, dando uma entrevista pra gente falando. E eu vou aproveitar aqui também conversar com o Trípoli. O Trípoli que na época esteve na prefeitura, ele era um grande parceiro do município de Bragança. E está aqui também nesse evento, o Trípoli, que após um bom tempo revejo aqui, e nós aqui da Bragança FM gostaria de ouvir o deputado Ricardo Trípoli. Você tá bom, Trípoli, que prazer revê-lo.
4: Ele é todo meu, Jango, fico muito feliz em revê-lo aqui. Você sempre representou muito bem Bragança Paulista, além de radialista, já foi prefeito da cidade, tem um vínculo muito forte. E esse carinho que a gente tem com Bragança Paulista, porque é uma cidade muito verde, uma cidade que as pessoas são muito gentis. Um calor humano muito forte em Bragança Paulista. Eu fico feliz em revê-lo nesse encontro, que é um encontro de grande vulto aqui na região, e com certeza a Bragança estará muito bem representada aqui por você.
2: Você não trouxe nenhum carro para a exposição, não, né, Trípoli?
4: Não, eu gosto de carro, mas eu não tenho. Quando meu pai fez 70 anos, eu e meu irmão compramos uma DKV, foi o primeiro carro que ele teve, 0 quilômetro. Nós compramos uma DKV exatamente, uma V-Maguete, e demos de presente para ele, ele ficou muito feliz. Então, eu sempre tive muito apreço por carros antigos, mas eu não tenho ainda condições hoje de, obviamente, ter uma coleção. O gostoso é você ficar vendo esses carros e a maneira como os proprietários cuidam e tratam dos carros, né? Eles vêm com o carro lavadinho, arrumadinho, prontinho e tal, e o orgulho que eles têm de montar o carro. Então, eles faltam uma peça, eles vão buscar, vão atrás de quem faz, eles se conversam entre eles. E além do evento dos automóveis, você tem aquele evento grande de venda de peças de automóveis, coisas antigas. Né? Isso traz muitas saudades para a gente. Quem viveu esse período sabe, né, da importância que é ter essa movimentação da cultura aqui na cidade de Águas de Lindóia.
2: E agora, pensando no Brasil, nesse ano de 26 eleições, você é pré-candidato a deputado?
4: Eu pré-candidato a deputado estadual, pretendo voltar para a Assembleia. Entre a Câmara Municipal, a Câmara Federal, eu acho que o melhor que eu pude dar de mim foi na Assembleia Legislativa. Eu espero, como pré-candidato, poder colaborar e devolver tudo aquilo que a população já me deu durante essa minha vida pública.
2: sabe que Bragança é muito grato a você. Nós passamos um momento difícil na época do meio ambiente. E você, naquela época, nos ajudou muito, com muitas emendas, para a gente realmente acertar essa situação de aterro, a situação da mata ciliar. A gente não esquece, não, viu?
4: Imagina, Gêmeo, eu fico muito feliz como secretário de meio ambiente na época. O Mário Covas direcionava porque a gente atendesse exatamente aqueles prefeitos que estivessem imbuídos com o espírito público, que era o seu caso na época, que estava realmente preocupado com essa questão. Tínhamos uma grande pressão do Ministério Público e nós trabalhamos no sentido de reverter, fazer com que os prefeitos, dentro das condições que tinha cada um dos municípios, pudesse atender essa demanda. E foi, obviamente, um trabalho conjunto, o secretário do Meio Ambiente e a sua prefeitura na época.
2: Vamos convidar o Marquinhos Dias para passar para o Bragança e na rádio, para bater um papo, conversar ao vivo.
4: Muito obrigado pela gentileza, pelo carinho, estarei lá com certeza.
2: Então tá aí, Pedro, mais um aqui no evento, é o Triplo, depois deputado federal, e agora vai a deputado, pré-candidato a deputado estadual, participando desse evento aqui, o 11º encontro de carros antigos. Em qualquer momento eu volto novamente, viu, Pedro?
1: Tá certo, esse é o Jango, participando ao vivo, lá de Águas de Lindóia, onde, né, pessoas estão participando deste evento de carros antigos, né, e aproveitando, né, a cidade recebendo o pré-candidato a presidente, o Ronaldo Caiado, né, e pessoas importantes da política brasileira estão lá, entre eles, né, o deputado federal e pré-candidato a deputado federal, o Saulo Pedroso, pré-candidato estadual e ex-prefeito José de Lima, entre outras pessoas políticas que estão lá também. São 13h47, vamos com a linha de número 1. Curso gratuito oferece formação em inteligência artificial. Fabio Altran, você.
5: Curso oferece formação gratuita em inteligência artificial. A iniciativa é do Instituto BAT Brasil, em parceria com a Recode, que é o Comitê para a Democratização da Informática, e faz parte do programa Transforma Futuros. Nesta segunda edição, o projeto prioriza mulheres e pessoas pretas e pardas que moram em regiões periféricas de São Paulo e do Rio de Janeiro. O curso tem duração de 6 meses e as aulas devem ter início já no próximo dia 23, de forma online. São 50 vagas disponíveis. Carlos Martins, coordenador do Instituto BAT Brasil, esclarece que o objetivo é levar a todos o acesso ao estudo de tecnologia.
6: O mercado de tecnologia é historicamente elitizado e majoritariamente masculino e branco. Porém, por outro lado, vemos dados apontando para um déficit de mais de 500 mil de profissionais na área da tecnologia. Hoje o mercado brasileiro enfrenta um apagão de mais de 530 mil profissionais na área da tecnologia. Nesta segunda edição do programa, estamos priorizando mulheres, pessoas pretas e pardas, porque entendemos que a inteligência artificial não pode ser construída por apenas um grupo homogêneo de pessoas, sob o risco de perpetuar preconceitos estruturais. Trazer mulheres negras para o desenvolvimento de IA, oferecendo uma formação gratuita e online, é garantir que o futuro da tecnologia seja desenhado por quem reflete a verdadeira cara do Brasil.
5: Carlos Martins explica como o Transforma Futuros pode modificar a vida de quem participa do projeto.
6: Nós enxergamos esse potencial como um verdadeiro efeito dominó de transformação social. Por quê? Hoje o Brasil vive um déficit de profissionais na área da tecnologia. Então a capacitação acaba sendo uma oportunidade de mobilidade social e geração de renda, podendo impactar de forma positiva o orçamento, a renda de uma família inteira. Além disso, existe um efeito dominó, porque as alunas que passam pela capacitação se tornam referência e inspiração para outras pessoas da sua comunidade, para outras pessoas da sua região que gostariam de ingressar no mercado tech.
5: O coordenador do Instituto BAT Brasil avalia que, como a maioria da população já utiliza a inteligência artificial, o curso é uma oportunidade para que as pessoas passem de usuárias para criadoras dessa tecnologia.
6: A inteligência artificial não é o futuro, ela já é o nosso presente. E ela pertence a você tanto quanto a qualquer outra pessoa. Estudos recentes estimam que 80% dos engenheiros de software vão precisar de qualificação em IA nos próximos anos. Hoje, se você usa as redes sociais ou aplicativo no celular, você já está interagindo com a IA todos os dias. O que o Instituto BAT Brasil e a R-Code estão fazendo é te dar a chance de passar de um simples usuário para o criador dessa tecnologia. Por esse motivo, o curso ele é online, gratuito e focado em quem está começando do zero.
5: As inscrições para essa edição do Transforma Futuros podem ser feitas até 5 de junho no site recode.org.br/transforma-futuros. Da Rádio 2, Fabíola Altran.
1: É, agora são 13 horas e 51 minutos, 13h51. Esse foi o Giro de Notícias, o Giro de Informação.
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1: É, as notícias do Brasil e do mundo e fora do mundo, por que não? São 14 horas e 8 minutos. Nós estamos, né, trazendo várias informações desde o começo da tarde às 12 horas. O Jango entrando ao vivo de Águas de Lindóia, onde está tendo evento de carros antigos, né, e muitas personalidades da região bragantina, do Circuito das Águas, estão participando. Já participou, né, o prefeito Murilo, já participou, né, secretários da região, Bragantino, enfim, né, muita gente participando. Daqui a pouco o Jango tem aí mais detalhes, né, para nós que estamos participando. Agora são 14 horas e 9 minutos, vamos com a linha de número 2. Crimes e insegurança custam ao menos 107 milhões por ano à indústria brasileira. Milena Abreu, você.
2: O crime custa pelo menos 107 bilhões de reais por ano para a indústria brasileira, divididos entre os prejuízos diretos causados por bandidos e os gastos das empresas com segurança privada. Os dados são de levantamento da Confederação Nacional da Indústria, a CNI, que ouviu 1.398 empresas de pequeno, médio e grande porte em todo o país, pertencentes a 32 diferentes setores. Segundo a entidade, esse rombo bilionário retira do setor produtivo recursos que poderiam ser reinvestidos na criação de novos empregos, em investimentos e na melhoria da produção nacional. O levantamento revela que a maior parte do dinheiro, quase 69 bilhões de reais, é gasta pelas companhias com medidas de prevenção, como vigilância patrimonial, monitoramento eletrônico e segurança cibernética. Já as perdas diretas com a atividade criminosa somam mais de 39 bilhões de reais, englobando desde furtos de matérias-primas a fraudes de energia até o contrabando e a pirataria. De acordo com o levantamento, o roubo de cargas durante o transporte lidera a lista de crimes mais frequentes, afetando principalmente as médias e as grandes empresas. A fabricação ou a venda de produto irregular e o roubo ou furto de matérias-primas, equipamentos ou produtos dentro da empresa também estão entre os tipos de crimes que mais afetaram a indústria nos últimos 2 anos. Da Rádio 2, Milena Abreu.
1: Tá certo, Milena Abreu. Você ligado na programação da Bragança FM, o giro de notícia, giro de informação para você ficar bem informado. Deixa eu ver aqui, ó. Pessoal participando, trazendo as informações para você ligado na programação da Bragança FM. Deixa eu ver se eu tenho tempo e a temperatura para esta sexta-feira. O pessoal tem falado, tá calor, tá frio, tá calor, tá frio, tá calor, tá frio. Antes a gente vai ao vivo, novamente com o Jango, né? O Jango tá ao vivo lá de Águas de Lindóia. A gente vai chamar o Jango novamente para trazer as últimas informações. Alô, Jango, fica à vontade.
3: Ô, meu amigo, estamos aqui. Nesse momento, chegando a delegação aqui, né, o Gilberto Cassado, o presidente geral. Tá bom, prefeito? Boa tarde, bom, prazer. Muito obrigado.
4: Jango, muito obrigado pela presença. Vamos falar mais aí.
3: Vamos aí. Bom, futuro. Boa tarde para a Bragança FM. Olha, estou aqui tendo a oportunidade de ver esse evento maravilhoso em Águas de Lindóia, na companhia do presidente do meu partido, Cassado, aqui com o prefeito Geraldinho, de mais lideranças políticas.

0: para todos vocês e com a esperança de poder estar aí em breve. E aí, vai ser um convite para aqui, quando você visitar a região. Quando o senhor conhecer os estudos da Maranhão CFM, conversar com os nossos ouvintes, expor as ideias. Esse Brasil nós precisamos mudar, né?
1: Olha, vai ser uma oportunidade ímpar que você vai me dar para a gente poder conversar, assim, com uma conversa de verdade, né? Hoje essa mesmo de olho no olho e ao mesmo tempo é com pessoas que têm uma honradeira, na verdade, experiência. De um mandato exitoso como governador do estado mais bem avaliado do Brasil, que é Goiás, onde bandido não se cria, na verdade, onde você tem a criação, na verdade, é realmente bandido mesmo, não tem que dar espaço para as pessoas. E ao mesmo tempo uma gestão com responsabilidade fiscal, que a gente consegue hoje ser uma referência para o país. Depois que esse momento. Como é que o senhor analisa? Está difícil, né, Gabriel? Está difícil porque você sabe que o presidente da República não tem a estatura moral para sentar aquela cadeira. Na verdade, então deixa a faccionado crescer no país, a corrupção lastrar pelo país. A imagem para o exterior é uma imagem péssima. Né? É um país que é governado por uma pessoa que deixa crescer a criminalidade e a corrupção. Imagina bem. Aquilo que é o tráfico de drogas hoje não dando as Américas e não dando ao mesmo tempo a Europa. Então é um país que realmente precisa tomar as medidas nessa... a gente poder tentar a mesa. Isso é que eu vou fazer logo. Bota a regra, a caneta bandeira, onde o caiado governa. Então, conter a corrupção, desenvolver o nosso país com taxa de juros compatível com o
2: aí. Tá certo. Tá certo, Jango. Tá aí o Jango participando conosco, trazendo as últimas informações. Ronaldo Caiado participando. A gente pede perdão aos ouvintes, né? Ligação, telefone, acontece esse tipo, né? Às vezes falha, mas deu para ouvir o que o Caiado falou. Vamos com a linha de número 3, Deli. 4 em cada 10 alunas faltam às escolas, né? Pelo menos uma vez por mês por causa de sintomas menstruais. Milena Abreu, você...
3: 4 em cada 10 estudantes brasileiras faltam às aulas pelo menos uma vez por mês devido a dores e sintomas relacionados ao período menstrual. O dado faz parte de um levantamento realizado pelos institutos Alana e Equidade.info, que entrevistou 2.500 alunas e 303 professoras do ensino fundamental e médio em todo o país. O estudo revela que o problema não atinge apenas as jovens, mas também o corpo docente, provocando o afastamento mensal de 12% das professoras. A cólica é disparada a principal causa de desconforto, relatada por quase 60% das entrevistadas. Ela é seguida por cansaço, dores de cabeça e receio de vazamentos por falta de estrutura adequada nas instituições de ensino. Especialistas alertam que o índice alto de faltas causa defasagem no aprendizado e defendem que a dor menstrual passa a ser tratada como uma questão de saúde pública e de direito à educação. A recomendação dos institutos é que as escolas adotem políticas de apoio pedagógico para compensar os dias perdidos, além de promover debates abertos sobre o tema entre meninos e meninas, desde o ensino fundamental. Da Rádio 2, Milena Abreu.
2: Tá certo, Milena Abreu. Agora 14h16. Esse foi o Giro de Notícia, o Giro de Informação.
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0: É, estamos ao vivo agora às 14h22. O Jango tá com mais convidados ali, Jango.
1: Bem, nós estamos aqui com o presidente nacional do PSD, o Gilberto Kassab, nesse evento aqui, nessa reunião, com o presidente do Caiado, e ele vai saudar os ouvintes da Balagança CVM. Kassab, que prazer tê-lo aqui.
2: Prazer é meu estar aqui, ter a oportunidade de falar com todos aqueles que estão acompanhando a Balagança CVM, acompanhando o nosso pré-candidato Caiado, uma pessoa muito bem preparada, o governador mais bem avaliado do Brasil, e que vamos ter o privilégio de tê-lo como candidato a presidente, e se Deus quiser, vencendo as eleições, vai ser um dos melhores presidentes da história do Brasil.
1: Essa é a pergunta que todo mundo pergunta. Vai de vice do Caiado ou não?
2: Vamos definir em julho.
1: Só depois da convenção. Só na convenção. E nós queremos agradecer o apoio que tem dado a Balagança, através do doutor Zé de Lima, da nossa emissora de rádio, que é pré-candidato. É uma parceria que vai dar certo, Zé Gassar.
2: É uma parceria que vai dar certo. Zé de Lima é um idealista, um apaixonado por Balagança, e será um dos melhores deputados da história de Balagança.
1: Obrigado, Gassar. Então tá aí, Ted, conversando com o presidente nacional do PSD, o Gilberto Kassab, que está aqui nesse evento. Então é uma muvuca, você imagina como é que eu estou aqui, né? Cercado de prefeitos, de vereadores, de autoridades, enfim, muita gente nesse evento. E daqui a pouco eu volto com você para a gente conversar aqui com o Saulo Pedroso, que também acabou de chegar, e também com o Geraldo Mantovani, que é o prefeito aqui do município de Águas de Lindóia, está fazendo essa recepção aqui para todos nós. Tá bom, Ted?
0: Tá certo. Um abraço, Jango. Obrigado. Tá aí o Jango participando ao vivo de Águas de Lindóia. São 14h24. Aqui o sucesso não para.

0: É, agora são 14 horas e 28 minutos. Estamos fazendo uma cobertura especial em Águas de Lindóia. Agora o Jango vai conversar com o pré-candidato a deputado federal, Saulo Pedroso. Jango, fica à vontade.
1: Bom, estamos aqui mais uma vez. É com prazer que nós recebemos aqui no som da Bragança FM o deputado federal Saulo Pedroso, também prestigiando esse evento aqui do PSD.
2: Olha, hoje é um dia muito especial para nós. A gente tem a oportunidade aqui, além de prestigiar uma das agendas de lazer, de entretenimento, né, cultural também, por que não dizer assim, de tradição da nossa região, que é o encontro dos carros antigos de Água de Lindóia. A gente está tendo a oportunidade de receber aqui o nosso pré-candidato à presidência da República, Ronaldo Caiado, que representa não só o projeto que o PSD tem apresentado para o Brasil, mas uma proposta de renovação, de virada de página em relação a todo esse momento de turbulência que nós estamos vivendo, e a possibilidade que o país seja aquilo que nós desejamos, que é um ambiente de muita prosperidade, de muito desenvolvimento, de muito crescimento, sendo conduzido por alguém que tem autoridade moral para ser presidente da República. Portanto, é um momento especial. O Caiado fez questão de estar aqui prestigiando o nosso encontro dos carros antigos, mas principalmente conhecendo as lideranças, conhecendo aqui a política da região, aqueles que têm o desafio no dia a dia de cuidar das nossas cidades. E não podia deixar de estar aqui prestigiando o Geraldinho, prestigiando a cidade de Águas de Lindóia e também o nosso pré-candidato Ronaldo Caiado.
1: Você pergunta, Saulo, dos carros, qual que você mais chamou a atenção dos carros, você viu?
2: Rapaz, eu sou sertanejo, né? Sertanejo, gosto de caminhonete a diesel. E eu vi uma D20 bonita ali, gostei dela, uma Silverado também, enfim. Mas todos os carros são muito bem cuidados aqui, são carros de colecionadores, pessoas que se dedicam a vida, né? A colecionar carros, ou mesmo aqueles que têm apenas um carro, cuidam dele com muito carinho, e esse conjunto de pessoas fazem do encontro aqui de Águas de Lindóia um encontro o maior, né, do país, e não podia deixar de estar aqui no dia de hoje. E aproveito também para ver aquele que é do meu gosto aí, só não tenho condições de comprar. Passo do lado de um ali, já me sinto contemplado. Prazer foi meu, um grande abraço a todos os ouvintes. Obrigado,
1: cara. Então tá aí o deputado federal Saulo Pedroso, conversando com a gente aqui ao vivo, participando desse evento com várias autoridades, né? Nós estamos aqui rodando, né, o salão aqui, é um salão grande, viu? E tá também aqui o deputado Dalben, que está aqui também participando desse evento. Vou conversar com o deputado Dalben, que está aqui ao vivo com a gente. Deputado, que prazer tê-lo aqui na Bragança FM e nessa visita aqui à Águas de Lindóia hoje.
3: Satisfação minha participar aqui do evento em Águas de Lindóia e agradecer a você, essa audiência da Bragança FM. Para mim é uma honra, uma satisfação. E aqui prestigiando o evento dos carros antigos, né? 11ª realização da feira. E acompanhando aqui também o evento do PSD. Nosso governador Caiado, nosso ex-governador Kassab, e revendo amigos mais antigos e fazendo amigos novos.
1: E qual a expectativa desse ano, Dalben, das eleições?
3: Olha, estamos muito animados, muito animados. O PSD montou uma chapa muito homogênea. Temos aí condição de lançar e fazer uma bancada federal muito boa e uma bancada estadual também boa. Então, eu estou, assim, muito animado de ver o partido crescer tanto no Congresso Nacional, para a nossa bancada federal, e aqui na Assembleia Legislativa, para os nossos deputados estaduais. E uma bancada que vem somando nomes importantes da história aqui da região, que certamente tem toda a condição de ser eleito e ocupar uma cadeira na Assembleia Legislativa no próximo mandato.
1: Então, bem, obrigado, parabéns aí, obrigado por ter vindo a Bragança FM.
3: Um abraço a todos, a essa audiência qualificada da Bragança FM.
1: Aí, conversei com o deputado estadual Dalben, também do PSD, prestigiando esse evento aqui no município de Águas de Lindóia, que está lotado, viu, Ted? Só não deu para entrevistar os carros aqui, porque eles não falam, só buzinam. Mas estamos aqui numa buvuca, gente saindo pelo ladrão, como diz o ditado popular. Qualquer momento de volta aí nesse espaço aí do Bragança FM no ar, com mais informações.
0: Tá certo, esse é o Jango, trazendo os destaques e as informações. 14h33, aqui o sucesso não para.

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0: Agora são 14 horas e 57 minutos. Vamos com o Jango. Jango, você.
1: Estamos aqui ao vivo. O José de Lima está usando a palavra.
2: Na capacidade de um homem já treinado na lide pública. Caiado, conte com o nosso apoio em Bragança Paulista, em Atibaia, da região Bragantina, da região do Circuito Lavago e do estado de São Paulo. Estamos aqui, ombreando com você, para que você chegue e leve esse barco hoje, pesado, encalhado, a um porto seguro.
1: Então tá aí, ó, as palavras do doutor José de Lima, para esse evento que está acontecendo aqui, nesse almoço, onde tem vários e várias autoridades, deputados federais, estaduais, e acompanhamos aqui agora nesse momento, viu, Ted, a palavra do doutor José de Lima. E agora o prefeito do município de Águas de Lindóia, o Geraldinho, vai fazer uso da palavra, ele que é o anfitrião aqui desse evento do 11º encontro de carros antigos. Então, Geraldinho vai falar, vamos ouvir o Geraldinho também.
3: Gente, boa tarde a todos. Muito poucas palavras vão ser os nossos agradecimentos à presença de todos os colegas, prefeitos, vereadores, os nossos pré-candidatos aqui presentes, que vem trazer um evento paralelo muito importante aqui na nossa cidade. Cidade que hoje então recebe autoridades, cidade que fica prestigiada através de uma iniciativa do nosso amigo líder Gilberto Kassab. Sempre presente aqui na nossa cidade, no Circuito das Águas, e hoje nos presenteia com esse evento, trazendo para cá aquele que vai ser o nosso presidente da República em breve, se Deus quiser. Ao nosso pré-candidato, Ronaldo Caiado, eu quero aqui fazer não só os agradecimentos pela presença, mas o nosso agradecimento por nos dar uma oportunidade de sairmos fora dessa bolha de ficarmos presos a duas ideologias, a dois partidos que estão nos aprisionando. Eu acho que vem Ronaldo Caiado nos libertar dessas ideologias e trazer vida nova para o Brasil. Se Deus quiser, Ronaldo Caiado, presidente da República, Copa de Lindóia, pequenininha do jeito que é, vai fazer a parte dela. Obrigado, Kassab, obrigado, Ronaldo Caiado, obrigado a todos que estão aqui presentes em Águas de Lindóia. São todos bem-vindos, um orgulho para nós receber a todos. Obrigado.
1: Então, daí as palavras, né? O prefeito Geraldo Mantovani, ele que é o atual prefeito do município de Águas de Lindóia, receber esse evento. E agora, nesse momento, viu, Ted, ouvinte da Bragança FM, o Ronaldo Caiado está aqui e vai fazer o uso da palavra. Nós estamos aguardando apenas um minutinho, onde muitas e muitas pessoas estão cumprimentando aqui, né, as autoridades, pessoas que chegaram. É um evento realmente que é tanto. E agora o Caiado vai estar aqui falando.
3: Olha, um abraço grande no coração de todos. Da minha alegria em poder chegar nesse minhado de vitória, ser recepcionado aqui pelo Geraldinho, pela primeira dama Verônica, agradeço. Tem muito aqui, é impressionante. Estamos ali, apesar de ser acompanhado por políticos que dignifica a nossa trajetória nessa aula. Porque todo mundo está bonita, bem arrumada. Já é o terceiro mandato, já. É isso aqui que consagra a vida aqui, é a trajetória de vida, dando a condição de andar de carreira e ao mesmo tempo com prestígio e comunidade. Eu quero fazer uma extensão aqui dos cumprimentos, agradecer o Sal, hoje é deputado federal, tem me ajudado muito na bancada, dizendo agora da necessidade de nós esse período aí meio de recesso, mas vamos voltar a essa. Barros Punhol, meu amigo, ao Dirceu Dalvan, muito obrigado aqui pela sua palavra. Sem dúvida nenhuma, a sua voz pesa muito lá na Assembleia, você vai nos ajudar. Ricardo Trípoli, meu colega do Parlamento, muitos anos, e agora se dedica a vida aqui para a Assembleia Legislativa do Estado de São Paulo. Essa pessoa que tem uma trajetória, não se convidando na época áurea do Congresso Nacional. Não é, não, Trito?
4: aqui é o Vinícius Marcelo, candidato a deputado federal, presidente do Colmeia, e o Eliel também, candidato a deputado federal, neste momento aqui, saudar José de Lima, estou falando aqui na Rádio Bragança Paulista, diretamente aqui, um abraço para esse que será o representante também como candidato a deputada federal, e a minha amiga, essa mulher, essa formadora de opinião hoje no Brasil, a Juliana Milk, que está aqui conosco também, candidata a deputada federal, sabe debater e sem dúvida nenhuma estará lá também representando o PSD. Cumprimentar aqui ao Vagão, tá certo, foi candidato também, Gustavo Reis, meu amigo, primeiro que me chamou para chegar em Jaguariúna, apoiando minha pré-campanha, agradecendo muito ao também ao prefeito que eu já citei aqui, e também Espírito Santo do Pinhal, o Serginho, que foi ótimo dele lá, ele comigo, lá com ele, o Socorro, o Maurício, Santo Antônio de Posse, Ricardo Cortei, Pedreiro Fábio e o Rafael Lúcio, aqui representando o senador Carlos Viana, aqui nesse evento. E domingo eu estarei lá, em Patos de Vida, no Grande Campo, e ao vice-prefeito de Amparo, o Elcio. Muito obrigado aqui a toda
1: a liderança. Então, daí, tá aí, Tânia, as palavras, né, do Ronaldo Caiado. É pré-candidato à presidência da República, PSD, desse evento que acontece aqui em Águas Lindóia. E a qualquer momento a gente volta aqui com mais informações. Tá bom, Teddy?
0: Tá certo, Jango. São 15 horas e 3 minutos. Esse foi mais um giro de notícia, mais um giro de informação.
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3: Aí, meu compadre. Vou falar pra ela agora.

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1: São 15 horas e 19 minutos. O giro de notícia, giro de informação. Só trazendo uma informação triste, né? Faleceu em Bragança Wagner Mazola, aos 67 anos. Ele que coordenava a Casa Lourival Morales em Barretos, local que dá apoio às pessoas de Bragança e região que fazem tratamento de câncer no Hospital do Amor. As primeiras informações dão conta que Vagnão, como era conhecido, ele teria infartado nesta sexta-feira. O seu velório será neste sábado, das 8 às 14h30, no cemitério Jardim da Serra. E o sepultamento de Wagner está previsto para acontecer às 15 horas no mesmo local. As famílias enlutadas, as nossas sinceras condolências. Agora uma informação onde um homem foi encontrado morto na manhã desta sexta-feira às margens do rio Jaguari, na região da Ponte dos Atibaianos, em Bragança. De acordo com informações apuradas no local, um trabalhador que realiza coleta de materiais recicláveis nas proximidades avistou um corpo boiando próximo à margem do rio e acionou um serviço de atendimento móvel de urgência, o SAMU. Na sequência, o corpo de bombeiros foi acionado para realizar a retirada da vítima da água. Após o resgate, a equipe do SAMU constatou o óbito no local. A Polícia Militar também foi acionada e o local permaneceu isolado até a chegada da equipe da perícia, que realizou procedimentos necessários para auxiliar na investigação das circunstâncias da morte. A identidade da vítima ainda não foi divulgada e as causas da morte serão apuradas. Agora são 15h21, ainda girando. Vamos com a linha de número 4. Novo app de busca ativa e deve ajudar a viabilizar a adoção de crianças e adolescentes brasileiros. Helena Abreu, você.
2: O Conselho Nacional de Justiça lançou um aplicativo para facilitar e acelerar a adoção de crianças e adolescentes que enfrentam maior dificuldade para encontrar uma família no Brasil. Batizada de A.dot, a ferramenta digital reúne informações, fotos e vídeos de menores que estão na chamada busca ativa, com foco prioritário em jovens mais velhos, grupos de irmãos e crianças com deficiência ou necessidades específicas de saúde. O aplicativo funciona como uma extensão do Sistema Nacional de Adoção e Acolhimento e já está disponível para pretendentes habilitados de todo o país. O acesso é feito de forma segura por meio de login do portal gov.br e permite que os interessados acompanhem os perfis autorizados pela Justiça diretamente no telefone celular. A iniciativa tenta reverter um cenário de invisibilidade que atinge milhares de crianças e adolescentes acolhidos. Segundo o CNJ, mais de 90% das crianças e adolescentes na fila da busca ativa têm mais de 8 anos de idade e 60% possuem pelo menos um irmão. O uso da plataforma exige compromisso rigoroso com sigilo, garantindo a proteção da identidade e da imagem dos menores durante todo o processo de aproximação. Desde 2019, o Sistema Nacional já viabilizou mais de 33.500 adoções em todo o território brasileiro e mais de 1.800 delas foram realizadas por busca ativa. A expectativa das autoridades é a de que a nova tecnologia humanize e amplie esses números, transformando a realidade da adoção tardia no país. Da Rádio 2, Milena Abreu.
1: Tá certo, são 15 horas e 23 minutos. 15 e 23 ainda girando as informações. Vamos falar da Mega Sena, viu? A linha de número 5. A Mega Sena acumulada sorteia nesse sábado 32 milhões, Adãozinho. Boa sorte, a informação.
3: Oi, eu sou Fabiola Altran e estes são os destaques de hoje. Mega Sena acumulada sorteia neste sábado 32 milhões de reais. As apostas podem ser feitas até 8 da noite de amanhã. Correios tiveram prejuízo de 3 bilhões e 100 milhões de reais no primeiro trimestre deste ano. O rombo, segundo a estatal, é 82% maior do que o registrado no mesmo período de 2025. Malásia passa a proibir que menores de 16 anos registrem contas nas redes sociais. As plataformas terão que fazer a verificação de idade com base em registros do governo. Brasil faz o último amistoso antes da Copa do Mundo no sábado contra o Egito, às 7 da noite. Outras seleções a entrar em campo no mesmo dia são Bélgica e Tunísia e Inglaterra e Nova Zelândia. No domingo também tem amistosos pré-Copa, Croácia e Eslovênia e Colômbia e Jordânia. Da Rádio 2, Fabio Altran.
1: Tá certo, agora são 15 horas e 24 minutos, 15 e 24. Esse foi o Giro de Notícias, o Giro de Informação.
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0: É, mas o sucesso para você que curte a programação da Bragança FM. E para encerrar os trabalhos do Jango, né? Trabalho importante em Águas de Lindóia, acompanhando as informações da nossa região, né? O Jango vem ao vivo com mais convidado, é isso, Jango? Daqui a pouco o Jango vem aí, né, para a gente trazer essas informações. Agora são 15h36, 15h36, na hora que o Jango tiver ok, Jango. Agora sim, Jango, fica à vontade. Estou te ouvindo, pode ficar à vontade.
1: Boa tarde a você, os ouvintes da Bragança FM. É com satisfação, é um prazer que nós voltamos lá.
0: Tá certo, daqui a pouco o Jango vem, tá cortando, tá picotando um pouquinho, Jango, o seu som, pra gente poder melhorar aqui o som, né, da transmissão. São 15h37, 15h37, vê se melhorou agora, Jango, pra você poder entrar no ar, ao vivo, aqui no Bragança FM no ar, né, com esse trabalho sensacional, né, que a gente fez, né, trazendo essas informações. Agora vamos. Agora está melhor, fica à vontade, Jango.
1: Bem, estamos aqui na cidade de Águas de Lindóia, onde está acontecendo o 11º encontro de carros antigos. E uma coisa chama atenção, Ted. Olha, os carros realmente o pessoal cuida como se fosse da família, como membro da família. O cuidado de casinha que nós vimos aqui, Golfini, aqueles Galas, aqueles carros que, olha, que faz muitos anos que a gente não vê circular, aqueles Ford, aqueles carros que eram manivela, os primeiros Ford, é um negócio que chama atenção. E nós tivemos esse evento aqui, a presença do Caiado, que é pré-candidato da República, e também a presença do Gilberto Kassab, que é presidente nacional do PSD. E o doutor Zé de Lima esteve presente nesse evento e vai dar aqui uma palavrinha para a gente a respeito de toda essa tarde de hoje, esse encontro aqui de carros no município de Águas de Lindóia.
2: Ted e ouvintes da Bragança FM, boa tarde. Estamos aqui, o Jango já falou, num evento muito importante, evento de repercussão nacional. E Bragança, de vez em quando, tem também a presença de carros antigos, mas aqui é algo com repercussão não só nacional, como internacional também. E o Jango já descreveu carros antiquíssimos, de um valor econômico, financeiro muito grande, e os apaixonados pelos carros antigos vêm para cá. Tá muita gente, uma dificuldade para se passar por aqui e tal. E aproveitamos também para cumprimentar o pré-candidato à presidência da República, Caiado, Ronaldo Caiado, que está acompanhado de inúmeros prefeitos, ex-prefeitos, vereadores, enfim, da classe política de São Paulo. E o Gilberto Kassab, que é o presidente do PDS, que é o PSD, aliás, que é o nosso partido, né? Estamos aqui olhando e vendo essa beleza dessa exposição e curtindo também a cidade de Águas de Lindóia, com o prefeito Geraldinho, com toda a sua equipe aqui. Um almoço muito gostoso para todos nós, oferecido por ele, e o Lindóia, Águas de Lindóia, na beleza. É um presépio, né? Cidade limpa, bonita, bem cuidada, e torcer para que ela tenha aqui um bom acesso, que infelizmente o que dificulta aqui é o sistema viário. A estrada Bragança Socorro, sem duplicar, Socorro Águas e Lindóia sem duplicar, isso dificulta muito o acesso aqui à região. Nós estamos aqui e com saudade já de Bragança e dos nossos amigos, queridos amigos da região.
1: Então, daí a participação do José de Lima, ele que esteve aqui nesse evento, muito feliz. Quer fazer uma pergunta ou quer alguma questão?
0: Não, eu acho que você já esclareceu, Jango. Eu queria perguntar até para você e para o Zé essa questão, quanto que é importante, né, receber essas pessoas, esses personagens, não só da política, mas esses personagens nacionais aqui, como o pré-candidato Caiado, nessa região em Bragança Paulista, para ver como anda também a nossa região, né? Qual que é a importância deles estarem por aqui?
2: É muito importante. O Caiado, independente de ser um pré-candidato à presidência da República, ele é um ex-governador por 2 mandatos em Goiás, ele foi deputado federal por 5 mandatos, ele foi senador de 8 anos de mandato, e é uma figura que está aí disputando a candidatura para ser candidato à presidência da República. É importante que ele venha conhecer, né, a nossa região. E é uma região que, nessa época, com a exposição de carros aqui, atrai muita gente. Os hotéis estão lotados, os restaurantes lotados. É movimento para a cidade. E movimento para a região, porque Bragança, Atibaia, região Bragantina e todas as nossas cidades aí, Joanópolis, Piracaia, Vaz, Tuiuti, Alzinho, Pedra Bela, todos nós somos aqui vizinhos de Águas de Lindóia, de Amparo, Terra Negra. Então é importante que as figuras de proa da política paulista e nacional estejam aqui conhecendo a cidade, pisando em solo paulista, que dificilmente teria uma oportunidade igual para vir aqui.
0: Tá certo.
1: As orações do José de Lima, desse evento, é o que mais importante, né, que a gente sempre fala, a gente está no meio de comunicação diário, é esses atrativos que trazem para a cidade, né? Atrai muita gente. Você vê os hotéis da rede hoteleira de Águas de Lindóia, de Socorro, estão todas elas lotadas devido a esse evento. Só para você ter uma noção, né, do que significa isso. O Maurício, o prefeito de Socorro, esteve conversando, conversou com a gente, e depois está aqui no bate-papo, eu, ele e o doutor José de Lima, ele falando que lá os hotéis de Socorro hoje não tem vaga para uma pessoa. Lindóia, também o prefeito Luciano falou a mesma coisa. E aqui em Águas de Lindóia, o Jardim falou que está tudo lotado. Tem gente alugando casa aqui, imobiliárias que acabaram alugando casas para acomodar as pessoas. Então, você imagina a dimensão e o que isso traz de recursos, de benefícios e o que, acima de tudo, fomenta o comércio, né, Jack?
0: Sim, isso é importante para a região Bragantina. Jango, agradecer você pela participação, pelo trabalho, agradece o Saulo, agradece o José de Lima, que aceitou também falar com a nossa programação aqui. Então, acho que o trabalho bem divulgado, acho que a região ganha muito com essas informações. Falou aqui o Kassab, falou o Caiado, falou o Saulo Pedroso, o José de Lima, também os prefeitos da região. Eu acho que enriquece muita programação da Bragança FM. Parabéns aí pelo trabalho de vocês aí em Águas de Lindóia.
1: Tá bom, meu amigo, um abraço pra você, um bom final de programa aí, e amanhã estaremos a partir das 8 da manhã com mais um Primeira Mão, com notícias, informações e mais informações sobre essa nossa viagem, essa passagem por hoje por Águas de Lindóia. Tá bom, Dede?
0: Tá certo. Agora são 15h44, agradecer aí o Jango, esse trabalho que foi feito em Águas de Lindóia. São 15h44, esse foi mais um giro de notícia, mais um giro de informação.
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0: É, são 15h56, a gente tá puxando o carro nessa sexta-feira. Só mais uma vez, reforçando uma informação triste do falecimento do Vagnão, o Wagner Mazzola, né, como é conhecido, faleceu aos 67 anos, ele que coordenava, né, a Casa Lourival Morales, lá em Barretos, local que dá apoio a pessoas de Bragança e região que fazem tratamento de câncer no Hospital do Amor. As primeiras informações dão conta que o Vagnão, como era conhecido, infartou nesta sexta-feira. O seu velório neste sábado acontece das 8 às 14h30 no cemitério Jardim da Serra. O sepultamento do Wagner Mazzola está previsto para acontecer às 15 horas no mesmo local. As famílias enlutadas, as nossas sinceras condolências, tá? Quero agradecer você pelo carinho, pela audiência. Logo mais tem mais informações, mais destaques do que aconteceu em Águas de Lindóia, né? Essa participação do Jango dentro da nossa programação, trazendo muita matéria, muita informação, encontro de carros antigos. Você gosta de carro antigo, hein, Demé? Eita, nós, viu? Vou falar pra você, viu? Esse chevetão que você vem trabalhar me lembra o saudoso pesadão. O que o dele empurrava. O carro do pesadão, a ladeira abaixo, não tá inscrito. São 15h58. Na sequência tem Tarde Sertaneja. Fiquem todos com Deus. Até amanhã, se Deus quiser. Tchau.
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0: Alô, Brasil, que se liga aqui na Bragança FM. Estamos chegando agora com o programa Tarde Sertaneja.
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0: Hoje, sexta-feira, dia 5 de junho, aí um dia pós-feriado, pós-dia do aniversário do Demétrio Campos. Inclusive, queria deixar parabenizado aqui minhas felicitações do aniversário do Demétrio Campos, que fez aniversário ontem, mas que a gente não teve oportunidade de parabenizá-lo pessoalmente. Muitos anos de vida para o Demétrio Campos, mas hoje, sexta-feira, é um dia muito importante, porque aí tivemos o 11º encontro de automóveis antigos na cidade de Águas de Lindóia, que contou com a presença de diversas personalidades, tanto da região quanto nacionais. Inclusive, uma dessas personalidades presentes no evento foi o pré-candidato à presidência da República, o Ronaldo Caiado. E o Jango esteve lá em Águas de Lindóia, e a gente vai trazer para vocês tudo isso durante o programa de hoje, o Tarde Sertaneja. A gente te mantém muito bem informado, mas também toca aquela boa e velha música sertaneja para te divertir nessa tarde de sexta-feira, porque sextou, hein, Demétrio? Sextou!
2: Sextou!
0: É, amanhã é sabadão, hoje é dia de sair, fazer cada um com o seu tipo de entretenimento. Eu não sou muito fã dos perigos noturnos, prefiro ficar em casa, mas cada um com o seu tipo de entretenimento favorito.
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0: Lembrando que você pode participar mandando sua mensagem no nosso WhatsApp 4034-1467, fazendo seu pedido de música ou alguma reclamação, ou quem sabe algo que esteja acontecendo pela cidade, está no trânsito, tem algum trecho da cidade com um pouco mais de trânsito, nos avise no nosso WhatsApp 4034-1467.
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0: E sem mais enrolações, vamos agora aos destaques do programa de hoje.
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0: Câmeras do CCO flagraram furto de fios e ajudam a GCM a prender suspeito em Bragança Paulista. O caso aconteceu perto ali da Avenida João Franco. K9 Cerberus ajuda a localizar drogas e 4 são presos por tráfico de drogas. Uma ação integrada contou com a ajuda do cão da polícia. Família da menina Maíra, de 7 anos, que faleceu essa semana de meningite, se pronuncia sobre o caso. O suspeito de participação em ataque a bancos que matou policial em Atibaia é preso na cidade de Itatiba. O homem de 34 anos foi preso por equipes da Corregedoria da Polícia Militar do Estado de São Paulo. 16 horas e 11 minutos, estes foram os destaques do programa de hoje.
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0: Com direção de rádio de Maria de Lima, parte técnica de Demétrio Campos e apresentação minha, Luiz Henrique Domingues, está começando o programa Tarde Sertaneja. E para começar o programa de hoje, estamos no outono, mas por que não ir com o amor de primavera?
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0: Muito bem, são 16 horas e 18 minutos, 4:18. Você acabou de ouvir Gustavo Lima com Luiz Fonsi. Aí um sucesso nacional e um sucesso internacional, cantando a música Vagabundo pra vocês aqui no durante o programa Tarde Sertaneja.
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0: Bom, indo com a previsão do tempo para a cidade de Bragança Paulista, não só para hoje, sexta-feira, mas também para o final de semana. A temperatura nesse momento é de 21 graus, sensação térmica de 21, segundo a agência Climatempo. Mas o dia ainda pode esfriar, visto que aí por volta das 20 horas pode chegar a 15 graus e ali por volta das 22 horas pode chegar a 13 graus. Então vai fazer bem frio nessa noite de sexta-feira. Um convite aí para algumas pessoas fazerem, ficarem em casa, não fazerem nada. Ou quem sabe aí, talvez estamos num quase em clima de inverno, quem sabe um fundi, dependendo aí do gosto de cada pessoa. Tá uma sexta-feira muito propícia para isso. E se a sexta-feira tá propícia, o sábado está mais ainda, porque a temperatura para amanhã, sabadão, é mínima de 8 graus e máxima de 21. O período mais frio do dia é ali por volta das 8 horas da manhã, quando os termômetros registrarem 9 graus, e o período mais quente do dia é ali por volta entre as 14 e as 16 horas, com 21 graus. E no domingo, dia 7 de junho, a temperatura mínima prevista é de 7 graus, máxima de 21, com sensação térmica máxima prevista de 14 graus, e o período mais frio do dia é ali por volta das 6 horas da manhã de domingo, quando os termômetros registrarem 7 graus, e o período mais quente do dia é ali por volta das 16 horas, quando os termômetros registrarem 21 graus. Então aí um final de semana bem frio, com cara de outono, e preparando aí a gente muito bem para o inverno, que o inverno começa daqui a 16 dias, no dia 21 de junho. Bom, mas a Bragança FM não é o som da região à toa. Vamos trazer mais informações do estado de São Paulo, principalmente com a previsão do tempo para amanhã, sábado, com a Defesa Civil do estado.
2: A Defesa Civil informa.
3: Neste sábado, dia 6, o dia será de sol entre nuvens em grande parte do estado de São Paulo. A atuação de uma massa de ar seca e fria favorece temperaturas mais baixas durante a madrugada, proporcionando sensação de frio no início da manhã. Como é típico desta época do ano, a possibilidade de formação de nevoeiros e neblinas no leste paulista durante as primeiras horas da manhã. Ao longo do dia, as temperaturas entram em gradual elevação e o tempo permanece seco, principalmente no interior, onde a umidade relativa do ar apresenta redução durante a tarde. Não há previsão de chuva significativa. Na capital paulista, as temperaturas variam entre 10 e 23 graus. Em Serquilho, a mínima prevista é de 9 graus e a máxima pode alcançar os 24 graus. Em dias secos, consulte a previsão do tempo e beba bastante água para se proteger da secura.
2: Defesa Civil do Estado de São Paulo.
0: Sertaneja. Bom, então essa foi a previsão do tempo pela Defesa Civil do Estado de São Paulo sobre amanhã, sábado, dia 6 de junho. Então chegamos aí no sexto dia do sexto mês do ano nessa. E a gente vai trazer, e a gente trouxe as informações pra vocês. São 16 horas e 22 minutos. Vamos com mais um sucesso. Vamos com a música da família brasileira Panda, Calcinha de Renda.
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1: Muito bem, são 16 horas e 35 minutos, 4h35, você está ouvindo o programa Tarde Sertaneja aqui na programação da Bragança FM e acabou de ouvir aí Bruno e Marrone, programa de final de semana, porque a gente está aí na beira do final de semana, já está quase ali no final de sexta-feira, já temos aí que bolar nosso plano para o final de semana, para saber o que vai fazer no sábado, o que vai fazer no domingo, mas por enquanto a gente está aqui trazendo informações para vocês, inclusive nesse horário a gente traz um giro de notícias e hoje com uma entrevista que não estava agendada, foi marcada de última hora com o vereador Bruno Sucesso aqui de Bragança Paulista para tratar aí de um assunto sério que aconteceu nessa sexta-feira, um vídeo publicado nas redes sociais com acusações referentes que extrapolam até o âmbito político e passam até para sua família, Bruno. Queria até que você esclarecesse para os nossos ouvintes o que aconteceu, o que foi publicado, o que foi denunciado nesse vídeo.
2: Sim, primeiramente, boa tarde a todos os ouvintes, boa tarde aqui toda a equipe da Bragança FM, que sempre tem aberto espaço para a gente poder está aqui falando, trazendo transparência, né, clareza aí para todos os ouvintes aí. Tocando Bruno e Marrone, já começa assim com uma entrevista, né, com o Bruno aqui também, né? Isso, que sintonia, né?
1: O Bruno tá lá e aqui.
2: Então, Luiz, o que aconteceu? Eu fui surpreendido hoje aí às 10 horas da manhã com um vídeo nas redes sociais aí de uma página de uma pessoa muito ligada ao grupo Chedid, né, muito ligado, teve a ocasião que já foi secretário, hoje não está como secretário por alguns problemas na justiça, mas por um período ele foi secretário. E no vídeo dele, ele nem insinua, né, ele afirma que pela minha influência política, a minha família teve benefícios no sorteio das casinhas lá, né, ao lado do Mossoró, né. Eu queria deixar bem claro para todos os ouvintes que se ele tivesse falado na esfera política, enfim, a gente está acostumado, né? A pessoa que é pública, ela está acostumada mesmo. Mas quando fere aí extrapola isso, né? Falando da minha mãe, né? Se eu for falar para os ouvintes aqui, quem é minha mãe? Uma pessoa de 65 anos, trabalhou aí quase 55 anos em casa de família, trabalhou como caseira, uma pessoa, uma guerreira mesmo, né? E falar que ela teve algum tipo de vantagem, né? Sendo que a realidade mesmo dos fatos é que existe a minha mãe comprou há 22 anos atrás esse terreno. Em 2019, o Ministério Público entrou com um pedido contra a Prefeitura e a CDHU, dizendo que toda aquela faixa de ocupação do Mossoró, a Prefeitura, junto com o CDHU, teria que construir casa e desocupar aquela área. De início, a área que a minha mãe mora até hoje, ela mora lá, fica bem de testa mesmo para Aurélio Frias Fernandes. É uma chacrinha de 1.200 metros da casa da minha mãe. E na ocasião, minha mãe não fazia parte. Depois, com o desenrolar do processo, não tem nada a ver com questão política, isso aí foi o próprio Ministério Público mesmo, o processo tem mais de 1.500 páginas. 1.550 páginas, é muita página. Então, o processo vem desenrolando, tal, tal, tal. Nunca publiquei isso, mas em 2002, quando foi publicado nas redes sociais que o pessoal do Mossoró teria que desocupar, que era uma ordem judicial, enfim, eu fui em casa, na comunidade de Mossoró, peguei a documentação de todo mundo, fui até, na ocasião, na Secretaria de Habitação, perguntei como que seria todo o processo, como seria a condução da construção das casas, era até outra gestão. Então, já vem um processo. Não tem nada a ver por eu ser vereador. Pelo contrário, minha mãe conquistou aquilo lá há muito tempo. Há muito tempo. E uma das condições da porque não é que a prefeitura construiu casinha, não. Está dando casinha para as pessoas, que as pessoas têm que pagar a casa lá. E é uma, na verdade, uma ordem, uma decisão judicial dizendo o quê? Prefeitura e CDHU têm que construir as casas para fazer a desocupação das casas. E vem todo o processo, tanto com todos os moradores, individual, conversando com todos os moradores. E a minha mãe, ela já morava lá nessa área. Então, ela foi, sim, contemplada com uma dessas unidades. Mas não como ele está falando, que foi 4 unidades. Porque a partir do momento que a pessoa fala que a minha mãe ganhou 4 unidades, você coloca em dúvidas até a questão da Secretaria de Habitação, Você coloca em dúvida a Secretaria SEMADES, que também estava cuidando desse caso, e todos os órgãos que estavam junto, a CDHU, todo mundo. Uhum. Né? Você coloca em xeque tudo isso. Eu gostaria até que a Secretaria de Habitação, o secretário, que é o Matheus Cruz, ele pudesse se manifestar nesse sentido, porque é algo tão grave que foi falado nesse vídeo dele, que ele dizendo que eu tive benefício com a minha influência política, deixando bem claro para todos os ouvintes, eu fui eleito como um opositor ao Grupo Chedid, sempre sou a favor do povo bragantino, sou a favor daquilo que é benéfico para o nosso município lá dentro, quando o projeto é do Grupo Chedid, porém, em todas as minhas manifestações, em toda a minha conduta, desde que eu fui eleito, eu tenho manifestado contrário ao Grupo Chedid, oposição ao Grupo Chedid. Vocês acreditam que eu vou ter algum benefício dessa gestão? Então, o que ele falou é tão grave, deixa indignado, tanto que... Aqui é um boletim de ocorrência, já registrei o boletim de ocorrência, a gente vai tomar todas as medidas cabíveis nessa situação, porque é muito grave o que ele fez. Ele não está só me acusando, ele está acusando a Secretaria de Habitação de ter favorecido, está acusando a CDHU também de ter realizado isso, então é muito grave. Né? Então a gente não é porque a gente é uma pessoa pública que vai ter essas acusações aí, que pode uma reputação ir para água abaixo. Isso aí é uma difamação, uma calúnia, está indo contra a minha honra. Né?
1: E só para esclarecer, teve essa questão do Ministério Público, mas como que se deu o processo? Como que foi o diálogo com a sua família na época?
2: Desde 2020, no finalzinho de 2019, 2020, já vem o acompanhamento junto com a Secretaria de Habitação e a SEMADES. Eles passam periodicamente respondendo ao processo. O Ministério Público vai lá, que o Ministério Público hoje, nesse processo, ele é como se ele fosse um fiscal da lei, o Ministério Público. O Ministério Público, ele faz o quê? O CDHU, a Prefeitura, está realizando. E a SEMADES vem, quando ele tem que ter uma resposta, fala assim, ó, nessa casa aqui mora três famílias, mora três pessoas, a renda dessa família é isso, e vem aquele acompanhamento, um serviço muito sério que a SEMADES tem feito. Eu tenho até elogiei a condução de tudo isso que foi feito lá. Por isso que me traz com muita estranheza, né, ele colocar em dúvida todo um processo que vem de tempos. Em 2023 foi o último cadastro, eles fizeram o último cadastro de todas as famílias que estavam lá. De todas. Então, lá do Mossoró, quando ele cita no vídeo que é 30 famílias, não é 30 famílias. Do Mossoró, são 47 famílias que foram beneficiadas com essa casa. Que eles vão desocupar aquela área e vai estar lá pagando lá em 26, 30 anos, que seja, né?
1: E até pode surgir uma dúvida, não tem nada... o processo envolvendo a casa da sua mãe não tem nada a ver com as casas que foram sorteadas, inclusive no evento... No evento semana passada, que contou com a presença do governador.
2: Vamos lá. Sim, a minha mãe, ela pegou a chave da casa no dia seguinte.
1: Ah, sim.
2: Sim, mas lá naquele evento, não são, só deixando bem claro para os ouvintes, lá tinha duas situações. Tinha as pessoas que moram no Mossoró, que tem essa ação judicial, que o Ministério Público, junto com a Justiça, obrigando a Prefeitura CDHU construir casa e desocupar, e existem as pessoas que foram sorteadas em 2002. E a minha mãe, ela se enquadra no quê? Na questão que ela mora no Mossoró. Entendeu? Então, é assim, não é que ela foi sorteada quatro casas para ela, de maneira nenhuma, não existe isso.
1: É, até porque se tivesse alguma irregularidade, teria sido questionado há 20 anos atrás.
2: Na verdade,
1: se fosse relacionado ao sorteio.
2: Ao sorteio? Sim, é claro, é isso mesmo que você falou. Se tivesse alguma coisa vinculada ao sorteio, seria há 20 anos. Eu teria 18 anos na época. Então, você vê que é uma acusação realmente leviana. Né, um cara, uma pessoa assim que trabalhou tanto tempo na administração, tem um vínculo tão forte na administração que a gente sabe, fazer uma acusação tão leviana, isso aí mostra muito quem é a pessoa de fato. Né?
1: Bom, são 16 horas e 44 minutos, estamos conversando com o vereador Bruno Sucesso sobre uma questão envolvendo uma acusação referente a benefício envolvendo a vida política do Bruno, sobre a moradia da mãe dele, que saiu do Mossoró, foi para a Ipica Jaguari, inclusive no conjunto habitacional, esclarecendo essa situação. E aqui na Bragança FM a gente segue o protocolo de dar voz para ambos os lados. Então, o espaço, a gente ouviu o Bruno, inclusive obrigado por ter dado o seu posicionamento, mas também os microfones estão abertos para o outro lado para a gente também
2: ouvir ambos os lados, porque é de praxe da emissora trazer esse tipo de informação para vocês. Bom, são 16 horas e 44 minutos, você está ouvindo o programa Tarde Sertaneja. Tivemos uma entrevista com o vereador Bruno Sucesso esclarecendo essa acusação sobre benefício próprio em relação a moradias. Vamos com mais um sucesso, Demetrio, vamos com mais sucesso da música sertaneja para vocês aqui. Zeneto Cristiano, a música Escondendo Ouro para vocês aqui no Tarde Sertaneja na Bragança FM.
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1: 17 horas e 7 minutos, 5 e 7, você está ouvindo o programa Tarde Sertanejo e acabou de ouvir aí a música Loira Gelada de Chitãozinho e Xororó, porque uma sexta-feira pede, né? Sexta-feira pós-feriado, tem gente inclusive que emendou e pede, né? É um convite esse final, essa sexta-feira, principalmente num frio, né? Porque ajuda a esquentar.
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1: Bom, e trazendo uma informação rápida no programa Tarde Sertaneja. Nesse feriado aí, desde ontem até o domingo, está acontecendo o 11º Encontro de Automóveis Antigos na cidade de Águas de Lindóia. Um evento muito importante para a região, porque atrai pessoas de vários cantos do país. E, inclusive, contou com a presença de personalidades tanto da região quanto personalidades nacionais. Uma delas é o ex-prefeito de Bragança Paulista, empresário e agora pré-candidato a deputado estadual, o José de Lima, que falou um pouco com a Bragança FM, ao Jango, aí sobre esse evento e também sobre essa presença de personalidades nacionais e também regionais.
2: E o José de Lima, que é

0: Grande, que os apaixonados pelos carros antigos vêm para cá. Tá muita gente, uma dificuldade para você passar por aqui e tal. E aproveitamos também para cumprimentar o pré-candidato à presidência da República, Caiado, Ronaldo Caiado, que está acompanhado de inúmeros prefeitos, ex-prefeitos, vereadores, enfim, da classe política de São Paulo. E o Gilberto Kassab, que é o presidente do PDS, que é o PSD, aliás, que é o nosso partido, né? Nós estamos aqui olhando, vendo essa beleza dessa exposição e curtindo também a cidade de Águas de Lindóia, com o prefeito Geraldinho, com toda a sua equipe aqui, um almoço muito gostoso para todos nós, oferecido por ele, e o Lindóia, Águas de Lindóia, na beleza, é um presépio. Na cidade limpa, bonita, bem cuidada, e torcer para que ela tenha aqui um bom acesso, que infelizmente o que dificulta aqui é o sistema viário. A estrada Bragança Socorro sem duplicar, Socorro, Águas e Lindóia sem duplicar, e isso dificulta muito o acesso aqui à região. Nós estamos aqui e com saudade já de Bragança e dos nossos amigos, queridos amigos da região. Caiado, independente de ser um pré-candidato à presidência da República, ele é um ex-governador por 2 mandatos em Goiás, ele foi deputado federal por 5 mandatos, ele foi senador de 8 anos de mandato, e é uma figura que está aí disputando a candidatura para ser candidato à presidência da República. É importante que ele venha conhecer, né, a nossa região. E é uma região que, nessa época, com a exposição de carros aqui, atrai muita gente. Os hotéis estão lotados, os restaurantes lotados. É um movimento para a cidade. E um movimento para a região, porque Bragança, Atibaia, região Bragantina e todas as nossas cidades aí, Joanópolis, Piracaia, Vaz, Tujutipe, Alvinha, Peravela, todos nós somos aqui vizinhos de Águas de Lindóia, de Lindóia, de Amparo, Serra Negra. Então é importante que nós, as figuras de proa da política paulista e nacional, estejam aqui conhecendo a cidade, pisando em solo paulista, que dificilmente teria uma oportunidade igual para vir.
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2: Bom, então você ouviu aí a entrevista do pré-candidato a deputado estadual José de Lima, em entrevista ao Jango no evento de Águas de Lindóia, o 11º encontro de automóveis antigos, que, como ele destacou, atrai pessoas de todos os lugares. É um evento muito importante, porque, pô, quem não gosta de ver carro antigo, né? Eu sou suspeito pra falar, eu gosto de principalmente de automobilismo. Inclusive, no ano passado eu tirei foto com o carro do que os irmãos Fittipaldi correram, e também que o José Carlos Patti correu, porque é um evento que realmente atrai muitas beldades do mundo automobilístico.
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2: Muito bem, 17 horas e 13 minutos, fique com ela, Ana Castela, É Que Eu Não Te Esqueci.

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2: Muito bem, são 17 horas e 29 minutos. Você acabou de ouvir a música de João Bosco e Vinícius. 25 horas pra vocês, mais um sucesso aqui no Tarde Sertaneja.
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2: Bom, no giro de notícias, vamos aí continuar repercutindo aí o evento de Águas de Lindóia, reuniu aí diversas personalidades regionais, entre elas o pré-candidato a deputado estadual José de Lima, mas também reuniu personalidades nacionais e uma delas é o pré-candidato à presidência da República pelo PSD, o Ronaldo Caiado, e a gente vai ouvir a entrevista que ele concedeu ao Jango durante o dia de hoje.
3: Olha, eu estou aqui tendo a oportunidade de ver esse evento maravilhoso em Águas de Lindóia, na companhia do presidente do meu partido, Caçado, aqui com o prefeito Geraldinho, demais lideranças políticas, e para todos vocês, e com a esperança de poder estar aí em breve. Tudo bem, eu sou o Banho dos Estudos da Maranhão TVM, conversaram com os ouvintes, foi as ideias. Esse Brasil, nós vamos dar, né? Olha, vai ser uma oportunidade ímpar que você vai me dar para a gente poder conversar, assim, mas com uma conversa de verdade, né? Hoje essa mesmo de olho no olho, ao mesmo tempo, é com pessoas que têm a honradez de um mandato exitoso como governador do estado mais bem avaliado do Brasil, que é Goiás, onde bandido não se cria, na verdade, onde você tem a vereadores, ao mesmo tempo uma gestão com responsabilidade fiscal, que a gente consegue hoje ser uma referência para o país. Depois que você vê esse momento, porque você sabe que o presidente da República não tem a estatura moral para sentar aquela cadeira. Na verdade, então deixa a faccionado crescer no país, a corrupção lastrar pelo país, a imagem para o exterior é uma imagem péssima. É um país que é governado por uma pessoa que deixa crescer a criminalidade e a corrupção, imagina bem aquilo que é o tráfico de drogas hoje inundando as Américas e inundando ao mesmo tempo a Europa. Então é um país que realmente precisa tomar as medidas, né? A gente poder tentar a mesa. Isso é que eu vou fazer logo. Bota a regra, aquele onde o Caiado governa. Então eu contei a corrupção, desenvolveu o nosso país com taxa de juros compatível com o tempo.
2: Bom, e depois de ouvir aí o candidato, pré-candidato a presidência da República, o Ronaldo Caiado, pelo PSD, vamos ouvir o presidente do PSD, o presidente nacional, o Gilberto Kassab, que também esteve presente.
4: O presidente nacional do PSD, o Gilberto Kassab, nesse evento aqui, essa reunião, com o presidente do Caiado, e vai saudar os ouvintes da Bahia CVM. Kassab, que prazer tê-lo aqui.
5: Prazer é meu estar aqui, ter a oportunidade de falar com todos aqueles que estão acompanhando a Bahia CVM, acompanhando o nosso pré-candidato Caiado, uma pessoa muito bem preparada, o governador mais bem avaliado do Brasil, e que vamos ter o privilégio de tê-lo como candidato a presidente, e se Deus quiser, vencendo as eleições, vai ser um dos melhores presidentes da história do Brasil.
4: Essa é a minha pergunta, que todo mundo pergunta, vai de vice do Caiado ou não?
5: Só para definir, Júlio.
4: Só depois da convenção, só da convenção. E nós queremos agradecer o apoio que tem dado a Bragança, através do doutor Zé de Lima, da nossa emissora de rádio, que é pré-candidato. É uma parceria que vai dar certo, Zé Gassado.
5: É uma parceria que vai dar certo. Zé de Lima é um idealista, um apaixonado por Bragança, e será um dos melhores deputados da história de Bragança.
4: Bom, estamos aqui mais uma vez, é com prazer que nós recebemos aqui no som da Bragança FM o deputado federal Saulo Pedroso, também prestigiando esse evento aqui do PSD.
6: Olha, hoje é um dia muito especial para nós. É, tem a oportunidade aqui, além de prestigiar uma das agendas de lazer, de entretenimento, né, cultural também, porque não dizer assim, de tradição da nossa região, que é o encontro dos carros antigos de Água de Lindóia, a gente está tendo a oportunidade de receber aqui o nosso pré-candidato à presidência da República, Ronaldo Caiado, representa não só o projeto que o PSD tem apresentado para o Brasil, mas uma proposta de renovação, de virada de página em relação a todo esse momento de turbulência que nós estamos vivendo, e a possibilidade que o país seja aquilo que nós desejamos, que é um ambiente de muita prosperidade, de muito desenvolvimento, de muito crescimento, sendo conduzido por alguém que tem autoridade moral para ser presidente da República. Portanto, é um momento especial, o Caiado fez questão de estar aqui prestigiando o nosso encontro dos carros antigos, mas principalmente conhecendo as lideranças, conhecendo aqui a política da região, aqueles que têm o desafio no dia a dia de cuidar das nossas cidades, e não podia deixar de estar aqui prestigiando o Geraldinho, prestigiando a cidade de Águas de Lindóia, e também o nosso pré-candidato Ronaldo Caiado.
4: E está também aqui o deputado Dalben, que está aqui também prestando esse evento. Vou conversar com o deputado Dalben, que está aqui ao vivo com a gente. Deputado, que prazer ter aqui na Bragança FM e essa visita aqui à Águas de Lindóia hoje.
1: Satisfação minha participar aqui do evento em Águas de Lindóia e agradecer a você, essa audiência da Bragança FM. Para mim é uma honra, uma satisfação. E aqui prestigiando o evento dos carros antigos, né? 11ª realização da feira. E acompanhando aqui também o evento do PSD. Nosso governador Caiado, nosso ex-governador Kassab, e revendo amigos mais antigos e fazendo amigos novos.
4: E qual a expectativa desse ano, Dalben, das eleições?
1: Olha, estamos muito animados, muito animados. O PSD montou uma chapa muito homogênea. Temos aí condição de lançar e fazer uma bancada federal muito boa e uma bancada estadual também boa. Então, eu estou, assim, muito animado de ver o partido crescer tanto no Congresso Nacional, com a nossa bancada federal, e aqui na Assembleia Legislativa, com os nossos deputados estaduais. E uma bancada que vem somando nomes importantes da história aqui da região, que certamente tem toda a condição de ser eleito e ocupar uma cadeira na Assembleia Legislativa no próximo mandato.
2: Bom, então você ouviu aí a entrevista, um compilado de entrevistas, primeiro aí com o pré-candidato à presidência da República, o Ronaldo Caiado, depois com o pré-candidato à reeleição como deputado federal, o Saulo Pedroso, e também o deputado federal, o deputado estadual, o Dirceu Dalben, ele que é representante do PSD na Alesp. E dando continuidade aqui nesse giro de notícias para repercutir esse evento que aconteceu em Águas de Lindóia. Bom, seguindo esse giro de notícias agora com informações policiais, câmeras do CCO flagraram furtos de fios e ajudam a GCM a prender o suspeito em Bragança Paulista. O sistema de monitoramentos da Secretaria Municipal de Segurança e Defesa Civil foi decisivo para a prisão em flagrante de um homem suspeito de furtar fios de cobre na região central de Bragança Paulista na noite de quinta-feira. A ação teve início após operadores do Centro de Controle Operacional, o CCO, identificarem o indivíduo em atitude suspeita pelas câmeras de segurança instaladas nas proximidades da padaria, da antiga padaria Alterosa. Com acompanhamento das imagens em tempo real, equipes da Guarda Civil Municipal foram acionadas e se deslocaram rapidamente até o local. Ao chegarem, os agentes flagraram o suspeito cortando um fio de cobre na base de um poste e durante a averiguação também foi constatado que o cabeamento já havia sido danificado na parte superior da estrutura. O homem foi detido e encaminhado ao plantão policial, onde a autoridade policial ratificou a prisão em flagrante e ele permaneceu à disposição da Justiça para as providências cabíveis. 17h37, esse foi mais um giro de notícias, um giro de informações.
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2: Muito bem, são 17 horas e 54 minutos, 5h54. Você acabou de ouvir Um Assunto Que Dói, música de Gustavo Lima, que trata justamente sobre uma sexta-feira, que é o dia de hoje. O dia de hoje que tem um programa Tarde Sertaneja chegando ao fim, aí fim da primeira semana...
3: Não acredito.
2: Fim da primeira semana do mês de junho. É um mês que promete muita coisa e a gente vai estar acompanhando tudo aqui na Bragança FM, porque é um mês que só está no começo, ainda tem aí mais 25 dias de mês de junho, fora os finais de semana, mas ainda tem muita água para rolar e que a gente vai trazer tudo para vocês ao mesmo tempo que toca aquela boa e velha música sertaneja na Bragança FM para divertir vocês, porque é que a gente consegue equilibrar a diversão com a informação de qualidade. E é isso, pelo menos, que eu gosto muito na Bragança FM. Em seguida tem programa Gol de Placa para falar de seleção brasileira, masculina e feminina, porque temos amistosos, temos toda a rodada dupla aí de seleção brasileira. E a gente vai trazer tudo para vocês aqui no programa Gol de Placa, que acontece logo depois da hora da Ave Maria, a partir das 18 horas. E aí, antes tem o encerramento do programa Tarde Sertaneja, que teve direção de rádio de Maria de Lima, parte técnica de Demétrio Campos e apresentação minha, Luiz Henrique Domingues. E a gente vai encerrar o programa de hoje com mais um sucesso pra vocês, porque é do jeito que a moçada gosta dessa música do Zezé de Camargo e Luciano.

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3: 18 horas

0: Boa noite, ouvintes da Bragança FM. Começa agora o seu programa Mariano. Mais um final de semana chegando com a graça de Deus. Temos mais que agradecer mesmo, pois hoje é a primeira sexta-feira do mês. Participe em sua comunidade, paróquia, capela, do momento da Hora Santa. É o momento do encontro pessoal com Jesus. Também estamos iniciando um novo mês, que conhecemos como o mês do Sagrado Coração de Jesus e também lembramos do Imaculado Coração de Maria. Nossa Senhora está intrinsecamente ligada ao Sagrado Coração de Jesus, especialmente sob o título de Nossa Senhora do Sagrado Coração, que representa a união profunda entre o amor maternal de Maria e o amor misericordioso de seu Filho. A devoção ao Coração Imaculado de Maria é inseparável da devoção do Sagrado Coração, pois a chama de amor no coração dela aquece os fiéis e os conduz a Cristo. O Coração de Maria é considerado o caminho mais seguro e rápido para chegar ao Sagrado Coração de Jesus, simbolizando a pureza e a intercessão materna. Essas duas celebrações litúrgicas, estando tão próximas uma da outra, nos remetem à união única que existe entre o coração da mãe e do filho. Se diz que esses dois corações palpitam no mesmo ritmo, na mesma frequência, amando a Deus e aos irmãos com a máxima sintonia que pode haver entre o coração do Criador e da criatura. Esta devoção ganhou expressões mundiais depois das aparições de Fátima em 1917. Aos 25 anos destas aparições, lá pelo ano de 1942, o Papa Pio XII consagrou a Igreja e o gênero humano inteiro ao Imaculado Coração de Maria. Pois é, nós todos somos consagrados ao Imaculado Coração de Maria. Quanto mais nos aproximamos da Mãe, mais nos aproximamos do Filho, porque tudo em Maria está referido a Jesus. Tudo nela aponta para Ele, como nas bodas de Caná, quando ela diz aos discípulos: "Fazei tudo o que Ele vos disser." Maria sempre nos envia até Jesus. Vemos que o coração de Maria nos leva ao coração do Sagrado Coração de Jesus. É isso que ela quer ser sempre: nos levar a um encontro mais profundo com Cristo. Nos aproximemos então deste coração de mãe, que suavemente nos conduz pelo caminho do coração de Jesus. Peçamos a Maria que a chama que arde em seu coração alimente hoje o nosso e não deixe apagar em nós o amor a Jesus, mas que, pelo contrário, o faça crescer cada dia mais. O anjo do Senhor anunciou a Maria e ela concebeu do Espírito Santo: "Eis aqui a escrava do Senhor, faça-se em mim segundo a vossa palavra." E o Verbo divino se fez carne e habitou entre nós. Ave Maria, cheia de graça, o Senhor é convosco. Bendita sois vós entre as mulheres e bendito é o fruto do vosso ventre, Jesus. Santa Maria, Mãe de Deus, rogai por nós, os pecadores, agora e na hora de nossa morte. Amém. Rogai por nós, Santa Mãe de Deus, para que sejamos dignos das promessas de Cristo. Oremos. Infundi, Senhor, a vossa graça em nossos corações, para que nós, conhecendo pela anunciação do anjo a encarnação de Jesus Cristo, vosso Filho, por sua paixão e morte de cruz, cheguemos à glória da ressurreição. Pelo mesmo Cristo nosso Senhor. Amém. Que você tenha um excelente final de semana. Deus abençoe. E até o próximo programa. Tchau, tchau.
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0: Hoje, sexta-feira, dia 5 de junho, você está ouvindo o programa Gol de Placa. Estamos em ritmo de final de semana já. Estamos em ritmo de final de semana para trazer as informações do esporte para vocês. Tem seleção brasileira, último amistoso antes da Copa do Mundo e muito mais para vocês aqui na programação da Bragança FM, a 79.7, o som da região.
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0: Começando o programa de hoje com os destaques no Palmeiras. O Verdão aí vai ganhar uma bolada de dinheiro por cada jogador convocado para a Copa do Mundo de 2026. No São Paulo, o tricolor paulista acerta salários e está perto de contratar o zagueiro português Domingos Duarte, que defende o Getafe da Espanha. Sócios e conselheiros do Corinthians protocolam pedido de impeachment de vice-presidente. E na seleção brasileira, Carlo Ancelotti já destaca aí que Lucas Paquetá e Igor Thiago estarão no time titular no jogo de amanhã. 18 horas e 12 minutos, estes foram os destaques do programa de hoje.
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0: 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Estamos no ar com o programa Gol de Placa.
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0: Bom, Red Bull Bragantino, como a gente já vem aí trazendo desde domingo, está de folga. O time do Massa Bruta entrou num período de folga, os jogadores estão de férias, estão viajando por várias partes do mundo. E aí o time se reapresenta no dia 22 de junho, ou seja, daqui 17 dias, uma segunda-feira. E aí o time comandado pelo técnico Wagner Mancini vai iniciar as preparações para a continuidade da temporada nos próximos dias. Vai estar realizando muitos amistosos ainda a serem confirmados, mas vão ter amistosos para o Red Bull Bragantino aí não parar nesse período, né? Porque o Massa Bruta do ano passado, se a gente for comparar a temporada de 2025 do Red Bull Bragantino, teve também uma parada no meio do ano em um período que o Red Bull Bragantino estava muito bem. No ano passado, se a gente for lembrar, o Red Bull Bragantino emendou uma sequência de 5 vitórias no começo do campeonato do ano de 2025. E aí, depois disso, quando voltou, até voltou com uma vitória logo após a pausa para a Copa do Mundo de Clubes. Mas depois disso, o time na época treinado pelo técnico Fernando Seabra acabou decaindo de resultado, inclusive chegou a flertar um pouco com a zona de rebaixamento. Claro que não chegou a entrar de fato no Z4, mas ficou muito perto, ficou aí na espreita de entrar no Z4 do Campeonato Brasileiro. E aí o time do Red Bull Bragantino procura não repetir o mesmo roteiro do ano passado. Se a gente for fazer aí, trazer o recorte histórico do que aconteceu no ano de

0: de 2025, na temporada de 2025, o Red Bull Bragantino realizou um último jogo antes da pausa para a Copa do Mundo de Clubes no dia 12 de junho. Portanto, aí, contra uma derrota para o Bahia pelo placar de 3-0 aqui no estádio municipal Cícero de Souza Marques, no dia 12 de junho. E aí, desde então, o Red Bull Bragantino paralisou as atividades por conta da Copa do Mundo. Quando voltou, o time do Massa Bruta venceu o Corinthians fora de casa, mas aí começou a emendar uma sequência de resultados ruins, porque empatou com o São Paulo em casa, perdeu para o Vitória fora de casa, perdeu para o Flamengo em casa, perdeu para o Fortaleza fora, e aí na Copa do Brasil perdeu para o Botafogo fora de casa, e logo depois foi eliminado pelo mesmo Botafogo no jogo de volta também perdendo. Nesse meio período teve um jogo contra o Atlético Mineiro que o Bragantino também perdeu fora de casa, e aí perdeu para o Internacional em casa, perdeu para o Ceará fora de casa, e aí foi voltar a vencer em casa no dia 23 de agosto. Então o Red Bull Bragantino fez o seu primeiro jogo após a volta para a Copa do Mundo, para a Copa do Mundo de Clubes na época, no dia 13 de julho. E aí venceu. Mas do dia 16 de julho até o dia 28 de agosto, o Massa Bruta não venceu no ano de 2025. E logo depois emendou mais uma sequência de resultados ruins, porque logo depois de ter vencido, o Fluminense perdeu para o Botafogo de goleada por 4-1 fora de casa, empatou com o Sport em casa, perdeu para o Cruzeiro fora, empatou com o Santos em casa, empatou com o Mirassol fora, venceu uma partida contra o Grêmio, mas uma partida de um futebol muito questionável do técnico Fernando Seabra, e também de uma polêmica de arbitragem. E aí o Massa Bruta acabou emendando uma sequência de resultados ruins. Mas aí você pergunta, tá, Luiz, o que isso tem a ver com a temporada de 2026? É porque na temporada de 2025, antes da pausa para a Copa do Mundo, o Red Bull Bragantino teve a seguinte sequência de resultados no Campeonato Brasileiro, pelo menos no mês de maio. Venceu o Mirassol em casa pelo placar de 1-0, depois empatou com o Grêmio fora de casa em 1-1, perdeu para o Palmeiras em casa, mas o Palmeiras até então era o líder do Campeonato Brasileiro. Logo depois venceu por 6-0 o Criciúma na Copa do Brasil, venceu o Juventude por 1-0 em casa, venceu o Vasco fora de casa por 2-0, e aí teve esse revés contra o time do Bahia. E qual que é a situação do ano de 2026 do Red Bull Bragantino, pelo menos no mês de maio, antes da pausa para a Copa do Mundo? Trazendo a rápida atualização, e não só jogos do Campeonato Brasileiro, mas também envolve muitas partidas da Copa Sul-Americana, também Copa do Brasil. Nesse mês de maio, o Red Bull Bragantino vem aí de uma sequência de vitória contra a Chapecoense fora de casa, vitória contra o Blooming fora de casa, duas derrotas consecutivas fora de casa, uma para o Santos, uma para o Mirassol, essa inclusive na Copa do Brasil, que o Red Bull Bragantino foi eliminado, mas aí venceu Vitória em casa, empatou com o River Plate fora de casa, num jogo que o Massa Bruta jogou muito bem, venceu o Vasco fora de casa, num jogo que também jogou muito bem, venceu o Carabobo em casa, e depois venceu o Internacional em casa. Então é uma sequência muito positiva do Red Bull Bragantino, e que aí Massa Bruta vai querer manter nessa continuidade da temporada. E é imprescindível que o Red Bull Bragantino mantenha essa continuidade, porque os jogos que vêm logo em seguida na pausa, eles são muito decisivos. Logo quando o Massa Bruta voltar, logo quando os campeonatos voltarem, no dia 22 de julho já tem uma partida da Copa Sul-Americana fora de casa, nos playoffs, contra o Sporting Cristal do Peru, lá no Peru. Então vai ter esse jogo importante para a sequência da temporada na Copa Sul-Americana. Vai ter jogos de Campeonato Brasileiros que ainda estão para ser definidas as datas exatamente, mas tem uma partida contra o Fluminense. Logo na sequência tem contra o Coritiba, Atlético Mineiro, e no dia 29 de julho tem a partida de volta da Copa Sul-Americana aqui em Bragança Paulista. E aí o time do Red Bull Bragantino tem um compromisso em casa contra o Flamengo, contra o Corinthians, um compromisso fora de casa contra o Atlético, e aí vai ficar alternando entre jogos fora, entre jogos em casa, jogos fora de casa, e que querendo ou não desgasta muito, e que esse período de férias vai ser imprescindível para o técnico do Massa Bruta, Wagner Mancini, compreender o que ele pode fazer com o time, visto que o Red Bull Bragantino passou por muitos problemas de lesão durante a temporada, principalmente lesão muscular na coxa, independentemente de direita ou esquerda. E aí o departamento de fisiologia do Red Bull Bragantino também vai ter muito trabalho. 18 horas e 19 minutos, estamos falando de Red Bull Bragantino aqui no programa Gol de Placa. E agora trazendo só o resultado da base, porque o time principal paralisou as atividades, mas a base ainda está entrando em campo, inclusive tem aí atividades do Campeonato Paulista Sub-20. O time de base do Red Bull Bragantino já havia entrado em campo no domingo, venceu o Esfera Futebol Clube pelo placar de 2-1 fora de casa. Agora em casa, no mini estádio do CPD, venceu por 3-1 o Flamenguinho de Guarulhos pela segunda rodada do Campeonato Paulista Sub-20. E com essa vitória, o time do Red Bull Bragantino Sub-20 está aí atualmente na segunda colocação desse grupo 3. Lembrando que a fase de grupos do Campeonato Paulista, ela é dividida em 3 grupos, os 10 melhores classificados de cada grupo avançam para a próxima fase. E aí depois avançam, tem a fase de mata-matas, e o Red Bull Bragantino está muito bem encaminhado até o momento, visto que aí venceu pelo placar de 3-1 nesse Campeonato Paulista Sub-20, o time do Flamenguinho de Guarulhos. Bom, são 18 horas e 20 minutos, vamos para um rápido intervalo, Demetrio, e aí daqui a pouco a gente volta falando de seleção brasileira para vocês aqui no programa Gol de Placa.
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0: 18h25, você está ouvindo o programa Gol de Placa aqui na programação da Bragança FM. No primeiro bloco a gente aí trouxe um comparativo da sequência de resultados do Red Bull Bragantino antes da pausa para a Copa do Mundo de Clubes de 2025, agora comparando com os resultados do Red Bull Bragantino na pausa para a Copa do Mundo de Seleções no ano de 2026. E já que a gente está falando de Copa do Mundo de Seleções, vamos falar agora de Brasil, já que tem seleção brasileira entrando em campo amanhã. Bom, o Brasil entra em campo amanhã, último amistoso preparatório para a Copa do Mundo, para enfrentar a seleção do Egito. Partida essa que acontece já nos Estados Unidos, no Cleveland Brown Stadium, que fica lá na cidade de Cleveland, estado de Ohio, casa do time de futebol americano, o Cleveland Browns. E aí o time do Brasil vai enfrentar aí o Egito nesse que é o último amistoso antes da Copa do Mundo, porque o Brasil estreia no dia 13 de junho, então vai ter aí uma semana de descanso, de treinamentos. O Neymar, inclusive, não foi para Cleveland, ele ficou em Nova York, onde a seleção brasileira está concentrada, inclusive no CT do Red Bull New York, time estadunidense da Red Bull. Mas aí o time do Brasil já foi para o estado de Ohio, na cidade de Cleveland, e aí o técnico Carlo Ancelotti vai ter uma última oportunidade de fazer testes para definir o time que vai a campo aí no próximo sábado, dia 13 de junho, pela estreia da Copa do Mundo, que o Brasil vai dar o seu início, aí os seus primeiros passos rumo ao Hexa. O Brasil aí que está chegando num jejum de 24 anos sem vencer um título de Copa do Mundo, mesmo aí período de jejum que o Brasil enfrentou entre 70 e 94, o que aí pode ser um indicativo para os supersticiosos da seleção brasileira, visto que aí é o mesmo jejum naquela época. O Ancelotti estava na Copa do Mundo como auxiliar técnico, esse ano ele está na Copa do Mundo, dessa vez como técnico do Brasil, mas são várias outras coincidências que tem em relação àquele outro Mundial, inclusive que aconteceu nos Estados Unidos. Isso aí pode ser um bom sinal para o Brasil, mas que os supersticiosos ficam muito amarrados a isso, enquanto aí os mais céticos, eles esperam futebol jogado em campo. Mas agora, falando do time que vai a campo, a gente falou de muitos testes do Carlo Ancelotti. Segundo o que sai de informações, ele vai manter mais ou menos o time base titular, com Alisson no gol, um provável time, né? Com Alisson no gol, Wesley na lateral direita, Marquinhos e Léo Pereira como dupla de zaga e Douglas Santos na lateral esquerda. O meio-campo pode contar com Casemiro, Bruno Guimarães e Lucas Paquetá e Rafinha, e uma possível dupla de ataque com Igor Thiago e Vini Júnior. Lucas Paquetá e Igor Thiago são duas presenças confirmadas pelo técnico Carlo Ancelotti. Então fica aí a dúvida sobre outros jogadores que estarão presentes. Lembrando que o Gabriel Magalhães, ele deve ser um jogador certo aí na escalação do Ancelotti, mas na Copa do Mundo. Num primeiro momento, nesses amistosos, ele não vai poder contar com o zagueiro do Arsenal por conta aí de um desgaste físico gerado justamente por causa da final da Liga dos Campeões da Europa, que aconteceu no último sábado, em que o próprio Arsenal disputou, ele que inclusive perdeu o pênalti decisivo que deu o título para o PSG, e aí tirou a chance do Arsenal de conquistar aí o primeiro título da história do time inglês na história da Liga dos Campeões. Mas aí fica algumas dúvidas, e o técnico Carlo Ancelotti, ele concedeu uma entrevista coletiva na manhã de hoje, justamente esclarecendo algumas questões do time titular. Então vamos ouvir.
1: Bom, é o último jogo para fazer testes, porque depois teste viene mais difícil fazê-lo. Então Paquetá representa um jogador importante para nós, porque tem características diferentes de outros meios. Pode ser que sí, quiero testarlo como quiero testar a Igor Thiago en el juego de amanhã, para buscar otra opción. Yo acho que el sistema con los cuatro en la frente es bastante consolidado, que quiero probar otra alternativa en el último test.
2: Ancelotti, Wellington Campos da Rádio Itatiaia. Lá na Granja Comari, o senhor passou para a gente os 11 jogadores que começavam. Aqui o senhor vai repetir?
1: Quero saberlo. Hoje não tenho gana de dar a escalação hoje.
3: Lili.
4: Ancelotti, aqui. Lili Nascimento, da ESPN, muito bom dia. É, gostaria de saber sobre a situação do Magalhães. Houve algum desgaste físico, né? Ele que disputou a final da Champions League. Houve alguma conversa sobre ele começar entre os titulares amanhã ou não?
1: Bom, Gabriel voltou depois da final da Champions, está um pouco cansado. Queremos não tomar risco com ele. Acho que amanhã não vai jogar para recuperar bem, para ser preparado para o primeiro jogo.
5: Foi. Monique Danello, TNT Esporte. Amanhã a gente recebeu a ideia é novamente mudar o time inteiro no intervalo ou fazer essas substituições dentro das paradas, não necessariamente mexer 11. Como você pretende manejar isso no jogo de amanhã ou vai ser mais tempo para o time, na teoria, titular?
1: Amanhã temos 11 cambios, como o outro, vou aproveitar dos 11 cambios na segunda parte. Pode ser que alguns jogadores que precisam jogar um pouco mais, que saem da lesão anteriores, como Rafinha, por exemplo, como Bruno, pode ser que ele vá dar um pouco mais minuto, mas todos vão jogar.
6: Essa questão do time titular, né? O senhor falou que não vai, nesse momento, revelar para a gente. Mas, na sua ideia, no seu plano, se todo mundo estiver bem, né, fisicamente, não tiver nenhum problema e tal, o senhor já tem esse 11 titular confirmado? Ou ainda, há 8 dias, né, da estreia da Copa do Mundo, o senhor tem dúvidas em alguns pontos, em algumas posições?
1: A ideia pode alterar a ideia depois... Eu gosto de mirar o treino, como está o jogador, a sua condição, aspecto caracterial, mental, e muitas coisas para escolher uma e fazer uma escalação no primeiro jogo. O que é certo é que os jogadores que começam o jogo não são os que terminam o jogo. Então, eu acho que todos os jogadores estão... focalizado não na quantidade do minuto, mas quanto na qualidade dos minutos. E o último jogo mostra isso, que os jogadores que entraram, que são frescos, podem mudar o jogo, podem mudar o... E perfeitamente que o jogador que não é titular pode ser... O futebol moderno é isso. Eu tenho... E quero aproveitar dos 5 cambios. Muitos recursos neste aspecto.
7: Em vista da partida contra o Panamá, o senhor esclareceu perfeitamente a situação do Neymar, né? Mas como esse é um assunto extremamente importante, me permita saber se tem alguma atualização, se o senhor está confiante com o que está acompanhando da recuperação dele, se o prognóstico, a previsão continua exatamente a mesma, ou se teve até algum avanço.
1: Eu acho que a situação do Neymar é bastante clara, está fazendo um ótimo trabalho individual, creio que a final de semana, amanhã, vai fazer uma ressonância e depois a ressonância.
8: Mister, bom dia aqui embaixo.
1: Bom dia.
8: Aqui, ali do outro lado. Ali do final da partida, da final da Champions League, o Gabriel perdeu o pênalti e teve uma cena muito marcante, que foi o Marquinhos, assim que o Gabriel perdeu, em vez de ele logo ir comemorar, ele foi abraçar o Gabriel, foi dar um apoio para ele. O Marquinhos ontem já falou sobre isso aqui. E eu queria saber do senhor, se o senhor viu esse lance e quão importante você acha que é numa construção de grupo da seleção brasileira para a Copa, ter jogadores que têm esse tipo de atitude como o Marquinhos teve. Obrigado.
1: O gesto é muito bonito, lo falamos disto, um gesto de um capitão, de um profissional sério, que entende perfeitamente o que pode passar no futebol. Então, e Gabriel também, que é uma pessoa inteligente, entendeu perfeitamente que no futebol se pode fazer errores. Isto é que é o importante. O importante é ser capaz de sair rápido do erro. Eu acho que ele tem todas as características e já estou convencido que já saído deste tema, porque está focalizado em o que vai passar nos próximos dias.
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0: Às 18 horas e 35 minutos, você acabou de ouvir a palavra do técnico Carlo Ancelotti, comandante da seleção brasileira, que vai ter aí a tarefa de comandar o Brasil nessa Copa do Mundo de 2026, quem sabe aí trazendo o Hexa para o Brasil, não sabemos. A última vez que ele esteve à beira de um gramado em uma Copa do Mundo, terminou com o título do Brasil. Afinal, para quem não sabe, em 1994 ele era comandante, ele era auxiliar técnico da seleção italiana, na época treinada pelo Arrigo Sacchi. Em época em que o Brasil venceu, empatou, na verdade, no tempo normal com a Itália, e aí nos pênaltis o Baggio isolou o pênalti, e aí o Brasil saiu com o título, inclusive o tetracampeonato, um ano que inclusive serviu aí como uma luz para o Brasil, que tinha acabado de perder a Ayrton Senna, estava chegando aí o maior jejum de Copas do Mundo, e aí conseguiu o título do ano de 1994, conquistou o tetra, e aí depois de 98 passou muito perto de conquistar o penta, adiou o sonho para 2002, e aí o Brasil conquistou a Copa do Mundo pela última vez no ano de 2002, sob comando do técnico Luiz Felipe Scolari. Bom, e ainda falando de Copa do Mundo, vamos trazer um recorte para o futebol brasileiro, porque tem um time faturando aí uma grana com essa Copa do Mundo, porque mesmo sem entrar em campo, eles têm um benefício da FIFA, um programa de benefícios aos clubes da FIFA, que cada time recebe aí $5 mil, cerca aí de R$25 mil por cada atleta que vai ser cedido para a disputa do torneio da Copa do Mundo. E é assim, a gente vive uma edição histórica para o futebol brasileiro, porque temos muitos jogadores convocados. Por exemplo, o Flamengo teve 9, o Palmeiras teve 7, o Atlético Mineiro teve 4 jogadores, o Grêmio teve 2, o Inter teve 2 jogadores convocados também. E aí, Atlético Paranaense, Botafogo, Bragantino, Corinthians, Fluminense, Santos, São Paulo e Vasco, cada um teve um jogador convocado para a Copa do Mundo. E aí, com essa bonificação que a FIFA dá aos clubes que cedem atletas para a Copa do Mundo, o Flamengo tá no topo de vitória, de recebimento aí de dinheiro. São 9 jogadores convocados, e aí por dia, como esse valor são 25, como são R$5 mil por dia, o Flamengo vai faturar aí R$225 mil por dia. O Palmeiras vai receber R$175 mil por dia, por conta dos 7 jogadores convocados. O Atlético Mineiro vai receber R$100 mil por dia, por conta dos 4 jogadores. E aí o Grêmio vai receber R$50 mil por dia, por conta dos 2 jogadores. O Internacional vai receber R$50 mil por dia. E aí o restante dos times, inclusive o Red Bull Bragantino, vai receber R$25 mil por dia que o Isidro Pita estiver com a seleção do Paraguai lá na Copa do Mundo. Então aí é um benefício que a FIFA concede para que ninguém saia perdendo, até porque nessa Copa do Mundo tem o risco de lesão e tem um debate até antigo no futebol brasileiro, que é, tá, se um clube cede jogador para sua seleção nacional, independentemente da nacionalidade, e o jogador lesiona, como que fica para o clube? Então a FIFA tem esse mecanismo, também tem outro mecanismo de ajuda aos clubes quando tem essas lesões, mas tem esse, já que os times não podem contar com esses jogadores no período que estão servindo as suas seleções na Copa do Mundo. E é uma iniciativa bem legal aí da maior entidade do futebol mundial. Bom, são 18 horas e 39 minutos. Vamos para mais um rápido intervalo e daqui a pouco a gente volta falando de seleção brasileira feminina. Porque além de seleção brasileira masculina, também tem aí seleção feminina em campo nesse final de semana.
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0: 18h43, você está ouvindo o programa Gol de Placa aqui na programação da Bragança FM. Estamos em clima de Copa do Mundo, mas a gente também tem seleção feminina entrando em campo. Afinal, amanhã vai ter dois amistosos aí, tanto do Brasil masculino quanto da seleção brasileira feminina. E se a seleção masculina está lá nos Estados Unidos, a seleção brasileira feminina joga aqui no Brasil amanhã às 18h, às 18h30, na verdade, na Neoquímica Arena, casa do Corinthians. O Brasil vai enfrentar a seleção dos Estados Unidos, uma das maiores seleções do mundo. Brasil que está aí a passos de se preparar para a Copa do Mundo feminina, que acontece no ano que vem, 2027. Aqui mesmo no Brasil, a gente está vendo aí muito clima de Copa do Mundo desse ano de 2026, mas no ano de 2027 também vai ter mais clima de Copa do Mundo aqui no Brasil. E vamos ouvir aí o comandante da seleção brasileira feminina, o Arthur Elias, falando sobre esse amistoso e também sobre os próximos jogos da seleção brasileira feminina.
16: Acho que você fez uma boa leitura no sentido da equipe americana, assim, uma equipe que tem uma renovação, tem atletas de muita qualidade. O setor que você disse é um deles, né? Com a Hilton, que é uma ótima jogadora, nova. A Johannes, também uma jogadora muito jovem. E outras jogadoras que a gente já conhece muito bem também, com muita história na seleção americana. Não só o meio, como a equipe inteira muito qualificada dos Estados Unidos. A gente vê isso como uma oportunidade muito boa da gente se preparar para a Copa. São esses enfrentamentos que nos testam, que nos faz crescer, principalmente. O emocional é, sem dúvida, um aspecto importante para um jogo desse. E a preparação é feita abrangendo todos esses aspectos, né? Então, ele é um deles, um aspecto importante, emocional, mas a parte tática vai ser fundamental. A gente ter recursos para marcar a seleção americana muito bem e também atacá-la dentro de pontos que também os Estados Unidos têm feito diferente na fase sem bola do que historicamente fez. Então acredito que pode ser algum ponto que a gente, com o processo mais agora avançado com a seleção, a gente consiga criar, não só criar a chance, mas fazer mais gol na seleção americana. O histórico comigo é a única seleção que tem uma vantagem, né, em relação à seleção brasileira desde que eu assumi. A gente perdeu duas finais para elas, sendo um jogo no nosso país, né, diferente dos outros, nessa atmosfera que nós vamos ter. A responsabilidade nossa é trabalhar nesses 4 dias muito bem para vencer os Estados Unidos, começar a mudar essa história, né? Não só o retrospecto próximo, mas o retrospecto histórico, principalmente da seleção brasileira contra a americana, é muito ruim, é muito desvantajoso, né? Depois vocês podem ver os números. Assim, quando eu vi, eu mal acreditei, porque nunca vi essa diferença tão grande, né? O desenvolvimento lá, a gente sabe que é fantástico, o futebol de mulheres desde cedo, é um país que apoia muito, né, o futebol feminino, mas em termos de talento, de qualidade, de seleção para seleção, esse retrospecto, ele não representa a qualidade que a seleção brasileira tem. A gente espera começar a mudar isso, né, não só em datas FIFA, mas em campeonatos importantes, como a gente vai ter, tá, o mais importante que a seleção vai ter no ano que vem. Eu espero sair com muitas boas notícias dessa data FIFA, especialmente com os objetivos cumpridos, que são a gente jogar em casa, ter essa atmosfera, o orgulho do nosso povo, ganhar jogo, ganhar jogos difíceis como esse. E obviamente ter as jogadoras, né, jogadoras mais próximas, né, um grupo mais próximo daquele que vai nos representar mais para frente.
17: Eu queria falar um pouco sobre renovação. O Brasil é um dos das equipes que mais sofreu renovação nesses últimos anos, visto que também os Estados Unidos sofreu, mas talvez o Brasil possa ter um fator um pouco diferente. Eu queria que você falasse que isso talvez possa ser um favoritismo do Brasil, visto que você consegue ver esses Estados Unidos que possivelmente não tem tanta mudança.
16: Não, acho que elas têm bastante mudança, sim. Não vejo favoritismo nosso, porque o retrospecto eu acabei de dizer, enfim, acho que são jogos, 43 jogos, 34 vitórias dos Estados Unidos, apenas 4 do Brasil. Então, óbvio que a gente não tem um favoritismo nesse confronto. Nós temos um processo que, dentro do que eu acredito, tem sido muito bem executado pelas jogadoras. Claro que existe oscilação no processo quando a gente mexe muito nas convocações. Não foi o que aconteceu da última convocação para essa. Então, são 17 nomes repetidos. Então, isso vai nos facilitar, né, já nesses primeiros dias de preparação. Todas as condições, jogar no nosso país, em ótimos estádios, né, com apoio do torcedor, a gente vai ter todas as condições para fazer um grande jogo. Mas é uma seleção muito dura do outro lado, que tem sim essa renovação no meio campo, opções na defesa também, no gol, né, nas goleiras. É um ataque com muitas opções, jogadores com muita velocidade, qualidade, e assim como nós temos todas as nossas armas, né, que a gente está começando a treiná-las. Hoje foi o primeiro dia, fiquei muito satisfeito com o treino. E as ideias, né, do plano de jogo já começaram a ser passadas para elas, e elas estão muito confiantes.
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0: De 18 horas e 49 minutos, você acabou de ouvir o técnico da Seleção Brasileira Feminina, o Arthur Elias, falando sobre a expectativa da Seleção Brasileira Feminina para o amistoso de amanhã contra a Seleção dos Estados Unidos. O Brasil que vem numa crescente muito boa, muito legal no futebol feminino, tem a Copa do Mundo de futebol feminino no ano que vem, inclusive aqui no Brasil, e o futebol brasileiro feminino está em passos largos de desenvolvimento, né? Se a gente for lembrar, o time do Brasil, ele, assim, lógico que tinha boas jogadoras, mas na seleção elas acabavam não conseguindo desempenhar o mesmo futebol, e aí a seleção brasileira feminina do Brasil acabava sofrendo um pouco, principalmente em competições internacionais. E aí, desde que o Arthur Elias ele iniciou o comando da seleção brasileira feminina, vem tendo resultados legais. Para se ter noção, na última data FIFA, o Brasil venceu 3 jogos, venceu aí contra a seleção da Coreia do Sul, 5-1, venceu por 6-1 a seleção da Zâmbia e venceu por 1-0 a seleção do Canadá. E aí, em 2024, nas Olimpíadas de Paris, o Brasil conquistou aí a medalha de prata inédita, que até então nunca havia chegado numa final olímpica. Também, no ano passado, conquistou a Copa América Feminina. Então, são passos muito legais que a seleção brasileira feminina vai tomando no futebol, para que aí, principalmente, a gente possa se consolidar com o país do futebol, tanto no futebol masculino quanto também no futebol feminino. Bom, e o futebol, a agenda esportiva deste final de semana, ela está movimentada. A gente tem aí muitos amistosos acontecendo e a gente vai trazer para vocês agora aí a agenda esportiva deste final de semana. Começando aí com o futebol, temos amistosos preparatórios para a Copa do Mundo, os últimos, ainda temos jogos para acontecer, mas estamos aí nos encaminhando para a finalização, para finalizar os amistosos, e já tem jogo acontecendo hoje, sexta-feira, às 21 horas, e é o jogo de um dos adversários do Brasil, o segundo adversário do Brasil, na verdade, na Copa do Mundo, que é a seleção do Haiti, que enfrenta a seleção do Peru às 21 horas. Mas amanhã, no sábado, a seleção de Portugal enfrenta o Chile às 14h45. Às 15h30, a seleção anfitriã, os Estados Unidos, vai enfrentar a Alemanha. E às 17 horas, a Inglaterra enfrenta a Nova Zelândia. Às 19 horas, o Brasil enfrenta o Egito. E às 21 horas de amanhã, sabadão, a Argentina enfrenta a seleção de Honduras. Então, os atuais campeões do mundo, eles vão enfrentar a seleção de Honduras nesse amistoso. E aí, no domingo, às 16 horas, o primeiro adversário do Brasil na Copa do Mundo, a seleção de Marrocos, vai enfrentar a seleção da Noruega de Erling Haaland e também de Odegaard, às 16 horas, se preparando aí para a Copa do Mundo. Mas nesse final de semana também aí tem jogos das finais dos campeonatos regionais pelo Brasil, começando com a Copa do Nordeste, que tem aí a grande decisão acontecendo amanhã, sábado, às 16 horas, no estádio do Barradão, casa do Vitória, em que o Vitória enfrenta o Fortaleza. Em partida que o Vitória venceu aí, tem a vantagem por ter vencido a ida pelo placar de 2-1. Já em outras Copas regionais, temos aí a grande decisão da Copa Sul-Sudeste, o jogo de volta da Copa Sul-Sudeste, acontecendo no domingo às 11 horas da manhã, na Arena Condá, casa da Chapecoense, em que a Chape enfrenta o Avaí, partida essa que está em aberto porque o jogo de ida terminou empatado em 1-1. E a última Copa Regional que tem a sua decisão acontecendo no final de semana é a Copa Verde, em que o Paysandu de Belém enfrenta o Anápolis de Goiás no estádio, na Arena Curuzu, casa do Paysandu em Belém, na verdade no estádio do Mangueirão, em Belém do Pará, no domingo às 18h30, lembrando que o Anápolis tem a vantagem por ter vencido o jogo de ida pelo placar de 3-1. E aí, em outros esportes, outros destaques que nós temos, primeiro com o vôlei, com a Liga das Nações Feminina de Vôlei, que tem aí rodada dupla do Brasil, tanto a quarta quanto a quinta rodada dessa Liga das Nações, que no sábado, pela quarta rodada, o Brasil enfrenta a seleção da Bulgária às 11 horas da manhã, e no domingo, pela quinta rodada, a seleção brasileira feminina de vôlei enfrenta a Itália às 14h30 no domingão. Então tem vôlei aí, seleção brasileira feminina de vôlei, para vocês acompanharem aí no final de semana. E aí, o grande destaque do final de semana também tem aí o jogo 2, que acontece hoje, da grande decisão da NBA, a Liga Norte-Americana de Futebol, que é a maior do mundo aí, que inclusive tem o time, está sendo disputada entre o San Antonio Spurs e também o New York Knicks, e que tem aí a vantagem do New York Knicks, que venceu o primeiro jogo pelo placar de 105-95. E aí, a final é disputada em melhor de 7, mas ainda temos muitos jogos para acontecer. Tem um jogo acontecendo hoje às 21h30 e aí o jogo 3 acontece aí na segunda-feira também às 21h30, mas tudo depende dos resultados dos jogos, principalmente do jogo de hoje. E aí o último destaque esportivo do final de semana vai para a Fórmula 1. Inclusive nós temos vinheta especial para esse momento da Fórmula 1, para falar de Fórmula 1 aqui para vocês no programa Gol de Placa. Uma vinheta que o Demetrio Campos preparou com muito carinho. Pode soltar, Demetrio? Pode soltar? É, então vamos segurar um pouco essa vinheta. É, porque temos final de semana de Fórmula 1, um final de semana muito especial, porque é o Grande Prêmio de Mônaco, a sexta etapa da temporada de 2026 da Fórmula 1, acontecendo no Principado de Mônaco. No ano passado, quem ganhou foi o piloto britânico da McLaren, Lando Norris, que no final da temporada veio aí a se tornou o campeão mundial. E aí, esse ano teremos aí essa edição, inclusive uma corrida muito especial para a própria McLaren, que está completando 1000 corridas. Então isso não é para qualquer um. Só, se não me engano, só a Ferrari já chegou à marca de 1000 corridas no grid atual, e a McLaren vai chegando. A McLaren, que tem uma história muito rica na Fórmula 1, já teve passagens aí de brasileiros, Emerson Fittipaldi, Ayrton Senna, campeões mundiais, mas também teve aí o Lewis Hamilton por muito tempo representando a equipe britânica, e que é uma equipe que eu tenho inclusive muito carinho, e que é a equipe é uma das equipes mais tradicionais, uma equipe fundada primeiramente pelo Bruce McLaren, na década de 80 foi adquirida pelo Ron Dennis, e aí vai, inclusive teve um jejum de 26 anos sem títulos de construtores, e que aí vai se reconstruindo na história da Fórmula 1. Inclusive o Grande Prêmio de Mônaco que acontece nesse final de semana tem uma história bem curiosa, que aconteceu no ano de 2004, na verdade, que é uma história curiosa e engraçada, que foi um dia que uma Jaguar, que para quem não sabe, a Jaguar, marca de carros, teve uma equipe de Fórmula 1 ali no começo dos anos 2000, e aí no ano de 2004 eles perderam, a equipe perdeu um diamante de R$300 mil em uma batida, de R$300 mil, na verdade. E aí você me pergunta, tá, como que um diamante, o que que um diamante tem a ver com uma corrida de Fórmula 1? É porque o Grande Prêmio de Mônaco ele é muito utilizado para divulgações de filmes. Em 2005, a Red Bull divulgou um filme da franquia de Guerra nas Estrelas. E aí, no ano de 2004, eles estavam divulgando o filme 12 Homens e um Segredo. Um sucesso aí de bilheteria, um filme muito conhecido. E aí, para promover esse filme, eles tiveram a brilhante ideia de colocar no bico do carro de um carro de Fórmula 1 um diamante que vale R$300 mil. Na primeira batida, já perderam o diamante, quem inclusive bateu foi o piloto austríaco, o Christian Klien, e tiveram a brilhante ideia de colocar um diamante de R$300 mil no bico de um carro de Fórmula 1. Não tinha outro caminho a não ser dado muito errado, e foi o que deu. Acabaram perdendo um diamante de R$300 mil. Rapaz, imagina. Não, imagina o pessoal do marketing que teve a ideia de colocar um diamante no bico de carro de Fórmula 1. Não. É, a gente espera que o seguro cubra também. É lógico que isso foi há 22 anos atrás. A equipe da Jaguar nem existe mais. Tanto que hoje, quem, entre aspas, ocupa o lugar da Jaguar é a equipe da Red Bull. Mas que é uma história que fica aí, que entra, é um fato aí que entra para a história da Fórmula 1, pro bem ou pro mal, mas é um fato muito cômico que aconteceu aí no Grande Prêmio de Mônaco do ano de 2004. Bom, são 8 horas e 58 minutos, chegamos ao fim de mais um programa Gol de Placa, o programa Gol de Placa dessa sexta-feira, fim da primeira semana útil aí do mês de junho, mas que tem muito mais informações para vocês, porque ainda tem Copa do Mundo para acontecer. A gente está aqui na expectativa, já não vejo a hora de começar o torneio mundial, porque já começa no dia 11, estamos aí a 6 dias da Copa do Mundo, e eu não aguento mais esperar pelo início. O programa Gol de Placa teve direção de rádio de Maria de Lima, parte técnica de Demetrio Campos e apresentação minha, Luiz Henrique Domingos. 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Tenham todos um ótimo final de semana, a gente volta na segunda-feira na programação da Bragança FM com o programa Gol de Placa, mas amanhã, sabadão, eu tô aqui com o Jango às 11 horas da manhã, no programa Primeira Mão, para trazer mais informações do esporte para vocês. Tenham todos um ótimo final de semana e uma ótima sexta-feira. Falou, valeu!
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19: Está no ar a voz do Brasil. As notícias do governo federal que movimentaram o país no dia de hoje.
20: Olá, boa noite.
21: Boa noite para você que nos acompanha em todo o país.
20: Sexta-feira, 5 de junho de 2026.
21: Vamos ao destaque do dia. Bom condutor ganha incentivo na hora de renovar a carteira.
20: Agora é lei. Motoristas que não cometeram infrações terão a CNH renovada de forma automática. Gabriela Noronha.
22: Cerca de 2 milhões de motoristas já foram beneficiados desde a publicação das novas regras. Em dezembro do ano passado.
21: Você vai ouvir também Mac Idiomas.
20: Já está no ar plataforma digital para ajudar o cidadão a aprender inglês e espanhol de graça.
21: Presidente Lula destaca que saber outro idioma amplia oportunidades e abre novas portas na vida das pessoas.
23: O governo está fazendo, utilizando a tecnologia para criar oportunidade de vocês poderem aprender coisas que a gente não conseguia há muito tempo atrás.
20: E ainda bloqueio voluntário e simultâneo de todas as casas de apostas autorizadas do Brasil.
21: Mais de 574 mil pessoas já usaram a plataforma que permite a autoexclusão de bets. Márcia Fernandes.
24: Cerca de 40% apontaram a perda de controle sobre jogos e afirmaram que os impactos na saúde mental foram o principal motivo para a autoexclusão.
20: Hoje, na apresentação da Voz do Brasil, eu, Luciana Vasconcelos e Luciano Seixas.
21: E acompanhe a gente ao vivo. 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
20: Bons condutores vão ter renovação automática da Carteira Nacional de Habilitação.
21: É o que prevê lei sancionada hoje pelo presidente Lula.
20: A medida integra o programa CNH do Brasil, que facilita e deixa mais em conta o acesso à primeira carteira de motorista.
22: A lei sancionada nesta sexta-feira institui o programa CNH do Brasil e permite a renovação automática da Carteira Nacional de Habilitação para os motoristas que estejam cadastrados no Registro Nacional Positivo de Condutores e que não tenham infrações de trânsito nos últimos 12 meses. A nova legislação é resultado de uma medida provisória encaminhada pelo governo do Brasil ao Congresso Nacional em dezembro do ano passado. Segundo o Ministério dos Transportes, cerca de 2 milhões de motoristas já foram beneficiados desde a publicação das novas regras. Entre os beneficiados está Andrei Abreu, morador de Santa Catarina, que conta que em 20 minutos teve o documento renovado.
25: Então eu só precisei fazer a consulta e lá só atestar mesmo a efetivação. E foi tranquilo, foi bem rápido, questão de 20 minutos mesmo. Que se a gente anda corretamente, não tem multas. E o sistema, ele busca uma forma de desburocratizar, viabilizar a rapidez na renovação. Fica bem mais tranquilo e mais pessoas podem, de fato, se animar para poder tirar uma CNH.
22: Além da renovação, o programa CNH do Brasil também facilita o acesso à primeira habilitação nas categorias A, destinada a motocicletas, e B, voltada a veículos de passeio. Com a nova lei, os candidatos podem escolher como preferem se preparar para tirar a CNH. Se por meio do conteúdo teórico gratuito disponível na plataforma digital, se em uma autoescola tradicional ou combinando as duas opções. Com as mudanças, o Brasil bateu recorde de novos condutores habilitados no país este ano. De acordo com o Ministério dos Transportes, mais de 1 milhão e 141 mil CNHs foram expedidas entre janeiro e maio. O presidente presidente Lula também destacou o impacto direto das medidas no orçamento das famílias brasileiras.
23: Uma carta custava R$3.000, R$3.500, tem gente que pagava até R$4.000. Agora não, agora o cara gasta R$670, R$500, já está com a sua carta pronta. Uma coisa importante, nós temos 60 milhões de pessoas usando o aplicativo. 60 milhões de pessoas. É uma população, sabe, o dobro da população argentina utilizando o aplicativo. Bom, isso tudo, para mim dizer ao pessoal que está tirando carta, tire sua carta, porque tirar carta é ter um instrumento de trabalho na mão para que você seja seguro. Portanto, utilize o novo modelo, um novo sistema de tirar carta e seja um motorista legalizado, tanto de moto quanto de carro, que você quiser.
22: Os números mostram ainda um crescimento expressivo na procura pelo documento. O total de requerimentos para a emissão da CNH ultrapassou 7 milhões, volume 7 vezes maior que o observado antes da edição da medida provisória. Desse total, mais de 6 milhões de solicitações foram realizadas por meio da plataforma CNH do Brasil. Reportagem Gabriela Noronha.
21: Uma situação que começa como uma simples diversão na internet e o sonho do dinheiro fácil.
24: E aos poucos se torna um ciclo vicioso de endividamento e problemas de saúde mental.
21: Esta é a realidade de quem sofre com os perigos dos jogos da aposta online.
24: De acordo com o Ministério da Fazenda, mais de 25 milhões de brasileiros entraram nas chamadas bets no ano passado.
21: Mas uma nova ferramenta pode ajudar quem precisa enfrentar o vício.
24: Uma busca por dinheiro que resultou em mais dívidas. Essa é a realidade de muitas famílias brasileiras. Nossa equipe conversou com uma mulher que prefere não se identificar. Ela conta que durante uma depressão e precisando de mais recursos, começou a jogar em cassinos online. O hábito virou vício e ela passou a gastar todo o salário e o dinheiro de outras pessoas nas apostas.
2: O jogo meio que foi assim, uma válvula de escape. Aí foi evoluindo até chegar num ponto de eu gastar dinheiro que não era meu. Meu salário entrava, eu gastava tudo. E aqui em casa começou a ficar muito complicado. E foi assim, até ter que tomar medidas drásticas.
24: Para evitar que mais pessoas se viciem e se endividem por causa dos jogos de apostas online, o governo federal lançou uma plataforma de autoexclusão das bets. Com a ferramenta, o usuário indica seu CPF e, com isso, bloqueia de forma voluntária e simultânea o acesso a todas as casas de apostas autorizadas no Brasil, com uma única solicitação. É o que explica Daniele Cardoso, secretária de Prêmios e Apostas do Ministério da Fazenda.
4: Quando esse cidadão procurar uma determinada casa de aposta, ele vai estar bloqueado. Essa casa de aposta busca aqui para saber se esse CPF pode ou não apostar, e aí a gente dá informação dizendo não, porque ele se auto-excluiu. Quando a gente pensou nessa plataforma, a gente pensou não só nesse mecanismo de auto-exclusão centralizada, mas também ali ser um concentrador de informações em relação ao jogo responsável.
24: Dados do Ministério da Fazenda apontam que só no ano passado, mais de 25 milhões de brasileiros fizeram apostas em jogos online. Diante desse cenário, a plataforma de autoexclusão é uma das estratégias do governo para evitar o vício e o endividamento das famílias. Além do bloqueio, a autoexclusão impede novos cadastros e suspende o envio de publicidade sobre o assunto. Desde que a plataforma foi lançada no final do ano passado, mais de 574 mil pessoas já solicitaram a exclusão dos CPFs para o uso de bets. Do total de cadastrados, cerca de 40% apontaram a perda de controle sobre jogos e afirmaram que os impactos na saúde mental foram o principal motivo para a autoexclusão. Para a mulher que conversamos no início dessa reportagem, é importante existir uma plataforma que possibilite a exclusão do CPF nas casas de aposta.
2: A gente já viu várias coisas, né, muito graves acontecendo com essas pessoas, então eu acho que é importante sim para ajudar muita gente para não entrar nisso, porque é difícil.
24: Além de bloquear o CPF da pessoa para o uso de bets, a plataforma de autoexclusão também reúne orientações e links com informações de onde encontrar atendimento especializado no Sistema Único de Saúde. Pessoas que identificarem prejuízos relacionados às apostas podem buscar apoio nas unidades básicas de saúde e no Centro de Atenção Psicossocial, presentes em todas as regiões do país. Para quem sofreu com as apostas, a ajuda psicológica psicológica é fundamental.
2: É um vício muito perigoso. Então, quando eu decidi, eu vou parar, eu começava a pensar em tudo que eu passei. Aí eu fui atrás pra procurar psicólogo especializado no assunto. E a partir desse momento, a perspectiva foi voltando.

0: plataforma MEC Idiomas, iniciativa gratuita do governo do Brasil para o ensino de inglês e espanhol, começou a funcionar no início deste mês de junho. O aplicativo oferece cursos do nível básico ao avançado, estruturados em 4 a 6 módulos, cada um com 10 a 15 aulas, permitindo que estudantes e demais interessados aprendam novos idiomas sem sair de casa. O presidente Luiz Inácio Lula da Silva destaca que aprender e falar outros idiomas amplia oportunidades e abre novas portas na vida das pessoas.
1: O governo está fazendo, utilizando a tecnologia para criar oportunidade de vocês poderem aprender coisas que a gente não conseguia há muito tempo atrás. É muito importante. Você não vai pagar nada, é o governo que vai arcar com os custos desse programa. O que o Ministério da Educação está fazendo é abrir, não uma janela, escancarar uma porta muito grande para que você tenha acesso às coisas que você precisa ter.
0: Entre as funcionalidades disponíveis no aplicativo estão a integração com a conta gov.br, teste de proficiência, trilhas de aprendizagem com aulas e atividades de reforço, avaliações ao final de cada módulo, sistema de conquistas e ferramentas de prática oral. A plataforma também conta com agentes de inteligência artificial para apoio aos estudos, esclarecimento de dúvidas e conversação nos idiomas. O acesso pode ser feito pelo portal macidiomas.mec.gov.br ou pelo aplicativo MEC Idiomas. Reportagem Thaisa Vitória.
2: E a plataforma MEC Livros, uma biblioteca digital, já alcançou a marca de 862 mil usuários.
3: Desde abril, quando a ferramenta foi lançada, já foram acessadas 468 mil obras, uma média de 3.400 livros por dia.
2: Somado todo o tempo de leitura dos usuários na plataforma, chega-se a 269 mil horas, o equivalente a cerca de 30 anos de leitura sem parar.
3: O livro mais lido é A Cabeça do Santo, da jornalista e escritora brasileira Socorro Acioli, e conta a história de um jovem que descobre possuir o dom de ouvir as preces de mulheres para Santo Antônio.
2: Completam as 5 obras mais lidas, Crime e Castigo e Noites Brancas, de Dostoiévski, e também A Vegetariana e Sem Despedidas, de Han Kang.
3: Para ter acesso às obras, basta acessar o site do MEC Livros ou o aplicativo e fazer o login com a conta do gov.br.
2: É por meio da conta gov.br que o cidadão tem acesso a mais de 4.600 serviços públicos.
3: E quem perdia o acesso à conta precisava aguardar até 3 dias até ter o problema resolvido.
2: Para facilitar a vida do cidadão, o governo do Brasil lançou uma ferramenta que recupera o acesso ao gov.br de forma rápida e simples.
4: Meu INSS, meu SUS Digital, Enem Fies, Carteira de Trabalho Digital e Carteira Digital de Trânsito são alguns dos serviços mais demandados na plataforma gov.br. Atualmente são mais de 176 milhões de usuários. Para facilitar a vida de quem precisa recuperar o acesso à conta, em caso de perda ou troca do celular, por exemplo, o governo do Brasil desenvolveu uma ferramenta que simplifica esse processo. É o que explica o diretor do Departamento de Identidade Digital, Hudson Vinícius Mesquita.
5: Então isso traz autonomia para o cidadão, muito mais rápido de fazer, não precisa envolver a central de atendimento. A expectativa é que mais pessoas possam habilitar, se sentir confortáveis a utilizar essa câmara de segurança.
4: O primeiro passo é atualizar o aplicativo do GovBR para ter acesso à opção de recuperação com e-mail. Na verificação em 2 etapas, clicar na opção Estou com dificuldade para gerar código e seguir os passos. Será preciso fazer um reconhecimento facial para concluir o processo. Para o secretário de Governo Digital, Rogério Mascarenhas, além de facilitar a vida do cidadão, a ferramenta traz mais segurança.
6: Então a gente sempre está buscando que a segurança esteja em primeiro lugar, a gente está colocando a possibilidade de utilizar um e-mail que a pessoa cadastre para que ela possa fazer essa recuperação da conta sem qualquer procedimento administrativo, ou seja, ela mesma consegue fazer isso. A partir de um reconhecimento facial, ela já consegue fazer a recuperação da sua conta.
4: O passo a passo da ferramenta está disponível na internet em acesso.gov.br. Depois, é só clicar na aba Ajuda. Reportagem Nazi Brum.
3: Você já ouviu falar em phishing, uma palavra em inglês que se refere à pescaria?
2: O termo é usado para sites, e-mails ou mensagens falsos usados para recolher dados de quem usa a internet.
3: Esse e outros termos ligados ao mundo digital podem

0: Podem ser compreendidos por qualquer pessoa por meio de vídeos ou até mesmo histórias em quadrinhos.
1: Conhecer cada vez mais sobre o ambiente digital pode evitar golpes. Saiba mais na reportagem de Cleide Lopes.
2: Há 2 anos, a gaúcha Gisele Helgida recebeu uma ligação de um suposto atendente do banco digital onde ela tinha conta. Do outro lado da linha, a informação era de que o cartão dela havia sido clonado. Assustada, ela seguiu as orientações do falso funcionário, forneceu dados pessoais e fez até reconhecimento facial. Ela não sabia, mas estava caindo em um golpe digital.
3: Fiz o reconhecimento facial e quando eu terminei o reconhecimento facial, a minha conta foi liberada. Era o valor que eu tinha para pagar o meu aluguel, a minha água, a minha luz.
2: Mensagens falsas, links suspeitos, roubo de senhas e tentativas de fraude estão entre os principais riscos para quem usa a internet. Por isso, o governo do Brasil aposta em mais uma estratégia: conscientizar a população por meio de vídeos, cartilhas e materiais educativos sobre os perigos e as armadilhas usadas por criminosos virtuais. Entre os lançamentos está a revista em quadrinhos, Phishing e Golpes Cibernéticos. Com linguagem simples e acessível, a publicação mostra como os golpistas agem e orienta sobre formas de proteção. Também foram lançados vídeos voltados especialmente para idosos e conteúdos com dicas de acesso seguro aos serviços do gov.br. Como explica o secretário do Governo Digital do Ministério de Gestão e Inovação em Serviços Públicos, Rogério Mascarenhas.
4: Levar a população de uma forma simples, através de vídeos, né, que estão disponíveis lá na nossa página do gov.br/PPSI, né, que é o Programa de Privacidade e Segurança da Informação. Vídeos que auxiliem as pessoas com pequenos cuidados e também as preocupações que a gente tem que ter aí em relação a essa forma de ataque, né, ou de abordagem que esses criminosos acabam fazendo na população.
2: O jornalista Felipe Camelo também já caiu em golpes virtuais. Seduzido por promoções imperdíveis na internet, fez compras de produtos que nunca chegaram.
5: Hoje a gente tem que ficar muito atento por promoções muito atraentes. Então você pega aquele produto, pega aquela loja, põe na internet, aí você vai ver o tanto de reclamações, aí por ali você já pode tirar um parâmetro se é golpe ou se não é.
2: O especialista em tecnologia da informação, Marlo Prudente, explica que os principais cuidados: desconfiar de mensagens urgentes e procurar sempre os canais oficiais.
6: Se você recebe qualquer mensagem com esse senso de urgência, desconfie. Às vezes você recebe o WhatsApp ou qualquer outro meio não oficial, sai dali, vai no aplicativo do gov.br, vai no aplicativo do banco, porque tudo é digital, então se acontecer qualquer coisa desse tipo, você vai receber uma notificação do próprio aplicativo oficial do governo, do banco, ou qualquer outro que seja.
2: Segundo o governo federal, o Brasil é hoje referência em serviços digitais. São mais de 4.600 oferecidos por cerca de 250 órgãos públicos na plataforma gov.br. Reportagem Cleide Lopes.
0: Só reforçando, o material está disponível no site gov.br/governo-digital, na aba Privacidade e Segurança.
1: E atenção, pescadores! O Ministério da Pesca e Aquicultura alerta sobre tentativas de golpe relacionadas ao Registro Geral da Atividade Pesqueira.
0: Segundo relatos dos próprios usuários do sistema Pesque Brasil, alguns estão recebendo mensagens falsas via aplicativo WhatsApp.
1: Os golpistas fazem o print da tela da consulta pública da licença e adulteram o documento.
0: Assim, quem está com a licença ativa é levado a acreditar que o documento está suspenso ou cancelado. Aí os golpistas solicitam pagamento para que a situação seja normalizada.
1: O Ministério ressalta que não cobra nenhum tipo de taxa para regularização da profissão.
0: Em caso de dúvida, procure informações apenas pelos canais oficiais. Pelo WhatsApp, no número código 61, telefone 3276-5073.
1: Mais informações do Ministério da Pesca, no endereço gov.br/mpa.
0: muitas mulheres, a independência financeira é um dos fatores cruciais para romper com ciclos de violência doméstica.
1: Agora, mulheres empreendedoras do setor do turismo em situação de vulnerabilidade terão acesso a condições especiais de crédito pelo novo Fundo Geral de Turismo.
0: A portaria prevê que beneficiárias solicitem suspensão temporária dos pagamentos por até 6 meses e também estabelece a ampliação dos prazos de carência.
1: Durante o Fórum Internacional de Mulheres no Turismo em João Pessoa, o ministro do Turismo Gustavo Feliciano ressaltou que a medida busca criar uma rede de segurança para que mulheres vítimas de violência mantenham seus negócios.
7: Alguma mulher que for vítima ou tiver alguma dificuldade no enfrentamento de violência, ela vai ter uma carência maior de 180 dias nos prazos do FUGETUR, podendo dar uma mobilidade e uma tranquilidade maior para passar por esse problema de enfrentamento que ela foi vítima de violência e depois voltar a arcar com as parcelas do financiamento.
0: A solidariedade que salva vidas levou o Brasil a um resultado histórico.
1: No ano passado, foram realizados 31 mil transplantes de órgãos, o maior número já registrado no país.
0: E por trás de cada cirurgia está uma complexa rede de equipes e logística com um único objetivo: salvar vidas.
8: A espera pode durar meses, às vezes anos. Para Elisângela Alves, de Brasília, a segunda chance chegou graças a um gesto de amor da própria família.
9: O rim já estava bastante comprometido e o médico disse que o próximo passo seria começar a busca na família sobre quem poderia estar doando o órgão, né? E no futuro próximo eu entraria em uma hemodiálise.
8: Elisângela convivia com a insuficiência renal e dependia de tratamento constante, até que veio a compatibilidade e o transplante de um novo rim, doado pela irmã Márcia Alves.
10: Quando ela falou, preciso de um rim, eu falei, eu te dou um. E a gente brincando e tudo, e realmente deu tudo certo, graças a Deus, fizemos os exames, né, a compatibilidade, então podemos fazer a cirurgia. Estava super tranquila e segura em relação à minha decisão, correu tudo bem.
8: Hoje, recuperada, a Elisângela segue uma vida normal. Histórias como a dela ajudam a explicar um resultado histórico. O Brasil bateu recorde de transplantes em 2025. Foram 31 mil procedimentos realizados em todo o país, o maior número já registrado. Entre os procedimentos mais realizados estão os transplantes de córnea, rim, medula óssea, fígado e coração. A estrutura envolve hospitais, equipes médicas, centrais de transplante e logística aérea. No ano passado, foram realizados 4.808 voos para o transporte de órgãos e equipes, em parceria com companhias aéreas e a Força Aérea Brasileira. O governo do Brasil investiu R$1,5 bilhão de reais no Sistema Nacional de Transplantes, recursos que ajudam a ampliar equipes, acelerar diagnósticos e reduzir o tempo de espera de quem depende de uma nova chance. Uma estrutura complexa e que faz do Brasil um líder em transplantes na rede pública, destaca Patrícia dos Santos, coordenadora-geral do Sistema Nacional de Transplantes do Ministério da Saúde.
11: Demonstra o compromisso do Ministério da Saúde em fortalecer uma das maiores políticas públicas de transplantes do mundo. Esse financiamento é o que permite ampliar o acesso, reduzir as desigualdades regionais, qualificar os serviços e garantir que mais brasileiros tenham a chance de receber um transplante com segurança gratuitamente pelo SUS.
8: Mas apesar dos avanços, ainda existe um desafio importante. Hoje, cerca de 45% das famílias brasileiras ainda recusam a doação de órgãos, segundo dados do Ministério da Saúde. Pela legislação brasileira, a doação só ocorre com autorização dos parentes. Para quem aguarda na fila, a possibilidade de um transplante depende desse consentimento, explica o nefrologista Dr. Geraldo Freitas.
12: Falar da intenção de ser doador, caso isso aconteça, isso é importante, porque é imprevisível quando a situação de morte cefálica vai acontecer. Se estiver conversado com a família, a probabilidade de a gente efetivar um doador é muito maior do que se isso não tivesse sido comentado em nenhum momento.
8: O Sistema Único de Saúde responde por cerca de 86% dos transplantes realizados no país. O atendimento inclui exames, cirurgia, acompanhamento médico e medicamentos, tudo de forma gratuita. Reportagem Pablo Mundim.
1: essas foram as notícias do Governo do Brasil.
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0: Fique agora com as notícias do Poder Judiciário e do Congresso Nacional. Uma boa noite e um bom fim de semana.
1: A gente volta na segunda-feira. Boa noite para você.
0: Boa noite.

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2: No Dia Mundial do Meio Ambiente, a STF relembra decisões que fortaleceram a proteção ambiental no Brasil.
3: Supremo começa a julgar recurso apresentado pelo ex-deputado Roberto Jefferson.
2: TSE divulga distribuição do Fundo Especial de Financiamento de Campanha para as eleições 2026.
3: Boa noite, eu sou Marcela Luiza.
2: E eu sou Walter Lima.
3: Hoje, 5 de junho, é o Dia Mundial do Meio Ambiente.
2: E para celebrar a data, o Supremo Tribunal Federal relembra algumas decisões que consolidaram a proteção ambiental como um direito fundamental previsto em nossa Constituição. Marta Ferreira.
4: Neste Dia Mundial do Meio Ambiente, algumas das principais decisões da Corte merecem destaque. Em relação ao Fundo Clima, em 2022, o STF determinou a retomada do funcionamento do Fundo Nacional sobre a Mudança do Clima, mecanismo do governo federal criado para financiar projetos de enfrentamento às mudanças climáticas. Em relação às queimadas e ao desmatamento na Amazônia e no Pantanal, a Corte reconheceu falhas estruturais na execução de políticas de enfrentamento das queimadas e determinou a elaboração e a implementação de planos de combate a incêndios e desmatamento e o fortalecimento de órgãos de fiscalização e a coordenação entre a União e os estados da Amazônia e do Pantanal.
3: O Supremo Tribunal Federal começou a julgar nesta sexta-feira um recurso apresentado pelo ex-deputado Roberto Jefferson contra uma multa de R$ 452 mil ligada à condenação dele em 2024.
2: O julgamento ocorre no plenário virtual e está previsto para terminar em 15 de junho. Pablo Lemos.
5: O ex-deputado Roberto Jefferson foi condenado a pagar a multa em um processo no qual foi sentenciado a 9 anos de prisão por calúnia, homofobia e por incitação à prática dos crimes de abolição do Estado Democrático de Direito e de dano qualificado. A defesa recorreu alegando que ele não tem condições financeiras de arcar com o valor. Mas o relator do caso no Supremo Tribunal Federal, ministro Alexandre de Moraes, rejeitou o pedido. Ele destacou que o valor de mais de R$ 452 mil pode ser parcelado em 18 vezes, como condição para a progressão de regime.
3: O Tribunal Superior Eleitoral divulgou os valores do Fundo Especial de Financiamento de Campanha, destinados aos partidos políticos para as eleições gerais de 2026.
2: Ao todo, R$ 4,9 bilhões vão ser distribuídos entre 30 partidos, de acordo com os critérios estabelecidos na legislação eleitoral, considerando a representatividade das legendas no Congresso Nacional. Fábio Ruas.
6: PL vai receber o maior valor, R$ 881 milhões e 700 mil. Em seguida, o PT, com R$ 615 milhões e 400 mil. E depois o União, com algo em torno de R$ 526 milhões e 200 mil. Juntas, as três legendas concentram quase 40% do montante distribuído pelo Fundo Eleitoral, que é custeado pela União em ano eleitoral. O objetivo do fundo é financiar campanhas de candidatas e candidatos.
3: Justiça Federal paralisa licenciamento de terminal de gás natural liquefeito em Barcarena, Pará.
2: A ação atende a pedido do Ministério Público Federal. Sabrine Menezes.
7: A decisão paralisou o avanço do licenciamento ambiental e a implantação do terminal de gás natural liquefeito de Barcarena, no Pará. A decisão reconheceu argumentos do MPF e o risco de danos irreversíveis aos modos de vida das comunidades tradicionais e ao meio ambiente, caso o projeto avançasse sem os estudos adequados. Na sentença, a justiça estabelece diversas obrigações ao governo do Pará, à Termogás e ao INCRA, como a proibição de emissão de licenças e a suspensão de atividades ligadas ao empreendimento, sob pena de multa diária de R$ 50 mil em caso de descumprimento.
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3: Uma boa noite.
2: Bom fim de semana e até segunda-feira.
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8: Eu sou Paula Groba.
9: E eu sou Humberto Pinheiro.
8: E estes são os destaques de hoje do Jornal do Senado, que começa agora.
9: Proposta garante proteção total a fundos de previdência afetados pelo Banco Master.
8: Autonomia do Banco Central com orçamento próprio está na pauta da Comissão de Constituição e Justiça.
9: Tarifaço. Senadora pede diálogo com os Estados Unidos para proteger exportações do Brasil.
8: Boa noite.
9: Boa noite.
8: Um projeto apresentado no Senado quer evitar prejuízos a aposentados e pensionistas de estados e municípios que investiram recursos no Banco Master.
9: A proposta amplia a cobertura do Fundo Garantidor de Créditos para assegurar a devolução integral dos valores aplicados. Repórter Marcela Cunha.
10: A proposta foi apresentada pelo senador Renan Calheiros, do MDB de Alagoas. Na prática, o projeto obriga o FGC, uma espécie de seguro dos bancos, a garantir a devolução integral dos recursos que tenham sido aplicados no Banco Master. Hoje, essa garantia tem limite de até R$ 250 mil reais por CPF ou CNPJ, por instituição ou conglomerado financeiro, e é financiada pelos próprios bancos. Segundo Renan, a medida quer evitar que aposentados e pensionistas sejam prejudicados por essas aplicações.
11: O meu projeto, ele parte de um princípio claro. Não é justo que o segurado beneficiário do regime previdenciário arque com prejuízos decorrentes de eventuais irregularidades ou má gestão ou roubalheira mesmo por parte de instituições financeiras.
10: Críticos da proposta afirmam que a cobertura integral pode transferir para o sistema bancário o prejuízo de aplicações de risco feitas por gestores públicos. Na justificativa do projeto, Renan Calheiros defende que a medida não impede a investigação de gestores públicos que tenham agido com dolo ou má fé e evita que fundos de previdência arquem com o prejuízo.
8: Escola, profissão e menos violência. Essa é a equação defendida por parlamentares que querem expandir a educação profissional e tecnológica no Brasil.
9: A avaliação é que a formação técnica abre portas para o emprego e afasta jovens da criminalidade. Repórter Lana Dias.
12: De acordo com o Anuário Brasileiro de Segurança Pública, em 2024, mais de 72 mil adolescentes foram apreendidos por cometerem atos infracionais, que é o crime ou contravenção penal praticados por menores de 18 anos. O fortalecimento da educação e da profissionalização de jovens se mostra fundamental na prevenção desse índice, que já vem diminuindo em relação aos anos anteriores. Para o senador astronauta Marcos Pontes, do PL de São Paulo, presidente da Frente Parlamentar em favor da educação profissional e tecnológica, a inserção de adolescentes nessa modalidade de ensino pode melhorar a qualidade de vida e ainda contribuir com a mão de obra qualificada no país.
13: Pois você transforma em cidadãos produtivos para o país, que vão ser felizes, ter suas famílias, em ter sucesso na vida. Então, o ensino profissionalizante, ele é muito mais do que o objetivo só do lado corporativo, do lado executivo, do lado das empresas, mas muito também do lado social.
12: Ele ainda afirmou que a ampliação da educação profissional depende de esforços conjuntos entre os setores público e privado.
13: Não são só os estados e os municípios, tem que ser um conjunto em parceria com as empresas. Um dos problemas, que é muito claro, em se ver, é a participação maior necessária das empresas dentro das escolas e as escolas recepcionarem melhor as empresas, hein? As empresas sabem qual é a necessidade.
12: A Frente Parlamentar, em atividade desde 2025, busca aprimorar a legislação, fiscalizar políticas públicas e ampliar o investimento em educação profissional e tecnológica no Brasil.
8: E a Comissão de Constituição e Justiça pode votar na próxima reunião a proposta de emenda à Constituição que busca assegurar orçamento próprio e autonomia operacional ao Banco Central.
9: A PEC está sendo discutida há 2 anos na CCJ. As informações com o repórter Bruno Lourenço.
14: A proposta que busca assegurar ao Banco Central autonomia técnica, administrativa, orçamentária e financeira foi apresentada em 2023 pelo senador Vanderlan Cardoso, do PSD de Goiás. Passou por uma audiência pública e foi assunto em sabatinas de diretores e presidentes do BC desde então. O relator, senador Plínio Valério, do PSDB do Amazonas, acredita que a proposta já está madura e defende a urgência da matéria para dar condições do banco defender o real, o sistema financeiro e manter o PIX livre de pressões.
15: Do grosso modo, o PIX é do Banco Central. Não pode emprestar, não pode ceder, não pode vender, não pode fazer nada. É do Banco Central. E mais, não pode cobrar taxa de pessoa física. Isso é a garantia que todo brasileiro quer.
14: A proposta retira o Banco Central de vinculação a ministério ou a qualquer órgão ou sistema da administração pública e de tutela ou subordinação hierárquica.
8: Somente 10% das ações do Programa de Proteção e Promoção da Saúde Menstrual voltado a mulheres e meninas de baixa renda foram executados até hoje.
9: A política pública é fruto de legislação aprovada pelo Congresso, mas enfrenta obstáculos com a falta de orçamento. Repórter Marcela Diniz.
16: Criado por lei em 2021, o Programa de Proteção e Promoção da Saúde Menstrual tem entre suas ações principais a oferta gratuita de absorventes e outros itens de higiene para pessoas em situação de rua ou extrema vulnerabilidade, privadas de liberdade e estudantes de baixa renda da rede pública. No Senado, a proposta teve como relatora Zenaide Maia, do PSD do Rio Grande do Norte.
17: A Unicef, antes da pandemia, já mostrava que 4 milhões não tinham acesso a itens mínimos de cuidados menstruais. Um assunto que não era muito falado.
16: Mas somente 10% das ações do programa foram executadas até agora. Diagnóstico feito durante a audiência de conciliação entre União, Ministérios e a ONG Crioula, que desde 2022, por meio de ação civil pública, vem cobrando a efetiva implementação da política. Juliana Martins, representante da ONG, espera que o programa seja aprimorado com urgência e que o parlamento fortaleça a fiscalização e o orçamento das ações de saúde menstrual.
18: O parlamento tem um papel fundamental, em especial quando a gente pensa em qual é o orçamento destinado, né, para reduzir as barreiras com relação ao acesso.
16: Entre as falhas detectadas no programa de saúde menstrual estão barreiras digitais que dificultam o acesso de pessoas em situação de vulnerabilidade, falta de transparência no orçamento e de articulação entre os ministérios envolvidos.
8: O senador Hermes Klan, do PL de Santa Catarina, defendeu que os programas sociais sejam uma porta de saída da pobreza, com foco na geração de empregos, no empreendedorismo e na qualificação profissional.
9: Segundo ele, mais de 112 mil famílias catarinenses deixaram o Bolsa Família entre 2023 e 2026 após aumentarem a renda, o que, na sua avaliação, demonstra que desenvolvimento econômico e inclusão social podem avançar juntos.
19: Mais importante do que o número de pessoas que ingressam em programas sociais é o número de pessoas que conseguem sair deles por terem conquistado autonomia econômica. O emprego, a renda e a oportunidade continuam sendo instrumentos mais eficazes de transformação social.
8: E a senadora Tereza Cristina, do PP de Mato Grosso do Sul, alertou para os possíveis impactos da investigação comercial aberta pelos Estados Unidos. Ela destacou que produtos como suco de laranja, café e carnes estão fora das tarifas, mas setores como máquinas, madeira e etanol ainda podem ser afetados.
9: A parlamentar defendeu a continuidade das negociações para evitar prejuízos às exportações brasileiras com o aumento das tarifas.
20: Essa investigação, ela está sobre 76 países, não é só o Brasil, para esclarecer. Então, eu acho que agora é continuar negociando para ver se a gente consegue estancar, vamos dizer, essas tarifas de 25%, porque inviabilizam realmente aqueles segmentos, aqueles setores que serão tarifados com 25%.
9: Edição de Paulo Groba e trabalhos técnicos Eliseu Caires. O Jornal do Senado fica por aqui. Acompanhe agora as notícias do Tribunal de Contas da União e da Câmara dos Deputados. Boa noite.
8: Boa noite e um bom fim de semana.
1: Minuto do TCU.
21: O Tribunal de Contas da União fez auditoria para avaliar se as regras do Bolsa Família estão sendo cumpridas e como está o acompanhamento do programa. A fiscalização também verificou programas de transferência de renda implementados por estados e municípios. Em todo o país, foram encontradas quase 230 ações com propostas semelhantes ao Bolsa Família. Um dos maiores problemas está na falta de integração de dados com o CAD único. O ministro relator do processo no TCU, Jorge Oliveira, explicou as consequências desse tipo de falha.
4: Na prática, isso significa que os entes federativos frequentemente não conseguem saber de maneira integrada quem está recebendo benefícios, quanto está recebendo e se há acúmulo indevido ou ausência de proteção social.
21: Somente em 2025, cerca de 890 mil famílias habilitadas aguardavam aprovação para entrar no Bolsa Família. Saiba mais em tcu.gov.br.
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22: Proposta cria estratégia nacional para enfrentar impactos do vício em jogos.
23: Comissão proíbe posse de armas para quem estiver sob medida protetiva.
22: Dependentes de vítimas de violência terão prioridade na matrícula escolar.
23: Projeto de lei aumenta a punição para o crime de ultraje a culto religioso.
22: Boa noite. Proposta aumenta a pena para o crime de ultraje a culto religioso e impede que manifestações de fé em cerimônias sejam enquadradas como crime de preconceito. A repórter Daniele Lessa explica as medidas.
24: A Comissão de Constituição e Justiça da Câmara dos Deputados aprovou o projeto que aumenta a punição para o crime de ultraje a culto religioso e para o impedimento ou perturbação de atos religiosos. O texto aprovado foi a versão elaborada pelo relator, deputado pastor Marco Feliciano, do PL de São Paulo. Hoje, o Código Penal prevê pena de detenção de 1 mês a 1 ano para quem zombar de alguém por motivo de crença, impedir cerimônia religiosa ou vilipendiar ato ou objeto de culto. Com a proposta aprovada na CCJ, a pena passa a ser de reclusão de 2 a 4 anos, além de multa. O texto também estabelece que, se houver emprego de violência, a pena será aumentada em 2/3. Outra mudança altera a lei que trata dos crimes de preconceito. O novo texto deixa claro que não constitui crime a manifestação de crenças, sermões, pregações, culto, ensino ou orientação religiosa realizados em atividades de caráter religioso ou litúrgico, mesmo que transmitidos pela internet ou por outros meios de comunicação, como explica o relator, pastor Marco Feliciano.
25: Por exemplo, se um pastor ou um padre ou uma pessoa que é espiritualista estiver no exercício da sua fé, no exercício da sua função, e ela criticar uma outra religião, isso seria intolerância religiosa? É claro que não, porque a maioria das religiões praticam aquilo que nós chamamos de proselitismo, ou seja, eles tentam converter as pessoas. E no mundo em que nós vivemos hoje, do politicamente correto sendo impregnado na mente das pessoas, muitas pessoas, tanto padres como pastores e outros entes de religiões espiritualistas, estão sendo punidas, processadas por intolerância religiosa, quando na verdade eles estão apenas praticando a sua fé.
24: A proposta que aumenta a pena para o crime de ultraje a culto religioso e impede que manifestações de fé em cerimônias sejam enquadradas como crime de preconceito ainda precisa ser analisada pelo plenário da Câmara. Se aprovada, seguirá para o Senado. Da Rádio Câmara de Brasília, Daniele Lessa.
5: Educação.
23: Câmara aprova projeto que garante prioridade na matrícula escolar para dependentes de mulheres vítimas de violência doméstica. A repórter Sofia Peçanha tem os detalhes.
26: A Câmara dos Deputados aprovou o projeto que dá prioridade na matrícula escolar para dependentes de mulheres vítimas de violência doméstica em escolas próximas de sua nova residência. A proposta, apresentada pelo deputado Rômulo Gouveia, altera a Lei Maria da Penha. A medida assegura prioridade à mulher em situação de violência doméstica e familiar para matricular ou transferir seus dependentes para a instituição de ensino mais próxima de seu domicílio, seja pública ou particular. Para ter direito à prioridade, a mulher deverá apresentar documentos que comprovem o registro de ocorrência policial ou processo judicial relacionado à violência doméstica. O texto aprovado também permite que o juiz determine, como medida protetiva de urgência, a matrícula ou transferência do aluno, mesmo que não haja vaga na instituição mais próxima do novo domicílio. Além disso, o juiz determinará a devida comunicação ao conselho tutelar competente para acompanhamento. Segundo a justificativa, a interrupção da trajetória escolar resulta em imenso prejuízo para as famílias, já submetidas a pesado trauma psicológico e social, como explica o parecer da deputada Laura Carneiro, do PSD do Rio de Janeiro, lido na Comissão de Constituição e Justiça, pelo deputado Helder Salomão, do PT do Espírito Santo.
0: Tal medida protege ainda mais a mulher vítima de violência doméstica e seus dependentes, garantindo-lhe o direito fundamental à educação em meio a um contexto tão difícil de afastamento do lar em razão da violência doméstica.
26: O projeto que garante à mulher vítima de violência doméstica prioridade para matricular filhos ou dependentes em escolas próximas de sua nova residência segue para análise do Senado. Da Rádio Câmara de Brasília, Sofia Pessanha.
2: Comissões. Avança na Câmara o projeto que cria uma estratégia nacional para enfrentar os impactos do vício em jogos.
3: A proposta já foi aprovada em todas as comissões temáticas da Câmara e está pronta para ser incluída na pauta de votação do plenário. A reportagem é de Maria Neves.
6: A Comissão de Saúde da Câmara aprovou o projeto do deputado Rui Carneiro, do Podemos da Paraíba, que institui uma estratégia nacional para cuidar de pessoas afetadas pelo vício em jogos e apostas, principalmente por meio da internet. O texto aprovado prevê uma rede de apoio formada por diferentes áreas do governo para enfrentar os impactos sociais e de saúde decorrentes do vício em apostas. De acordo com a relatora, a deputada Jandira Fegali, do PCdoB do Rio de Janeiro, devido à facilidade de acesso por meio do celular, a compulsão por jogos atinge uma parcela cada vez maior da população. Segundo a parlamentar, os mais afetados ainda são os homens, mas o problema já começa a atingir também mulheres e adolescentes.
7: E o que a gente vê é que em torno de entre 2% e 10% da população já começa a ter sintomatologia da dependência. Então é preciso que a gente institua uma política de prevenção, campanhas educativas, ao mesmo tempo de acolhimento, de assistência individualizada e confidencial. O Ministério da Saúde já faz hoje, já instituiu o teleatendimento gratuito, mas nós estamos estendendo todo esse tratamento, não só ao SUS, mas também ao Sistema de Assistência Social e à Rede de Atenção Psicossocial.
6: Dentre as ações previstas na proposta, constam acompanhamento médico e psicossocial para os indivíduos e seus familiares. A medida prevê ainda a criação de grupos de apoio baseados na experiência, a realização de campanhas e a publicação de materiais didáticos, com foco especial na proteção de crianças e adolescentes e a cooperação com operadoras de apostas para detectar comportamentos de risco. Jandira Fegali defende também a limitação das propagandas de sites de apostas e o aumento da taxação das empresas de jogos online, conhecidas como bets. A deputada ressalta que, como a sede da maioria dessas empresas fica no exterior, o dinheiro também sai do país, o que retira recursos, inclusive, das políticas de atenção a pessoas que desenvolvem compulsão por jogos. A relatora lembrou que recentemente o país aumentou a taxação das bets, que era de 12% e vai chegar a 18%, mas para ela ainda é pouco. Segundo afirma, há países que cobram até 40% de imposto dessas empresas. Da Rádio Câmara de Brasília, Maria Neves.
2: O projeto que institui uma estratégia nacional para cuidar de pessoas afetadas pelo vício em jogos e apostas também já foi aprovado pelas Comissões de Finanças e Tributação e de Constituição e Justiça. O texto segue para análise no plenário da Câmara.
10: Saúde.
3: Comissão aprova projeto que prevê expansão da telemedicina nos municípios. A repórter Júlia Lopes nos conta os passos para a adoção da medida.
11: As teleconsultas têm se tornado uma alternativa para ampliar o acesso aos serviços do Sistema Único de Saúde, o SUS. Elas permitem atender o maior número de pessoas e chegar a regiões mais distantes no país. Nesse cenário, a Comissão de Saúde da Câmara dos Deputados aprovou um projeto de lei que cria a política de expansão da telesaúde no SUS. Atualmente, cerca de 10% dos municípios brasileiros oferecem serviços de medicina online à população, segundo o levantamento da Frente Nacional dos Prefeitos. Com a nova política, o governo federal deverá apoiar estados e municípios na ampliação desse atendimento, com prioridade para regiões mais vulneráveis e de difícil acesso. O texto prevê a criação de programas federais com apoio técnico e financeiro. Entre as medidas estão investimentos em conectividade, aquisição de equipamentos para unidades do SUS, capacitação de equipes e desenvolvimento de novos modelos de atendimento digital. A proposta também cria a Base Nacional de Telemedicina e Telesaúde, que deve integrar os dados de atendimento virtuais em todo o país, facilitando o acesso às informações de saúde. Para a relatora do projeto, a deputada Adriana Ventura, do Novo, de São Paulo, a iniciativa ajuda a enfrentar desigualdades regionais, amplia o acesso à saúde e permite a unificação de dados da população como prontuário eletrônico em um único sistema.
10: O objetivo, basicamente, é que a gente amplie isso com uma base única. Então, a gente precisa trabalhar interoperabilidade, precisa dar mais acesso para as pessoas, principalmente as pessoas que hoje não têm acesso. Então, o objetivo desse é fazer uma integração e fazer com que haja um compromisso dessa integração de estados, municípios e também planos de saúde que também atendem o SUS.
11: Os estados e municípios deverão incorporar a telesaúde em seus planos permanentes de cuidado, definindo metas e indicadores compatíveis com a realidade local. De acordo com o Ministério da Saúde, em 2025, 76% da população brasileira depende diretamente do SUS. O sistema realiza por ano 2,8 bilhões de atendimentos e conta com cerca de 3,5 milhões de profissionais em atuação. O projeto, que busca aumentar a participação da telesaúde no SUS, segue agora para análise na Comissão de Finanças e Tributação. Da Rádio Câmara de Brasília, Júlia Lopes.
1: Agricultura.
22: Comissão de Agricultura aprova a erradicação da leucena, planta invasora no Cerrado. O repórter José Carlos Oliveira explica os problemas causados pela praga.
12: A Comissão de Agricultura da Câmara dos Deputados aprovou a proposta de controle, manejo e erradicação progressiva da leucena, uma leguminosa originária da América Central. A planta exótica invasora se disseminou descontroladamente em vários biomas brasileiros, sobretudo em áreas do Cerrado, no Centro-Oeste. O autor do projeto de lei, deputado Otto Alencar Filho, do PSD da Bahia, lembrou que a leucena foi introduzida no Brasil como forrageira, ou seja, com foco na alimentação de animais de produção, como bois, porcos e cabras. Também foi usada na recuperação de solo. No entanto, a planta se desenvolveu rapidamente e passou a competir com a vegetação nativa, alterando os ecossistemas. O relator, deputado José Medeiros, do PL do Mato Grosso, concordou com a necessidade de controle da leucena.
13: É uma leguminosa muito aceita pelos produtores, porque tem alto índice de proteína para o gado, mas ela também se espalha de forma assim, muito avassaladora, e ele pede justamente a substituição gradativa dessa leguminosa para que não vire uma praga por todo o país, porque ela produz bastante semente, é levada pelo vento, por passarinhos também, de um bem que se esperava acaba causando um problema para toda a atividade silvopastoril.
12: Para o controle gradual da planta, o projeto de lei prevê campanhas educativas, linhas de financiamento, assistência técnica e extensão rural voltadas à substituição da leucena por espécies alternativas. Áreas rurais que cultivam a planta terão até 10 anos para erradicá-la. O texto ainda proíbe o plantio de leucena em áreas de preservação permanente, unidades de conservação de proteção integral, florestas públicas, terras indígenas e territórios quilombolas. A proposta de erradicação da leucena ainda vai passar pela análise das comissões de meio ambiente, de finanças e tributação e de Constituição e Justiça. Da Rádio Câmara de Brasília, José Carlos Oliveira.
1: Justiça.
23: Comissão aprova projeto que aumenta a proteção para vítimas de violência, exigindo que o juiz escute a mulher antes de decidir pela revogação de medidas protetivas do agressor.
22: O projeto está pronto para entrar na pauta do plenário da Câmara, como informa o repórter Silvia Munhato.
14: A Comissão de Constituição e Justiça da Câmara aprovou o projeto que determina que, antes de decidir sobre a revogação de medidas protetivas de urgência do agressor, o juiz escute a mulher vítima de violência doméstica e familiar e verifique se ela não está em risco. Além disso, a proposta determina a realização da chamada audiência de admoestação para a soltura de agressor em caso de revogação de prisão preventiva. É o que explica a relatora, a deputada Laura Carneiro, do PSD do Rio de Janeiro.
15: E o juiz vai dizer para ele: olha só, o senhor, se descumprir, vai acontecer isso. Se o senhor deixar de cumprir as medidas protetivas, vai acontecer isso. Ou seja, ele de alguma maneira vai fazer com que o agressor repense qualquer possibilidade de reincidência naquela conduta.
14: A audiência deverá se realizar em até 48 horas da decisão de soltar o réu. As medidas serão inseridas na Lei Maria da Penha. Laura Carneiro defendeu que o contato com a vítima deve ser realizado pela equipe técnica da vara especializada, por equipamento da rede de enfrentamento à violência da região, de seu domicílio, ou ainda pelo próprio juízo da vara de violência doméstica e familiar. Entre as medidas protetivas previstas na Lei Maria da Penha estão a suspensão do porte de arma, o afastamento do lar ou a proibição de aproximação da vítima. A proposta que aumenta a proteção para a mulher vítima de violência deverá ser analisada agora pelo plenário da Câmara. Da Rádio Câmara de Brasília, Silvia Minhato.
16: Segurança Pública.
17: Pessoas que estiverem cumprindo medidas protetivas com base na Lei Maria da Penha podem ter suspenso o direito a ter armas de fogo. Proposta nesse sentido está sendo examinada pela Câmara. A reportagem é de Luiz Cláudio Canuto.
18: A Comissão de Segurança Pública da Câmara aprovou projeto que impede que pessoas que estejam em cumprimento de medidas protetivas com base na Lei Maria da Penha tenham ou comprem armas de fogo e munições. O texto aprovado é uma nova versão da proposta feita pelo relator, deputado Aloysio Mendes, do Republicanos do Maranhão. De acordo com a nova redação, a suspensão do direito a armas vira uma medida obrigatória até a revogação da medida protetiva ou o arquivamento do caso. Para garantir o cumprimento da lei, o relator incluiu a exigência de uma certidão negativa de medidas protetivas para quem queira comprar ou portar armas de fogo no Brasil. É uma mudança no Estatuto do Desarmamento. Ao juiz caberia comunicar a decisão a diversos órgãos, como o Exército, no caso de atiradores esportivos, a Polícia Federal, para quem é caçador, e também às empresas de segurança, caso seja um emprego do acusado de agressão. Entre as mudanças feitas, o relator tirou do texto original a previsão de novas penas para tentativas de compra de armas, porque a legislação penal já prevê punições para uso e porte ilegais. Também ficou de fora a criação de novos canais de atendimento específicos, porque já existe o número 180 para denúncias de violência contra a mulher. O texto original tratava apenas do registro de agressão em inquéritos, mas o relator vinculou a proibição à concessão da medida protetiva. Aloysio Mendes acha que a vinculação dá maior eficácia jurídica e rapidez à segurança da vítima.
19: Nós temos estatísticas recentes que dizem que quase 58% dos crimes cometidos contra as mulheres são praticados com armas de fogo. Aprovamos na Comissão de Segurança Pública e Combate ao Crime Organizado por unanimidade. E esse projeto vai coibir ainda mais a prática desse tipo de crime.
18: O texto já foi aprovado pela Comissão de Defesa dos Direitos da Mulher e agora está na Comissão de Constituição e Justiça, mas pode ser votado pelo plenário porque está em regime de urgência. Da Rádio Câmara de Brasília, Luiz Cláudio Canuto.
16: Votação.
22: Oficiais de justiça e fiscais agropecuários podem ser incluídos entre as categorias autorizadas a portar armas. O repórter Antônio Vital tem as informações.
20: Ganhou o regime de urgência e pode ser votado a qualquer momento no plenário da Câmara, projeto que autoriza o porte de armas de fogo por oficiais de justiça e auditores fiscais federais agropecuários. O projeto altera o Estatuto do Desarmamento para incluir essas duas categorias entre aquelas que têm direito ao porte de arma. Hoje, essa autorização já vale para policiais, militares e outras carreiras ligadas à segurança pública, desde que cumpram os requisitos legais, como comprovação de capacidade técnica e aptidão psicológica. De acordo com a proposta, esses profissionais poderão portar arma de fogo de propriedade própria ou fornecida pela instituição, inclusive fora do horário de serviço, com validade em todo o território nacional, conforme as regras previstas em lei. Relator da proposta, o deputado Jonas Donizete, do PSB de São Paulo, argumentou que a medida reconhece o risco enfrentado por esses profissionais no exercício das funções, Segundo ele, oficiais de justiça e auditores fiscais atuam diretamente na execução de decisões judiciais e em atividades de fiscalização, muitas vezes sob tensão e ameaças. O porte de armas para oficiais de justiça foi defendido pelo deputado Coronel Meira, do PL de Pernambuco.
4: Porte de arma para o oficial e oficial de justiça, para poder se defender verdadeiramente de tudo que acontece na rua. Ele é o elo, exatamente, da justiça, dos tribunais de justiça com o povo brasileiro. E ele precisa ter um mínimo de conforto, que é poder, se quiser, estar armado para defender a sua vida e muitas vezes a vida de quem o acompanha no seu momento do trabalho, em todos os locais, em todos os rincões do nosso Brasil.
20: O regime de urgência, o projeto que autoriza o porte de arma por oficiais de justiça, pode ser votado diretamente.
5: 20 horas em ponto.
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24: Oi, oi, oi, tô chegando por aqui com o meu conselho, com o nosso Mandei Bem desta sexta. Sextou com S de sucesso ou S de saudade? Eu sei que hoje tá com carinha de segunda, mas a boa notícia é que é sexta-feira abre o fim de semana. Se você conseguiu emendar, melhor ainda, se não, tá tudo certo, vamos trabalhar juntinhos? Eu daqui, você daí, todo mundo junto e misturado, ligado na melhor com sucesso. Lembrando que você pode indicar a sua preferida nesta sexta. 5 de junho, aumenta o volume, vem comigo. Eu, Vanessa Medeiros, fico com você a partir de agora em mais uma edição do nosso Mandei Bem. Bora mandar na nave?

0: 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Eu e você sempre aqui, é a nossa sintonia. Vamos juntos com muito sucesso, porque tá no ar o Mandei Bem. 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Mandei bem! E a gente começa mandando um alô super especial pro Ivan. Ele pediu: gostaria de ouvir Jota Quest de Ursinho, Te Ver Superar. Ofereço pra você, Vanessa, pros amigos da rádio e pra quem gostar da música. Tá bom então, Ivan, um abração. Tá no ar, Mandei Bem. Ótima sexta pra nós.
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0: Tá aí, Milim. Eu, participação você. Aqui na programação as melhores, sempre. Eu, fit você. E assim a gente fechou o primeiro bloco. Eu vou pra voltar já já com muito, muito mais por aqui.
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7: Que bom ter você aqui ligado na melhor. Estamos apresentando Mandei Bem desta sexta.
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7: E a música não para. Agora, chegando mais músicas. Antes de mais um sucesso, deixa eu mandar um abraço pra Kátia. Ela disse: gostaria de ouvir Diego e Vitor Hugo. Qualquer uma, ofereço pros amigos que estão na sintonia e pra vocês do Mandei Bem. Tá bom? Então, Kátia, beijão. Escolhi aqui, ó, linda. Eu gosto dessa. Pra você.
9: O que essa mulher tem, Diego?

0: Stop the Villain, Justin Timberlake, fechando esta sequência. Chegamos na metade do programa, o break é rapidinho, vou ali pra voltar já já. Tô de volta com mais sucessos pra você nesta super sexta.
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6: Estamos apresentando o Mandei Bem de hoje. Desejo pra você uma sexta maravilhosa.
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6: Sexta abre o fim de semana. Que bom ter você aqui. Quero mandar um abraço para o Juarez e o Marcos, eles estão no trabalho. Oi, Vanessa, estamos curtindo seu programa. Manda abraço aqui para os amigos Marcos, também o Mário e a galera que está sempre no trabalho ligada em você. Valeu, então. Obrigada pela participação. Vamos ouvir Sabrina Carpenter para vocês. Bom trabalho aí.

0: Sentimento vai além. Klaus e Vanessa fechando esta sequência. E eu vou, mas eu volto já já. Aguenta aí.
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0: Tô de volta com mais sucessos pra você nesta super sexta.
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0: E agora, tá chegando por aqui a participação da Liliane. Oi, Liliane, ela disse assim: oi, Vanessa, amo seu programa, tô em casa de folga hoje e gostaria de ouvir Justin Bieber Company. Ofereço pra você, pros amigos da rádio, pra quem gostar da música. Então tá bom, aproveite sua folga. Descanso mais do que merecido. Beijão. Aumenta o volume aí. Justin Bieber por aqui.